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0: Guilherme Benuto e Barões da Pisadinha.
1: Fazendo a faxina no seu coração.
0: Pra tocar em todos os bares, botecos e paredões do Brasil.
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0: eu acho que você tem que mandar aquela mensagem. 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
2: Ei, boa noite. Antes de te bloquear, eu só vim te dizer que a partir de hoje pode tocar o terror, fazer o que quiser fazer. 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
1: O técnico da seleção brasileira, Carlo Ancelotti, convocou hoje 26 jogadores para os próximos amistosos do Brasil nesta temporada. Depois da Copa do Mundo nos Estados Unidos, a seleção brasileira terá dois confrontos no final deste mês de setembro contra a Austrália na Austrália e no início do mês de outubro enfrenta a Índia na Índia. Dos 26 convocados, 9 estiveram na Copa do Mundo. O detalhe é para a renovação, começando, por exemplo, pelo gol. Nenhum dos goleiros que esteve na Copa do Mundo apareceu na convocação de Ancelotti. Vamos com os 26 nomes. Hugo Souza, do Corinthians. Pedro Morisco, do Coritiba. Otávio, do Cruzeiro. Os defensores: Arthur Dias, do Atlético Paranaense. Douglas Santos, do Zenit. Gabriel Magalhães, do Arsenal. Jair, do Nottingham Forest. Marquinhos, do Paris Saint-Germain. Mateuzinho, do Corinthians. Mauro Júnior, do PSV Eindhoven, da Holanda. Vitor Reis, do Manchester City. E Wesley, da Roma. Lembrando que Wesley chegou a ser convocado para a Copa do Mundo, mas se contundiu e depois foi cortado. Meio-campistas que foram convocados por Ancelotti: Andrei Santos, do Manchester United. Breno Bidon, do Corinthians. Bruno Guimarães, do Arsenal. Danilo, do Botafogo. Douglas Luiz, da Juventus. Gabriel Bontempo, do Santos. E os atacantes: Endrick, do Real Madrid. Estevão, do Chelsea. João Pedro, do Chelsea. Ainda jogadores como Pedro, do Flamengo. Rafinha, do Barcelona. Rayan, do Bournemouth. Samuel Lino, do Flamengo. E Vinícius Júnior, do Real Madrid. A seleção brasileira, além desses 3 amistosos dos meses de setembro e outubro, ainda terá outros 2 compromissos contra Japão e Singapura no mês de novembro.
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1: Existe uma teoria que se chama 90-10, onde uma pessoa tem 90% daquilo que você procura em alguém, só que você foca naqueles 10% que falta. 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
1: 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Alô, Goiás, alô, Brasil, bom dia, são 4:05.

0: dia.
1: Muito bom dia, são 4:05 no coração do Brasil, hoje é quinta-feira, salve, salve, quinta-feira boa, 10 de setembro de 2026, por aqui, seu bom e velho amigo, amigo dos amigos, Cadu Alves, feliz da vida, contente numa boa, por estarmos juntos, em mais uma edição do nosso maravilhoso e glorioso Café com Leite, o programa que é líder absoluto em audiência. Olha, de agora até logo mais às 8 da manhã, é o melhor da música sertaneja de desfilando no seu rádio, no seu novo dia. E você interagindo e participando através do nosso WhatsApp, mandando seu recadinho, seu bom dia, o seu beijo e a sua mensagem de voz, né, o seu recadinho de áudio. Então não perde tempo não, vai lá no nosso WhatsApp agora, neste exato momento. É o nosso 98480-8453. Lembrando que a sua participação é fundamental para o andamento do programa. Zé Risadinha, tá firme aí? Já dá pra perceber que tá firmão. Cowboy doidão, como é que tá? No 12. Esse aí tá nos 220. Galo véi, galo de voz é finha. Tá afinadíssimo, hein? Tá afinadíssimo. Vamos embora começar o programa. São 4:07, 4:07. Só pra começar o nosso programa, ó, vem muita coisa boa. Tem Tião Carreira e Pardinho, tem Leandro e Leonardo, tem Tonique e Tinoco e muito mais. Galo cantou, a hora chegou. São 4:07. Bom dia, bom dia, bom dia, bom dia, bom dia. Bom dia.

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0: Tá aí, clássico da nossa música sertaneja, Tonique Tinoco, Rei dos Pampas. Teve também Guilherme e Santiago, João Carreiro e Pardinho. E começamos muitíssimo bem o nosso programa com Zezé de Camargo e Luciano. Vá embora! Vai não, fica aí com a gente, porque a gente segue ao vivo até logo mais às 8 da manhã com o melhor da música sertaneja. E você participando, interagindo através do nosso WhatsApp, é o nosso 98480-8453. Vem festar com a gente, porque a festança da música sertaneja tá boa demais.
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0: Olha a hora, são 4h21, 4h21 no coração do Brasil. Galo cantou, a hora chegou, são 4h21.

0: isso, é só fazendo amor. Leandro Leonardo, aqui no programa Café com Leite. Só fazendo amor que o negócio enlera, né? Aí tudo se conecta, tudo fica mar de rosas. São 4h25. Bora pros recadinhos do programa. Se você não mandou, tá na hora de participar, tá na hora de interagir através do nosso 98480-8453. Pode mandar beijo para quem você quiser, pode mandar bom dia para quem você quiser. Fique à vontade, você é o nosso convidado todo especial para curtir o melhor da música sertaneja. E até às 8 estamos aqui, hein? Firme e forte numa boa. Abraço pro amigo Matheus Borges em Cristalina. É o Matheus do transporte escolar. Já tá aí, ó, firme e forte para mais um dia, não é isso, Matheus? Que Deus abençoe aí o seu novo dia, sua quinta-feira, né? Que seja um trabalho leve, um trabalho produtivo, um trabalho especial. Amigo Jorge Tavares, São Bartolomeu. Fala comigo, Jorge.
1: Bom dia, meu amigo Caduar, bom dia para todos os companheiros ouvintes da Serra Dourada, Café com Leite da Madrugada, para o nosso amigo Caduar, bom dia para o Antônio Marcos Campalé, Goiás. Temos toda uma quinta-feira abençoada aí de saúde, bênção e paz aí para todos, de 0 a 100, para não esquecer de ninguém. Aqui é o Jorge Tavares, São Bartolomeu.
0: É isso, um grande abraço, amigo querido Jorge. Alô, Valdivino, em Campo Alegre.

0: Alegre. Como é que você tá, Valdivino? Tudo certinho por aí, amigo?
1: Bom dia, Eduardo. Bom dia, ouvindo a Serra Dourada. Quinta-feira abençoada para nós todo mundo. Valdivino da Copa Alegre.
0: Valeu, Valdivino. Pedrão Chapa em São Miguel. Bom dia, Pedrão.
2: Bom dia, Cadu, Valdez, Coelho, Júlio, saiu com o nosso táxi, Corinho Rei do Laço, Renatinho Caçambeiro, Domingão, Baixinho da Mexerica, Carlão da Siroca e todos na sintonia do programa Café com Leite. Ótima quinta-feira, abençoada a todos.
0: Tamo junto, Pedrão. Pedrão Chapa, guerreiro valente do dia, lá em São Miguel. Claudirão, em Goianésia, aquele abraço, querido. Lúcia, em Porangatu. Bom dia, amiga Lúcia.
3: Bom dia, Cadu. Bom dia pra você e pra todos os ouvintes. De 0 a 100, pra não esquecer de ninguém. Uma quinta-feira abençoada pra todos nós. Fique todos com Deus na companhia e na presença de nosso Senhor.
0: Olha, mandar um grande abraço aqui para o amigo querido, guerreiro valente, é o Gleibe de Caiapônia, é o Gleibe do guincho, tá precisando de um guincho de emergência aí? Chama o Gleibe que vai lá resolver aí para você numa boa, com toda a educação, né, com toda a credibilidade, com todo o profissionalismo. É o amigão Gleibe de Caiapônia. Aquele abraço, Gleibe. Tamo junto sempre, amigo querido. Vanusa tá mandando beijos e abraços aí pro esposo Antônio César e pra mãe Eva. Tá na cidade boa de Paraúna. Vandeir José em Crixás. Bom dia, Vandeir.
4: Bom dia, Cadu. Bom dia pra todos os companheiros nossos aí das madrugadas aí. Manda um bom dia pro Tom Xangaio, Valdene, Peixinho, Renatinho Caçambeiro. Uma turma grande aí ouvindo o Café com Leite aí, que nós não lembramos o nome de todo mundo. Zé Bonitinho lá em Caiapone, Marcelo lá em Nova Iguaçu, Peixinho. Toca pra nós aí com João Mineiro e Marciano, meu último amor aí. Vandeir do Milho Verde, cidade de Crixás. Quem tem café pronto é nós, hein, Cadu Alves.
0: É verdade, Vandeir. E é café quentinho, quentinho, quentinho, saboroso. Abraço, Vandeir José em Crixás. Alô, João Cambreia, Cristalina. Fala comigo, João.
5: Bom dia, Cadu. Tudo bem? Tem a música aí, Dona do Meu Destino, Zé Henrique Gabriel. Tchau, meu amigo. Fica com Deus.
0: Olha, mandar um abraço, amigo Emerson Teles, na cidade de Itapaci. Fala comigo, Emerson.
6: Ô, Cadu, bom dia. Cadu, e aí, tá tudo certo por aí? Aqui também tá tudo certo. Manda um alô também pro nosso amigo Francinaldo. Um alô pra você. Um alô pro Pastor Mendes, pro Ronildo Rodrigues, pra Grazi Tavares. E toca uma moda boa pra nós ir com Milionário e José Rico, Estrada da Vida, Rei de Serra Dourada, apaixonada pro Goiás.
0: Aô, garotão danado de ajeitado. Esse aí é o Emerson Teles, da cidade de Itapaci. Palmas pro amigo. Aí canta, viu? Aí canta. Emerson Teles, amigo querido de sempre. João em Paracatu, Minas Gerais, né? Abraçando com muito carinho todos da Fazenda Paraíso, município de Paracatu, lá em Minas Gerais. Para a esposa Maria José, para os três filhos Renato, João Vitor e Cecília, em Campo Redondo, no Rio Grande do Norte. Abraço para o amigo Zé Humberto Caçambeiro, na cidade de Ituiutaba. Fala comigo, Zé.
7: Bom dia, meu amigo Cadu Alves. Aqui quem fala é Zé Humberto Caçambeiro. É, passando aqui para mandar um alô ali pro nosso grupo, né, da Serra Dourada, de 0 a 100, para não esquecer de ninguém, inclusive vocês aí, meus amigos. Mandar um alô também pro meu amigo Ricardo. Ricardo já tá aqui incomodando os bezerros aqui, na Fazenda Buriti 2, município de Piaçu, Minas Gerais. Um alô pra dona Lúcia, né, pro Renatinho Caçambeiro, pro Jean Caçambeiro, dona Maria Marques, né, pra Marcinha Pinheiro, pra todo mundo que tá sintonizado aí. Forte abraço, Zé Humberto Caçambeiro.
0: Valeu, Zé, um grande abraço, querido. E ele mandou foto pra gente aqui, ó. Ó os farol do bichão, já tá na estrada. Desce a bota, Zé Humberto, vai dar tudo certo. É Deus no comando, é Deus nos abençoando e nos protegendo sempre. Abraço pra Juju e Crixás ouvindo a gente. Bom dia, querida.
8: Bom dia, Cadu. Bom dia, Cadu. Aqui é Juju de Crixás. Nessa madruga de quinta-feira, já na curva do sextou, passando para te desejar um bom dia para você e para todos que estão na escuta da Serra Dourada. E eu gostaria que você oferecesse a reflexão do dia de hoje para mim.

0: certo? Um bom dia para você, Cadu. Falou, Jojo de Cristais. Bom dia, bom dia.
1: Bom dia, bom dia, Jojo. Com toda certeza. A gente vai oferecer a nossa reflexão de hoje. Detalhe, hein? Teremos a reflexão e teremos também a oração, né? É o momento casadinho, vai ter a reflexão maravilhosa como sempre e uma oração muito especial, muito bonita e muito abençoada. Combinado? Então tá aí, a Jojo vai ter aí a reflexão de hoje e a oração oferecida a ela e a toda a família. Então se você quer a oração e a reflexão e a oração em oferecimento, deixa pra gente aí o nome no nosso WhatsApp, tá? O seu nome, o nome da cidade, enfim, às 6 da manhã. Teremos aí a reflexão e a oração do dia. Roberto Santos, em Lusiânia. Aquele abraço, Roberto. Maria Marques, bom dia, Maria Marques.
2: Um dia abençoado para você, sua família. Coi mais a esposa, Zé Bonitinho, Renato, Carequinha, o Peixinho, a Luz, a Dinê, Goiânia Redlas, o Zé de Minas Gerais. Jesus abençoe a todos, fique todo mundo com Deus.
1: Valeu, Maria Marques, um grande abraço, um beijo nesse coração e uma quinta-feira abençoada. São 4h32. Daqui a pouquinho a gente manda os recadinhos aqui, ó, do DJ Felipe, da Mara em Cristalina, do amigo querido Francinaldo na cidade de Itapaci. Ô, Francinaldo, ou, segura aí que já já tem seu recadinho, combinado? Ah, porque agora tem a dupla paixão do Brasil. Tem Geno e Geno, churrasco de paixão, na rádio mais querida, mais gostosa do Brasil. Serra Dourada. Olha a hora, são 4h32. Galo cantou, a hora chegou, são 4h32.

0: Tá aí a dupla paixão do Brasil, Ginigeno e o churrasco de paixão. Agora são 4h34.
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0: E foi rapidinho, não foi? Pois é, já estamos de volta aqui, ó, são 4h35.

0: dia.
1: Olha, muito bom dia pra Uzila em Minaçu. Tá ligadinha com a gente aí, né, Uzila? Bom dia, amiga.
2: Bom dia, Cadu. Aqui é a Uzila, você todo. Você, Uzila do Minaçu. Eu quero ouvir. Moro na rua 16, setor Serrinha 609. Quero ouvir uma música de Jane Geno, Gavião Bico Bico no Bico.
1: É isso aí, Uzila. Um grande abraço, um beijo nesse coração e uma quinta-feira maravilhosa e abençoada. Francinaldo, na cidade de Itapaci. Francinaldo, fala comigo, meu nobre amigo.
3: Bom dia, meu amigo Cardoso. Aqui é o Francinaldo da cidade de Itapaci. Tamo por cá, meu parceiro Cardoso. Já na escuta do programa Café com Leite, daquele modelo, meu parceiro Cardoso. Cardoso, meu rei, gostaria que você tocasse pra nós a música com Trio Parada Dura, Boi Trufão. Quero oferecer para minha mãe Luzia, meu parceiro Cardoso. Tá aqui já na quadra do café, vai daqui um pouco a gente tomar um cafezinho para esquentar o frio. Quero oferecer também para meu colega, o Emerson Teles, ele que é ouvinte número 1 do programa Café com Leite, que não perde um só programa também, todos os dias está sintonizado no programa Café com Leite. Quero oferecer também para todos os ouvintes do grupo Amigo da Serra Dourada também, que está na escuta do programa Café com Leite também, já meu parceiro Cardoso Alves. Quero oferecer também para a minha amiga Cirlé, lá no setor governo, também está na escuta do Café com Leite também, já com o radinho ligado também. E enfim, meu parceiro Cardoso Alves, para toda a equipe aí da Rede Serra Dourada, ok, meu amigo Cardoso Alves? Tenha um bom dia de quinta-feira. Quintou, meu parceiro Cardoso Alves.
1: Exatamente, Francinaldo. Quintou daquele jeito que a gente gosta, né? Com curva pro final de semana. Abraço pro DJ Felipe na cidade de Itapaci. Mari em Cristalina. Bom dia, Mari, né? Desejando aí uma quinta-feira especial. Para toda a família, para todos os amigos. Enfim, é a Mari, diretamente lá da Vila Andrade, em Cristalina. Aparecida em Chaveslândia, bom dia, Aparecida. Renatinho Caçambeiro. E ele chega no 12, falando com a gente assim, ó. Bom dia, Renatinho.
4: Bom dia, Cadu, Zé Maria, escuta da Serra da Hora. Renatinho Caçambeiro, botando toalha madrugada. É nós, então, Xangai, Valdênio, Coelho, Maria Marques, Lúcio, Soninha, Marcinha Pinheiro, Pedão Chapa. Tá bom, Valdeir, Marão, Peixinho, Joaquim Portela, Zé Dondinho, Carequinha, Zé Humberto, Metraza, tá bom, Mari, Baixinha, galera imensa aí, mano, abraço, Renatinho, bora que bora, os puxador de tomate, a Rocha Conga, tudo de bom.
1: Dessa bota, Renatinho, que a quinta-feira tá apenas começando, amigo querido. Suelaine, na cidade de Itaguaçu, manda beijos e abraços aí pra toda a família, em especial aí pro sobrinho Rian, né? É o Rian. Suelaine, Itaguaçu, bom dia. Uma quinta-feira abençoada aí, amiga. Edson Oliveira em Cristalina. Roberto Santos em Lusiânia. Cê tá bom ou não, Robertão? Positivo, pé direito, vamos embora, quinta-feira, com alegria e alto astral, sempre, né, Robertão? Judite em Cristalina, fala comigo, Judite, bom dia.
5: Bom dia, Cadu Alves. Aqui é a Judite Cristalina falando. Eu quero que você, por gentileza, mande um alô aí para um casal lá no Campo Alegre, que são os pais do Pedrinho, mestre de capoeira. E depois vem um alô para Marcinha Pinheiro, Zé Bonitinho, Joaquim Portela, Cueia. E para todos os seus ouvintes de Zerar Sem, para não esquecer ninguém. E minha música é Copeão Carreiro de Zé Paulo, seguindo seus passos. Eu tô daqui seguindo seus passos, viu, Cadu? Presta atenção.
1: Fica ligeiro, né, Judite? Fica ligeiro. Judite, em Cristalina, tá lá ligadinha no nosso programa. Com certeza, sem sombra de dúvidas, vai ter uma quinta-feira maravilhosa e abençoada, né, Judite? Pra você, o nosso beijo. É o nosso beijo estralado, o nosso beijo gostoso de um novo dia. Direto nesse coração maravilhoso, Judite. Alô, Zelão, na cidade de Itapaci. Pro amigo Zé Antônio Palmeirense. Adilson, em Caiapônia. Fala comigo, Adilson.
6: Bom dia, Cadu Alves. Tudo bem? Por aqui, ótimo. Graças a Deus. Só na paz. Gostaria de ouvir a música de Tião Carreiro e Pardinho, lá onde eu moro. E gostaria de mandar para todos os ouvintes. Vai pro Renatinho Caçambeiro, vai pro Gleibe do Guincho, vai pro Bandeirinha, que é

0: Caminhoneiro, o Zé Roberto Caminhoneiro, o Del Caminhoneiro, vai para minha irmã Sirlene e para todos que estão ouvindo a rádio nesta madrugada e para vocês na emissora, tá na Serra Dourada, é bom ouvir.
1: É isso, Adilson. Grande abraço. A gente fica feliz aí pelo carinho da sua amizade, da sua audiência, da sua companhia maravilhosa. Professora Idalícia, lá no Oriente. Como é que você tá, professora Idalícia? Vamos mandar um beijo para ela. Eu sei que ela gosta de um beijo, mas é um beijo estralado. É aquele beijo gostoso de um novo dia, né, professora Idalícia? Então segura aí, ó. Direto nesse coração maravilhoso e apaixonado. Você gosta, né, professora Idalícia? Quem não gosta de um beijo estralado, um beijo de um novo dia, né? Todo mundo gosta. Ailton Mototáxi, guerreiro valente, tá no 12, tá na pista, né? Isso, Ailton. Nelson Augusto, Irapuru, ouvindo o nosso programa. Bom dia, Nelson.
2: Bom dia. Todos, um abraço para o Dedizete do Táxi, para um abraço para o Geraldo Táxi, para todos os taxistas, todos os amigos meus, os clientes de Crixás de Irapuru, Deus do Táxi de Crixás de Irapuru. Um abraço para minha esposa, Ângela, e para o Orvídeo do Bar, Brasil do Borracharia e o Zezinho do Borracharia. Todos os colegas, um abraço, tchau, para você, todos da Rádio Serra Dourada.
1: Aí, diretamente de Irapuru, Nelson Augusto, ouvinte fiel e de qualidade do nosso programa, EB Júnior, em Campo Alegre, tá lá sintonizado na Serra Dourada, Coxinas, Moda Boa e Granfina aqui, não é isso, EB? E um beijo carinhoso pra ela que apareceu agora aqui, ó. Ela aparece assim, né? Bem rapidinho, acordou, passou a mão no celular, já manda aquele abraço, aquele bom dia pra gente. É a Sandrinha, lá de Lusiânia. É a Sandra dos coquetel. É a Sandra das batidas gostosas. Né, Sandra? Ó, beijo estralado nesse coração, querido. Um beijo gostoso de um novo dia. E vamos embora, são 4h44. Pião Carreiro e Zé Paulo, seguindo seus passos, cantando bonito, bonito, bonito na rádio que a gente tanto gosta.
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1: Galo cantando. E a hora chegando, 4h44.

E a hora certa, 4h48, Chitãozinho e Chororó explode coração. Olha a hora, não perca o compromisso, são 4h48.

E para os corações apaixonados de plantão, tem Renan e Ronaldo, Amor da Minha Vida. São 4h53, está aí um clássico da música sertaneja que a Serra Dourada não esqueceu. Renan e Ronaldo, Amor da Minha Vida, 4h53, bom dia, bom dia.

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2: É sim, senhor. Tá aí a moda boa do César e Paulinho, chique no último, aqui no programa Café com Leite. Teve também Belmonte, Amaraí, Renê Ronaldo e Chitãozinho e Chororó. Explode coração. Olha, o nosso WhatsApp tá aí na sua disposição para você participar, para você interagir, para você festar com a gente. É o nosso 62, não pode esquecer do 62, né? Jamais. Ele tem que ser inesquecível. Aliás, ele é inesquecível. Sem ele, não tem como se comunicar com a gente. Então coloca aí, ó, 62 antes. Aí você adiciona o nosso 98480-8453. É a sua conexão direta aqui com a sua Serra Dourada. Liderança absoluta. E eu volto já, é rapidinho, é um coicinho de puiga.
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2: Olá, bom dia. 5:04. Bom dia, bom dia. 5:04. Liderança absoluta. Primeiro lugar em todo lugar.
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2: E esse é o nosso programa, que segue ao vivo até às 8. Programão gostosão. Olha, muito bom dia pro amigo querido José Inácio em Mauá, ouvindo o nosso programa. Bom dia, Zé Inácio. Edilene Moreira em Cristalina. Fala comigo, Edilene. Bom dia, amiga.
6: Bom dia, Cadu. Abençoado seja o nosso dia. Que Deus possa te dar um bom dia, te abençoar e te proteger. Que Deus abençoe meu esposo José na tirada do leite de todos os dias. E abençoa todos os ouvintes da Rádio Serra Dourada. Que Deus te proteja.
2: Amém, amém, amém. Essa nossa quinta-feira, Edilene, está abençoada em nome de Jesus. Não é verdade, amiga? Um abraço para você, para o seu esposo, para toda a família aí. Que seja uma quinta-feira especial, saudável, de muita paz, de muita harmonia e de muitas bênçãos. Alô, Hudson, em Santa Maria, no Distrito Federal. Abraçando com muito carinho o pai Antônio, que está na chácara em Lusiânia. Tá aí, ó, nosso amigo Hudson, em Santa Maria, né? E o paizão dele, o seu Antônio, lá na cidade de Lusiânia. Abraço também pra Jane em São Simão, tá lá ouvindo o nosso programa, curtindo as modas boas, né, Jane? Alô, Dinê, São Miguel da Araguaia, aquele abraço, Dinê, na Fazenda Nova Califórnia. Nilva em São Simão, como é que você tá, Nilva? O nosso abraço, o nosso carinho todo especial. Olha a hora, são 5:05, canta, Galo Véi! Canta de novo, Galo Véi! É bom ouvir o galo cantar, né? Ó, galo cantou, a hora chegou. São 5:05. Trem do Pan.

0: Santana, o Almir Sater, aqui na programação da Rádio Mais Gostosa do Brasil.
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0: 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São 5:06.

0: Tá aí, clássico da música sertaneja, Cascatinha e Ana, Flor do Cafezal, aqui no programa Café com Leite. Teve também do Duque Dalvan e Peão Carreiro e Zé Paulo, Porta do Mundo, 5h25. Bom dia pro Zé Carlos Bittencourt em Brumado, Bahia. Bom dia, bom dia, bom dia, Zé Carlos. Nizão em Itajá. Abraço, Lizão, lá do Bar do Violeiro, na Cidade Bodita, já nos dando a honra e o carinho da audiência. Maria Lúcia, em Cristalina, manda beijos e abraços aí pro esposo Vicente, que já tá lá firme e forte na tirada do leite do dia, não é isso, Vicente? No sítio Santa Rita, no PA 3 Barras, em Cristalina. Maria Helena, na Cidade de Itapaci, bom dia, Maria Helena, fala comigo, amiga.
1: Oi, meu amigo Cadu, bom dia. Aqui é a Maria Helena da Fazenda Barra União. Toca aí pra mim, troco ódio pelo amor. Ofereço pro seu Antônio Guarda, pra todos na tirada do leite, meu amigo Hélio aqui na Fazenda do Irão Soldado, pra Marcinha Pinheiro, pro meu amigo Antônio Carlos. Toca aí pra nós, por favor. Tchau, obrigado. Fica com Deus.
0: Valeu, Maria Helena. Um abraço, querido. Um beijo nesse coração e uma quinta-feira abençoadíssima. Olha, a Vanusa da cidade de Paraúna tá trazendo uma notícia maravilhosa, né? É, nasce hoje Ícaro, filho da filha, né? Dela, que é a Mariana. Então tá aí, ó, nossa amiga Vanusa, família em festa hoje, né, Vanusa? Que vem aí, ó, o Ícaro com muitas bênçãos, saudável, né? Que vem aí com muita alegria, com muita energia boa e com muita luz. Então tá aí a nossa amiga querida Vanusa nos informando que hoje chega o Ícaro a esse mundo abençoado, né? Que seja bem-vindo. Abraço pra nossa amiga aqui.

0: Querida Marcinha Pinheiro em Cristalina. Bom dia, bom dia, bom dia, bom dia, Marcinha Pinheiro. Ó. Oh. Ela vai gravando as modas e mandando pra gente aqui, ó. Tá doendo aí, Marcinha? Hã? Tá com raiva de mim? É a moda do Chico Rei e Paraná, né, Marcinha? Alô, Zé Bonitinho, Caiapônia, bom dia, Zé!
1: Bom dia, seu Cadu Armando, alô aí pra todos os ouvintes da Rádio Minha do Brasil, Serra Dourada.
0: É isso, valeu, Zé Bonitinho, forte abraço, querido, já já, Marcinha manda o recadinho dela, aquele recadinho especial. Edilson José em São Simão, aquele abraço, Edilson. Valdeir, na cidade de Itapaci. Gente, o Valdeir é motorista do caminhão da coleta, né? Na cidade de Itapaci. Guerreiro valente, tá lá firme e forte pra enfrentar e vencer mais um dia. Né, Valdeir? Uma quinta-feira maravilhosa e abençoada pra você aí, meu querido. Agora, 5h27. Um beijo e um adeus. São as gargantas de ouro do Brasil. Milionário José Rico chegando, chegando, chegando e cantando bonito aqui, ó. Primeiro lugar em todo lugar. Olha a hora, são 5h27.

0: Tá aí, milionário José Rico, um beijinho, adeus. Aí é pedrada, hein? Aí é pedrada, é pancada. Que moda boa, que moda gostosa, né? 5:30, volta já, olha a hora, 5:30. 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
1: Muito bem, de volta às 5h35.

Galo cantando e a hora chegando, são 5h35. Olha, o nosso muito obrigado pelo carinho da amizade, da audiência, você que tá em casa, para você que tá aí, ó, na quadra do café, na assada do pão de queijo, para você nas estradas, não é isso, amigo Gleibe do Guincho, tá firme e forte aí, ó, começando o meio-dia, para você frentista, para você padeira, padeirada

0: Parramada por todo Goiás, por todo o Brasil ouvindo a gente. O nosso abraço do tamanho do Brasil.
1: Brasil!
0: E que seja uma quinta-feira maravilhosa, uma quinta-feira especial e abençoadíssima. E uma salva de palmas para todos os trabalhadores do Novo Dia que estão neste exato momento em atividade. A moçada merece aplausos e mais aplausos, né? Porque a gente sabe que não é fácil, mas é vida que segue. Temos que seguir ossos do ofício e vai dar tudo certo, porque é Deus no comando sempre, sempre. Olha, são 5h37, lembrando que às 6 da manhã teremos a nossa reflexão. E hoje teremos a oração também, tá? Vamos ter a reflexão iniciando e na sequência a oração. Você quer que a gente ofereça a oração e a reflexão dose dupla para você? Então deixa aí o nosso WhatsApp, o nosso 98480-8453. Deixa aí o seu nome e o nome da cidade que você está falando. Logo mais às 6 da manhã, a gente vai ter a nossa reflexão de hoje, que tá maravilhosa. E a oração, então, nem se fala. Como sempre, abençoadíssima! Olha a hora, são 5h38, canta galo! Galo cantando, galo cantando! 5h38!

Tá aí, Breno Reis e Marco Viola, 7 flechas, agora 5h40, tá na hora da gente dar uma espiadinha aqui no nosso WhatsApp, né? No nosso 98480-8453, pra você que já tem o nosso WhatsApp, espalha pra geral, pra todos os amigos, pra família, da esquerda, da direita, né? Vai esparramando aí, vai rompendo, pra você que não tem, tá na hora de você adicionar o nosso número, o nosso contato, é a sua conexão direta, aqui, ó, com a Serra Dourada, primeiríssimo lugar em audiência. Onde você estiver, a gente vai estar com você. É o nosso 62-98480-8453. Além de você ouvir as modas boas, uma programação diferenciada, feita com muito carinho, você também pode participar de nossas promoções, né? Tivemos aí, nesse último sábado, o sorteio do celular maravilhoso. E quem ganhou foi ela, foi a Marcinha Pinheiro de Cristalina, né? Se inscreveu, acreditou, né? Cruzou os dedos, ela vive com os dedos cruzados. É o mantra dela, né? Cadu, eu ando sempre com os dedos cruzados.

0: tanto os dedos da mão quanto também os dedos do pé. Agora, o do pé como é que faz, hein, Marcinha? Como é que cruza os dedos do pé, hein, danada? Falando nela, ela já tá aqui, ó, firme e forte com a gente, né, Marcinha? Bom dia!
1: Bom dia, Cadu, tudo bem? Vamos para mais um dia. Já estou no Goiás, então vamos pro rala, né? Que Deus abençoe a nossa quinta-feira. Abraço para todos os ouvintes, de 0 a 100, para não esquecer ninguém. Marcelo Vascaíno, Zé Humberto Caçambeiro, Renatinho Caçambeiro, Antônio Xangai, Maria Helena, Alessandra e todos que estão na escuta, Antônio Marcos Campo Alegre e todos amigos do Grupo da Serra Dourada. Abraços, Massinha Pinheiro.
0: Aí, ó, ela mandou pra gente aqui a foto dos dedos dos pés aí, ó, cruzadinhos. Tentei aqui, não dei conta, viu, Marcinha? Qual é o segredo? Qual é o segredo de cruzar os dedos dos pés? Das mãos é fácil, né? A gente cruza de cá, cruza de lá, cruza daqui e assim vai. Agora os dos pés, meu amigo, aí é só pra profissional. Né, Marcinha? Se não tem a senha, não entra não, não vai não. Tem as manhas? Tem? Então vem. Se não tem, passa nem perto. Valeu, Marcinha. Um beijo, querido. Um abraço e uma quinta-feira abençoadíssima. A Marli tá em Rio Quente ouvindo a gente. Simão em Caiapônia. Aquele abraço, amigo. Simão, cê tá bom ou não, garotão? Elson Paixão em Cristalina. Adenilson na Fazenda Sabiá, ali, ó, pertinho de Rio Verde. Abraçando com muito carinho a esposa Zenilda e a filha Ana Carolina. Família bonita e abençoada do amigo Adenilson, lá na Fazenda Maravilhosa. É a Fazenda Sabiá, né? Ana Tita, como é que você tá, Ana Tita? Um abraço e um beijo gostoso e especial. É o beijo do bom dia, ó. É aquele beijo estralado no coração. Pra começar bem o dia. Aô, Ana Tita, gente boa toda vida. Abraço também pro amigo Luiz Fernando Couto, na Fazenda Cachoeira, né? Abraçando aí o Átila, Caçula, Luiz, Derramado, o Godinho Leiteiro, em Araguaçu, na Fazenda Cachoeira. Abraço pro amigo Rodrigo, em Lusiânia. Fala comigo, Rodrigo, bom dia.
2: Bom dia, meu amigo Cadu, tá bom? É Rodrigo, tô aqui agarrado, tirando leite de alho, tomando um café quentinho. Cadu, um abraço pra Vera, sempre pra não esquecer ninguém. Coloca eu aí na oração sua aí, na reflexão, na oração aí, viu, Cadu? Rodrigo Fazenda Piancó, 57 mal, estamos apaixonados. Tchau, obrigado. Eu fui, bora Piotão. Otávio, Gilberto, bora, bora.
0: É isso aí, Rodrigão, no 12, amigo. Vamos que vamos, quinta-feira apenas começando e curva pro final de semana, hein? A gente já começa a sentir o cheiro do final de semana, não? Final de semana já vai dando sinal aí, ó. Solange em Cristalina, bom dia, Solange, amiga querida. Passarinho cantando. Ó, como é que não começa bem o dia, gente, olha. Isso é a Solange que gravou lá, ó, os passarinhos dela, ó. Ah, galo, ó, o galo da Solange lá chamou você pro racha. E agora, como é que faz, hein, galo? Encara ou não? É, meu amigo, o galo nosso aqui, ó, o galo velho não afina, não. É ou não é, galo? Ei, galo, depois dessa vou pagar uma pra você no final de semana, viu? Galo cantando, a hora chegando, são 5h45. 5h45, mas ó, galo, velho. Galo aí da Solange aí, marcou presença. Mostrou que tem personalidade, né, Solange? Alô, Maria José em São Simão. Um abraço pra você, Maria. Maria José. Davi, tá em Ipiranga de Goiás ouvindo o nosso programa. Abraçando com muito carinho aí a esposa Lucília, né? Então, grande abraço aí ao Davi e família em Ipiranga de Goiás. Abraço querido pro amigo Valpone Ricardo em Nova Glória. Já tá lá firme e forte na tirada do leite, na lida do dia, não é isso, Valpone? Fala comigo, garotão.
3: Bom dia, meu amigo Cadu Alves. Bom dia, ouvintes da Serra Dourada FM. Nosso dia sempre repleto de bênçãos e proteção do nosso Senhor Jesus Cristo. E é o Valpone Ricardo, Corpo São Domingo, município de Nova Glória. Mas o dia estamos aqui firme e forte na tirada do leite. Eu e meu parceiro Douglas Faria. Quero deixar meu abraço aqui a todos os meus amigos e colegas que estão sintonizados aí na rádio todos os dias ligados no programa Café com Leite. 0 a 1000 para não esquecer de ninguém do Brasil. Valeu, tchau, obrigado, que Deus até mais, meu amigo.
0: É isso, Valpone, um grande abraço, querido. E de 0 a 100 para não esquecer de ninguém.

0: E agora tem o de A a Z, né? Pra não esquecer de você. Esse aí é o Valpone, Guerreiro Valente. Tá sempre, sempre, sempre com a gente. Todos os dias, né, Valpone? Abraço pra Maria Zilda, em São Miguel. Bom dia, Maria Zilda. Maria Zilda e família, né? Sargento Oliveira, em Cristalina. Bom dia, Sargento Oliveira.
1: Bom dia, Cadu. Nós estamos aqui escutando a Serra Dourada. Eu gostaria muito de ouvir uma música com o Thiago e Tobias, Boca a Boca, e oferecer para meu amigo Joaquim Ferreira na fazenda Baixa da Égua, aqui no município de Cristalina. Nós estamos por cá na escuta, Serra Dourada FM, é bom ouvir.
0: É isso, Sargento Oliveira, um grande abraço para todos aí, ó. Para todos da fazenda aí, Baixa da Égua, né? Pessoal que tá lá acompanhando a gente sempre numa boa. São 5h47. Vamos ao ano de 1987. Recordar com ele, o inesquecível Barreirito. Essa é a dama do vestido longo, hein? Olha a hora, são 5h47. Ficou com medo do galo da Solange, galo? Hã? Ficou nada. O galo velho é corajoso. 5h47, bom dia!

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1: Serra Dourada, primeiro lugar em todo lugar. 5h50, desculpa, essa é a dupla mais afinada do Brasil, Christian e Ralph. Abraço pro Roberto, Paulo Roberto em Crixás, aquele abraço querido. Nenê Engenheiro, aos meninos da Megawatt Serviços Elétricos, Nenê Engenheiro, e também o nosso amigo Pedro, eletricista. Abraço para todos vocês aí.

0: Tá aí, saudade boa da dupla mais afinada do Brasil, Christian Ralph. Desculpa. Pam, pam, pam. Olha a hora, são 5h54, bom dia, 5h54.
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0: Carreiro e Carreirinho, Rei do Café, 5h54.

0: Bahia, boa da boa de Eduardo Costa, a vaca foi pro brejo, aqui no programa Café com Leite, o programa que é primeiro lugar em audiência, o programa que é tudo de bom. Teve também ela, Beth Guzzo e Carreiro e Carreirinho, rei do café. 6:02, olha a hora para você não perder o compromisso. São 6:02, o intervalo e na volta teremos a nossa reflexão e a oração da manhã.
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6:10, hoje quinta-feira, 10 de setembro de 2026. Começa agora mais uma reflexão, preparada com muito carinho para você, ouvinte Serra Dourada. E a reflexão de hoje vai especial para Jojo e família em Crixás, Gleibe do Guincho em Caiapônia e família, Mari em família e amigos em Cristalina, Rodrigo Fernandes em família em Lusiânia, Maria Zilda e família em São Miguel, Francinaldo e família em Itapaci, Emerson Teles e família em Itapaci, Valpone e Ricardo em Nova Glória, Sargento Oliveira em Cristalina, Luiz Antônio e família em Caldas Novas, Ivânia Alves e família em Corumbá de Goiás. Olha, meus amigos, nem todo esforço é visto, nem toda dor é contada. Mas existe um Deus que observa o que ninguém vê e entende o que ninguém sabe. Ele prepara o silêncio, aquilo que um dia fará sentido. Não se compare, não desanime, não se perca no caminho. O invisível de hoje pode ser o milagre de amanhã. Continue, continue fazendo o que é certo, mesmo que pareça em vão, mas continue fazendo o que é certo. A colheita chega para quem não desiste de plantar fé, paciência e esperança. No fim, tudo se encaixa no tempo certo. E nesse novo dia, nessa manhã abençoada, neste presente

Deus nos deu. Fazemos a oração. Senhor, livra-me da companhia de quem finge me apoiar, mas torce em silêncio pela minha queda. Senhor, afasta de mim os elogios que escondem inveja e os sorrisos que carregam veneno. Senhor, dá-me discernimento para reconhecer o que é verdadeiro e me dai força para me afastar do que é falso. Senhor, que meu coração permaneça intacto diante da maldade alheia e que minha luz não se apague pela sombra dos outros. Senhor, entrega-me a paciência de apenas me afastar, porque o mal sozinho se destrói. Que cada máscara caia na hora certa, revelando quem realmente esteve ao meu lado. Senhor, e que só permaneçam perto de mim aqueles cuja alegria por cada vitória minha seja verdadeira. Senhor, pode entrar em meu coração. O meu coração e a minha casa é tua.

isso, pense nisso e comece bem o seu novo dia. O nosso coração, Jesus, a nossa casa, a nossa família, nossos amigos, é tudo seu. Faça o seu milagre, faça a tua vontade e comece bem essa quinta-feira que está apenas começando na sua vida. E a gente segue assim, ó.

0: De Cristalina, é o José Davi e Vânia Tavares. Bom dia, José Davi e Vânia Tavares. É, Maria Aparecida, tá ouvindo o nosso programa, não é isso, Maria Aparecida? Mora lá no assentamento Alcalino. Então, um grande abraço pra você aí, Maria Aparecida, uma excelente e abençoadíssima quinta-feira, tá, amiga? Deus Ori de Leite em Montevidil. Abraço pro Paulo Henrique. Tá lá, ó, na Tirada do Leite, na Fazenda Cotovelo, abraçando com muito carinho a esposa Thalita Mariano e pra ela, a nossa boiadeirinha do Novo Dia, né, a Júlia Rafaela. Abraço pro Zé Gomes em Minas Sul, aquele abraço, Zé Gomes. Vânia Alves em Corumbá de Goiás, bom dia, Vânia. Edmilson Carneiro, Novo Gama. Oi, Edmilson. Oh, cuida, Edmilson. Se a gente não cuidar, quem é que vai cuidar, né? Professor Marcos em Cristalina, bom dia, professor Marcos. Abraço pro Júlio César, da cidade boa de Itarumã. Fala, Júlio César, cê tá bom ou não, garotão? Claudimar em São Simão ouvindo a gente. E um abraço pra dona Teone, né, que tá lá ouvindo a gente. Bom dia, dona Teone. Como é que você tá, minha amiguinha querida? Uma excelente, maravilhosa e abençoada quinta-feira.
1: Bom dia, Cadu. Tudo bem? Eu quero pedir você para pôr eu, meu nome na oração das 6 horas. Todo dia eu escuto. Botar eu aí no, no, na oração. E ofereço para você e para todos os ouvintes do programa Café com Leite. Fique com Deus. Deus nosso Senhor Jesus que te protege e te acompanha. Amém,
0: dona Teone, lá no Oriente, tá lá com a rádio ligada na nossa programação, a nossa reflexão, a nossa oração, foi pra você também, tá, dona Teone, pra todos os ouvintes da Serra Dourada. Bom dia pro Raí França, Floresta do Araguaia, fala, querido.
2: Bom dia, amigo Cadu Alves, bom dia, ouvinte aí da Serra Dourada. É, aqui é o amigão Raí França, aqui em Floresta do Araguaia, a capital do abacaxi aqui no Estadão do Pará, e o negócio aqui tá bom, só porque deu uma chuvada. O negócio deu uma melhorada, o calor aqui, eu vou te falar, rapaz, tava bruto, ó. É, e esse galo aí, rapaz, tem que ficar veaco aqui, que meu amigo Zé Butina aqui dá sempre, e na hora que escuta esse galo cantar, já fica de olho, querem colocar ele na pressão. Fala pra ele dar uma maneirada aí, que o cabra tá de olho no galo.
0: Isso aí, meu querido, um abraço. Tem muita gente de olho nesse galo aí, querendo colocar esse galo na panela, né, Raí? Gente boa toda a vida tá aí, ó. Raí França em Floresta do Araguaia. Rapaz, deu até água na boca aqui, um abacaxi. Abacaxizinho é bom, né? Você tá doido, adoro. Alô, Marcelo, em Santa Maria, no Distrito Federal. Aquele abraço, querido. Grande abraço pra você. Uma quinta-feira especial, né? Pra você que tá aí trabalhando, aos motoristas, aos ajudantes, aos guerreiros aí, né? Que tá ali empenhado pra finalizar, pra começar mais um dia. Tem muita gente finalizando os trabalhos neste exato momento e tem muita gente começando os trabalhos nesse exato momento, né? É isso aí, e assim é vida que segue. Paulo Roberto em Crixaza, aquele abraço, querido. Bom dia, pra quem? Pra quem? Pro amigo Joaquim Ferreira em Cristalina. Bom dia, Joaquim.
3: Bom dia, meu amigo Luiz Caldual. Nós nada mais não falta, é nós.
0: Sempre.
3: Estamos aí, eu tava fazendo uma caminhada, cheguei agora pra pegar as orações, cheguei a tempo. Tchau, obrigado. Fique com Deus, meu irmão.
0: Valeu, Joaquim. Tamo junto, amigo. Alô, Jô Xavier em Itapaci. Aquele abraço, querida. Não fique triste, não, amigo. A nossa reflexão e a nossa oração foi pra você também, tá? Pra você, pra toda a família. Enfim, a Franciele em Cristalina. Bom dia, Franciele. Keilinha de São Simão. Bom dia, Keilinha.
4: Bom dia, Cadu, bom dia pra você e para todos aqui do São Simão. Cadu, manda um abraço lá pra Márcia, lá do projeto e para todos lá do projeto. E para o Delvan e os funcionários e o pessoal lá da PAI, Cadu. E para todos que conhecem eu aqui no São Simão, Cadu. Tô bem famosa aqui, aqui no São Simão, com você. Com esse risadinha rindo de mim. Eita, meninos. Tá bom, um abraço, um beijo. Pra vocês, um abraço e um beijo.

0: sexta-feira, Cadu!
1: Valeu, Keilinha. Um abraço, querido. Um beijo. Agora eu tô achando estranho é o Zé Risadinha. Não se manifestou, né? No áudio da Keilinha. O que que tá acontecendo, hein, Zé? Não lanchou? Não trouxeram lanche pra você, não? Café da manhã? Dá uma risadinha aí que eu pago um biscoitinho pra você. Eu peço a Marcinha pra mandar um biscoitinho pra você. Isso, um biscoitinho duro. Ou você quer um bolo mole? Pode ser o bolo mole? Hã? Isso, é risadinha. Aí, ó, falou que vai pagar o café da manhã pra ele. Ele fica feliz da vida, né? Fica espoleta. Ontem tava chovendo na capital e ele tava lá fora, lá saracuteando pra lá e pra cá. Ei, Zé Risadinha, aqui não tem jeito. Ei, amiga querida. É a Keilinha, sempre acompanhando a gente, né, Keilinha? Pronto, Zé Risadinha, já deu. Olha, um grande abraço pra Solange em Cristalina. Manda bom dia aí, ó, pros filhos, os netos, né? Pra toda a família lá no assentamento Vitória, município de Cristalina. Pedro Henrique, na cidade de Itapaci, pra turma aí do Fumim, ó. Família Fumim, é Lucas Fumim, Ramos Fumim, Ataíde Fumim, Valéria Fumim e também pro Zé Risadinha Fumim. Ei, Zé Risadinha, até o centro da família Fumim, hein? Sobrou até pra você, hein, danado? Hã? Ei, Zé Risadinha, isso aí não dá ponto sem nó, amigo. Isso aí dá nó em rabo de cascavel. Abraço pro Marcelo em São Simão. Fala comigo, Marcelão.
2: Bom dia, Cadu. Aqui é o Marcelo de São Simão, passando pra deixar um alô aí, ó, pra toda a galera na Arte Mídia, no Hospital das Bicicletas, aqui no Predinho do Grau, pra toda a galera da Capoeira, Cadu, em especial, Cadu, ao meu mestre, mestre Espuleta. Vamos que vamos, Cadu, manda um franguinho na panela aí, hein? Serra Dourada é bom demais ouvir, Cadu.
1: Sem dúvida, Marcela, um grande abraço. Rapaz, eu vou te falar um negócio, hein? Eu toco um berimbau como ninguém. É, toco o berimbau. Dom, dom, dom, dom, dom, dom, dom. É, meu amigo, aqui já foi capoeirista de primeira, hein? Já dava até salto mortal, meu amigo. Você tá doido? Se não tem as manhas na capoeira, não entra não, né, Marcelão? Mas tem que entrar, tem que aprender. Esse esporte é maravilhoso. Pra você que nunca fez capoeira, faça, você vai gostar, você vai adorar, é bom demais. Simbora de moda, André Andrade, Faixa Amarela e 6 e

0: Thaís, Zezé de Camargo e Luciana Ferro e Fogo, aqui na Serra Dourada, primeiro lugar em todo lugar. Teve também André e Andrade, Faixa Amarela. Olha a hora, são 6h31. Olha a hora, 6h31 e eu volto já.
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0: dentista.
1: Ah.
0: Aí tinha um dente de lá que tava assim dolorido, que tava um trem, né?
1: Sei.
0: E aí chegou lá no dentista e falou assim: doutor, o senhor tá cobrando quanto pra arrancar um dente? Falou, R$100. Falou, credo, isso tudo? Não tem menos, não? Falou, não, não. O que a gente cobra aqui, a tabela é essa, tem anestesia, explicou todo aquele lance. Falou, não, então não vai dar, não. Ó, que foi saindo, falou, peraí, doutor, e pro senhor deixar isso assim meio bambo, o senhor cobra quanto?
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2: Muito bem, de volta, 6h37. E eu tô aqui porque a minha felicidade é arrancar um sorriso seu. São 6h37. Deixa eu mandar bom dia pro amigo querido Luiz Antônio, fera da segurança de Caldas Novas, né? Está indo descansar, merecido descanso. Fez o plantão de ontem pra hoje, agora é descansar, é colocar as barbas de molho, né, Luizão? Aquele abraço, querido, tamo junto sempre. Olha, muito bom dia pra Elizabeth em Montevidil, tá lá ligadinha no nosso programa, né, Elizabeth? Pra você um abraço, um beijo todo especial, é aquele famoso beijo gostoso do novo dia, aquele beijo estralado assim, ó. Eita, beijo bom, hein? Direto nesse coração maravilhoso e apaixonado. Abraço para nossa amiga Poliana, que está ouvindo o nosso programa em Anápolis pelo nosso aplicativo, né? Poli, beijo para você também, amiga. Essa gosta de beijo, né? Toda hora pede beijo. Então, para você, aquele beijo especial, aquele beijo estralado. Bom dia para Júlia Rafaela, né? A nossa boiadeirinha da manhã. Então, toca o berrante para ela aí, produção. Tem que fazer uma abertura pra ela. Ó.

0: danado de mão. Fala, princesinha.
1: Bom dia, meu amicado. Manda um beijo, um abraço. Meu vovô Vião. Meu papai. Fazendo cotovelo. Todo mundo que gosta de mim. Manda um beijo, um abraço pra todo mundo. João Rafael Boiadeirinha.
0: É isso aí, princesinha, quem não gosta de você, meu Deus do céu, não tem como não gostar de você, o Brasil inteiro, o mundo inteiro gosta, ó. É a Júlia Rafaela, não é, moçada? Um beijo nesse coração. E o tio... Pegou de novo o tio aí, Julinha? Ah, menina, é corajosa, rapaz. Não brinca, não. Olha, muito bom dia pro Jamerson em Cristalina. Aquele abraço, Jamerson Antônio Marques em Campo Alegre. Tá mandando beijos e abraços aí, ó, pra Marcinha Pinheiro, a Mônica Alves, professor Marques Flamenguista, né? E pro Jorge Tavares. Pois é, Antônio Marques, a Marcinha, ela consegue cruzar os dedos do pé. Eu não dei conta, rapaz, eu tô tentando aqui, ó, desde as 4 da manhã. Da mão até que vai, né? Mas dos pés não tem jeito. E ela mandou foto. Ela provou. Ela conseguiu fazer essa acrobacia aí, ó. Né, Marcinha? Joaquim Ferreira, em Cristalina. Bom dia, Joaquim. De novo, amigo.
2: Isso não é moda, isso é um avião. Que música bonita. André Andrade, faixa amarela.
0: Amigo. Boa, não é, Joaquim? Gente, o nosso amigo Joaquim, ele é diferenciado. Por quê? Porque ele começa o recadinho dele assim, ó. Até hoje eu não entendi, mas a gente vai que vai, né, Joaquim, ó?
2: Bom dia, meu amigo Liscal do Alma.
0: Ei, Joaquim, firma daí que nós firma de cá. Joaquim tá lá chacoalhando a roseira, né? Nego em Cocalzinho, aquele abraço, nego, fala comigo.
3: Bom dia, Gadual. Hoje você esqueceu do Nego da Paz aqui, hein, de Cocalzinho de Goiás, Nego do Bardo da Paz aqui. Esqueceu hoje, eu não ouvi você falando isso aí, tô te cobrando.
0: Ei, mas, nego.
3: Mais um abração pra você aqui. Estamos aqui ouvindo aquele modão de vocês aqui, de boa, desde as 4 horas da manhã, de boa, tranquilo, tá? Então é isso aí. Mas hoje você esqueceu do Negro do Bairro da Paz aqui, né? É, mas tá bom, não estamos te cobrando, não. Estou só lembrando você que você esqueceu hoje, mas também, como que pode fazer, né, Cadu Alves? Tanto de trabalho que tem, né?
0: Exatamente.
3: Não é fácil mesmo, não. Um abração para vocês aí, para todo mundo aqui, nós estamos aí. De 0 a 100, ah, não faltaram ninguém, né? Nós estamos aí na área.
0: Pronto, nego, mas o seu alô ia chegar.

0: Ah, o seu nome já tá na nossa agenda rabiscada aqui, ó. Na nossa agenda rabiscada só tem nome de gente boa. Só nome gente fina. Só gente da gente. Então toca o berrante aí pro nego de Cocalzinho. Aí, ó, nego. Aô! Caboclo arrojado e apaixonado de Cocalzinho, nosso amigo Nego! Com o Nego, até o cowboy fica doidão! Olha, mandar um abraço aqui pro amigo querido Mãozinha, lá em Cristalina. Fala comigo, Mãozinha!
1: Bom dia, meu amigo Cadu. Manda um bom dia para todos que estão ouvindo a rádio. Para minha esposa Marisa, meus dois filhos Manuel e Jonathan, para meus dois netos Calil e Alice, minha sogra Rosinha e minha grande amiga Marcinha Pinheiro. Tenha um bom dia, meu amigo.
0: É isso, mãozinha. Tamo junto sempre, querido. É a Marcinha Pinheiro, né? A mulher que cruza os dedinhos do pé. Pior que é o dedinho minguinho lá, hein? O mais difícil ainda ela consegue. Gleide Vieira, em Caiapônia. Bom dia, Gleide.
2: Bom dia, Cadu. Bom dia, aqui é a Gleide de Caiapônia. Um abraço a todos do Serra Dourada. E tenhamos um bom dia.
0: É isso, Gleide. Super abraço pra você e um beijo estralado, aquele beijo gostoso do novo dia. Pra começar bem, ó. Direto nesse coração maravilhoso, Gleide. Quinta-feira abençoada pra você e toda a família. Viviane, na cidade de Itapaci, também recebendo o nosso beijo gostoso do novo dia, ó. Direto nesse coração maravilhoso. Ronivaldo, em São Miguel, também ouvindo o nosso programa, não é isso, Ronivaldo? Já proseamos demais, que até espumamos o canto da boca, agora vamos de moda, né? Porque o povo gosta, é de modão! Segura, Brasil!
3: Brasil!
0: É mais de Marcelo! Galo cantando, a hora chegando, são 6h44. 6h44!

0: E aí, quem se arrisca nessa galopeira aí? Eu não, tô fora do conta não. Ah, a Marcinha Pinheiro se arrisca, né? Pra quem cruza os dedos do pé, o que é uma galopeira? Ah? Ei, Marcinha! Mãe de Marcelo, os filhos de Boninho, cantando bonito, bonito, bonito, bonito, aqui no programa Café com Leite. Rapaz, essa galopeira aí, a Marcinha tira de letra, né, Marcinha? É pastel de carne e queijo pra matar o seu desejo.
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0: Louco de desejo, João Paulo e Daniel. Lembrando que daqui a pouquinho, às 7, tem um horário reservado à propaganda eleitoral. E a gente se fala às 7h25. Enquanto isso, dá-lhe música boa. 6h50 na rádio, que é só alegria.
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22: Muito bem, de volta. 7h25, estamos de volta.
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22: Esse é o nosso programa. Disparadíssimo em audiência.
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22: E esse sou eu.
20: Alves.
23: Bom dia. Bom dia.
22: Literalmente feliz da vida, porque a minha felicidade é arrancar um sorriso seu. São 7h26. Deixa eu mandar bom dia pro Sargento Milagre. Tá em Cristalina, né? Abraço para todos lá no quartel do Exército. Braço forte, mão amiga. Sargento Milagre, o lobo apaixonado de Cristalina. Aquele abraço, Sargento Milagre. Tamo junto sempre, querido. Abraço para Adriana Pereira. Tá em Cristalina, acompanhando a nossa programação, né? Tudo de bom para você aí, Adriano. Uma excelente, abençoadíssima quinta-feira. Professora Leone de Cocalzinho, fala comigo, professor.
24: Bom dia, Cadu. Bom dia, forte abraço aí a todos os amigos, né? Especialmente uma turma boa aqui de Cocalzinho que está ouvindo aí a Rádio Serra Dourada nesse horário, né? Os açougueiros ali do Supermercado Econômico e do Império, né? Turma boa. Tem ali também o Antônio Marques, o Paquinha, Renildes e o Ed Neres, Samuel, Nego da Paz, a Maria das Dores, a Vera Rodrigues, turma boa que não deixa de ouvir a Serra Dourada, e os amigos Carlitão, Roquim, Dito de Moura, Elson do Facim, José Lio de Melo, Barbinha, todo mundo na escuta do programa, uma feliz e abençoada quinta-feira para todos.
22: É isso, professora Leone. Um grande abraço, querido. Ouvinte fiel, ouvinte assíduo da nossa programação, né? Tá com a gente bem cedinho. Uma quinta-feira maravilhosa e abençoada para você aí, professora Leone, para toda a família. Abraço para Lady Ana. Tá na cidade de Itapacima, do grupo aqui, amigos da Serra Dourada. De quem será? Quem será esses dedos do pé cruzado aí? Adivinha? Hã? MD é de Cristalina. Ganhou o celular nesse último sábado. Eita, nós é o mantra dela, da Marcinha Pinheiro, né, Marcinha? Marcinha, gente boa toda a vida. A gente tem um carinho imenso, um respeito muito grande, né, pela Marcinha. Mas uma hora a Marcinha vai puxar as orelhas do Cadu, né, Marcinha? Eu já tô prevendo isso, já.

0: Ah, estou prevendo. Né, Zé Risadinha? A gente vai mexendo aí com a Marcinha. É a mesma coisa de cutucar a onça com vara curta. Depois, ó, é só bocada. Ei, Marcinha danada. É a Marcinha e o seu pastel, né, de carne e queijo para matar o seu desejo. Olha, mandar um abraço aqui pro Boca Fotógrafo na cidade de Seara. Abraçando o casal aí de pecuaristas Mundico e Dona Maria de Souza na fazenda Brejo de Bela, né? Então é isso aí. Reinaldo e Aldilene na fazenda Cachoeira. Valdeci, Dona Cleusa no povoado Santa Teresa. Assinado Boca Fotógrafo. Alessandra em Lusiânia. Bom dia, Alessandra. Fala comigo, menina.
1: Bom dia, Cadu, joia? Que é Alessandra, Edinaldo, Júlio e Lucas Gabriel aqui na Fazenda Cedro. Desejo uma excelente e abençoada quinta-feira para minha família, para você, para Marcinha, Elizabeth, a Vandete, a Miranda, a Laudilene, a Zaida, o Boca, a Bel Lavadeira, a Laudilene e sua família e todos que estão ligadinhos. Estou lavando roupa e arrumando a casa e ouvindo o Manhã Show. Liguei meu radinho desde as 4, tô ligadinho. Bom trabalho.
0: Olha, mandar um abraço pro amigo Pedrinho lá em São Miguel, também ligado com a gente, né, Pedrinho? Fala comigo.
2: Bom dia, Cadu, bom dia a todos os ouvintes da Rádio Serra Dourada. Bom dia, princesinha boiadeira, que vozinha mais linda, boiadeirinha.
0: Você viu,
2: Pedrinho? Bom dia a todos os amigos do grupo, as amigas. Todos nós, Deus abençoe, uma boa quinta-feira para todos, né? Cheio de paz, alegria, harmonia na vida de cada um. Eita, Lele, vem que aqui só tem coisa boa. Pedrinho do PR Araguaia, sítio do Azulão do Reino Encantado.
0: É isso aí, Pedrinho. Um grande abraço, querido. A Júlia Rafaela é a nossa boiadeirinha, né? Antes de ir para a escola, ela já deixa o regadinho, ela já engatilha o regadinho dela, né? É uma gracinha, é uma bênção de Deus. É o futuro do nosso país, né? Vamos ouvir o recadinho dela de novo? Fala, Júlia Rafaela. Olha que legal, olha que coisa linda.
3: Bom dia, meu amigo Cadu. Manda um beijo, um abraço. Meu vovô Vião. Meu papai. Fazendo cotovelo.
0: É isso, essa aí é a Júlia Rafaela, lindinha demais, né? Um beijo no coração dela, da família dela. Enfim, que tenham aí uma quinta-feira maravilhosa e abençoadíssima. Ela é diferenciada. Rapaz, a menininha monta no touro, monta no boi, na vaca, pega tio, né? Pega tatu, pesca, faz de tudo. Eita, Júlia Rafaela. Marcelo em Seara, fala comigo, Marcelo.
4: Bom dia, meu amigo Cadu. Bom dia para você, para todos os ouvintes, os melhores do Brasil, Marcinha Pinheiro, professor Marcos, também meu amigo bacana do estofamento, também minha amiga Antônia Campos, Zé Carlos Vintecu, Júlio César Corrêa, Sinésia, Miranda, todos os ouvintes da melhor programação, meu amigão William, estamos aí, chama que é pressão, chama que é Marcelo do Vascão.
0: É nóis, Marcelão do Vascão, na cidade hoje é Seara, são 7h31, vamos de música, mas primeiro toca o berrante, seu moço. Toca o berrante, toca aqui, a moda é pedrada, amigo. Não é brinquedo não, você sabe por que a moda é pedrada? Porque é assim, ó, quando eu amo, eu amo. E quando eu choro, eu choro. 7h31, ó. Oh.

0: Obrigado, choro que faz piaça. 7h34, rápido intervalo e eu volto já. Bom dia, 7h34 Brasil.
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3: Olá, torcedor! Olá, torcedora! Bom dia! Uma excelente quinta-feira para todo mundo. Hoje é dia de clássico goiano na Série B do Campeonato Brasileiro. Às 7h30, no estádio Onésio Brasileiro Alvarenga, Vila Nova e Goiás jogam pela 27ª rodada da Série B. As duas equipes vêm de derrotas na competição. O Vila foi goleado na última rodada 5-0 pelo Athletic. Nessa partida, o zagueiro Thiago Pagnussá foi expulso e ele é desfalque para o Vila Nova. O Goiás também perdeu na última rodada, 1-0 para o Fortaleza no estádio Ailê Pinheiro, e o zagueiro Luiz Felipe foi expulso e também desfalca o time do Goiás. O provável Vila Nova, comandado pelo técnico Guto Ferreira para o clássico de hoje contra a equipe esmeraldina, com Elton Leite, Rainer, Jonathan Costa, Douglas Mendes ou William Formiga e Igor, Dudu, João Vieira e Marquinhos Gabriel, Rian, André Luiz e Janderson. Já o provável Goiás, com Tadeu, Marcos Vinícius ou Ramon Menezes, Luizão, Lucas Ribeiro e Djalma, Felipe Machado, Lucas Rodrigues, Lourenço e Wellington Rato, Cadu Souza e Felipe Clemente. A bola rola às 7h30 da noite para Vila Nova e Goiás, no Onésio Brasileiro Alvarenga. 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
15: Que beleza, de volta, 19 para as 8.
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15: Acionando.
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1: Oba, tô aqui. Até logo mais às 8, hein? A gente vai que vai. São 7h44. Um abraço pro Pedrinho em São Miguel. Fala comigo, Pedrinho.
3: Bom dia, Cadu, bom dia a todos os ouvintes da Rádio Serra Dourada. Bom dia, princesinha boiadeira, que vozinha mais linda, boiadeirinha. Bom dia a todos os amigos do grupo, as amigas, todos nós, que Deus abençoe, uma boa quinta-feira para todos, né? Cheio de paz, alegria, harmonia na vida de cada um.
1: É isso aí, Pedrinho, uma quinta-feira maravilhosa e abençoada para todo mundo. É de 0 a 1000, né, para não esquecer ninguém do Brasil. Hilton em Crixás, fala comigo, Hilton.
4: Bom dia, Cato. O Hilton da Fazenda Recanto, município de Crixás. Tudo bom? E tá bom, graças a Deus. Tô aqui sentando o programa, tomando um cafezinho aqui com um biscoitinho frito para segurar o gói.
1: É isso aí, Hilton, esse negócio de biscoito frito aí, a Marcia entende bem, ela manja aí nos biscoitos, né? Biscoito duro, biscoito frito, bolo mole, né, Marcinha? Abraço pro Clemerton, tá ouvindo a gente na Fazenda Varjão, o Carlão tá na capina do café, né? Daniel na tirada do leite e o Cleiton do Silo. Uma quinta-feira maravilhosa e abençoada para vocês aí. Linda Bastos, da Cidade Boa de Assiara, ouvindo o nosso programa. Bom dia pro Wanderson em Caldas Novas. Alô, Wanderson, você tá bom ou não, garotão? Alô, Marquinho e Leidiana, no Hospital das Bicicletas. Fábio, conhecido como Fabão Vascaíno, ali na Rua 7. E aí, Fabão, você tá bom ou não, garotão? Reines Bicalho e o Marcelo, que trabalha na Arte Mídia. Então, um abraço para todos aí de São Simão, que tá ouvindo o nosso programa. Gilson Matias, né, ouvindo a gente, firme e forte, na correria do dia, né? Abraço aí, ó, pra doutora, o doutor Alan, é isso? Então é isso aí, ó, o pessoal tá na correria pintando aí a casa da doutora Alan. Abraço pro Zé da Onça, que tá lá firme e forte com a gente. Valeu, Gilson Matias. A Mari Lopes em Cristalina. Bom dia, Mari Lopes. Um abraço, um beijo nesse coração maravilhoso. Uma quinta-feira abençoadíssima. Selmo em Cocalzinho. Bom dia, Selmo.
5: Bom dia, Cadu. Bom dia a todos os ouvintes aí da Serra Dourada. Aqui é o Selminho aqui do Pé do Morro, Cocalzinho. Um abraço a todos os ouvintes aí da Serra Dourada aí, ó. Ao professor Leondas. Ao Negro da Paz. Um abraço, amigo. Um abraço a todos.
1: Valeu, Selmo. Grande abraço. Seja sempre bem-vindo à nossa programação. E agora toca o

0: Chama no 12, que é o nosso amigo Matheus, lá em Baianópolis, Tocantins. Fala comigo, Matheusão.
1: Ô, meu amigo Cadu, bom dia, fala comigo que eu sou seu amigo, meu amigo. Bora, chama no 12, Cadu, só modão. Quinta-feira, curva do final de semana. Ô, semana que tá passando rápido, amanhã já é sexta-feira.
0: É verdade, Matheus. Tá passando rápido não, tá voando, né? A semana não passa, a semana voa assim, ó, no estralar dos dedos. Abraço pra Dona Lúcia em Chaveslândia.

0: Fala comigo, dona Lúcia.
1: Bom dia, meu amigo Cadural. Tudo bem? Como é que você está? Tudo bem com você? Uma ótima manhã abençoada de quinta-feira para você. Estou aqui ligadinho ouvindo seu maravilhoso programa, que é líder de audiência, bom de ouvir. É nota mil, é só ouro. Por favor, mande um alôzinho lá para Vandete, Bel Lavadeira, Boca Fotógrafo, seu Josias e Anitta, lá na Chaveslândia, tá? Com Deus aí, Serra Dourada é bom ouvir.
0: Valeu, amiga querida, dona Lúcia. Um abraço, um beijo nesse coração maravilhoso. E aquele beijo gostoso do novo dia, né? Aquele beijo estralado assim, ó. Oh, beijo bom. Valeu, dona Lúcia. Marcinha Pinheiro em Cristalina. Chega chegando no 12. E a mulher que cruza os dedos do pé. Ela consegue, né, Marcinha?
2: Ô, Cadu, quem entende de biscoito duro, bolo mole, pastel de carne e queijo, quem entende isso é você, viu, Cadu? Sei
0: negativo.
2: Não, hein? Você conta essa história direito, viu?
0: Ei, Marcinha da Brusqueta, Brusqueta gostosa, né? Eita, ela mandou pra gente aqui, ó, é uma delícia, eu gostei mais da apimentada, viu, Marcinha? Da omelete, a Marcinha, eu vou te falar, a sopa então nem se fala, né, Marcinha? Marcinha é uma figura. Abraço aqui pro João Borges em Caldas Novas, tá lá ouvindo o nosso programa. Luiz Antônio em Montevidio. A Rita Maria tá em São Miguel. Fala comigo, Rita.
3: Bom dia, Cadu. É a Rita Maria Costa, São Miguel do Araguaia. Se for passageiro vendo aí, ó, passa para mim e para todos que gostam. E pro grupo Serra Dourada, para todos, do AZ, para não esquecer de ninguém, né? Bom dia, bom dia. Principalmente para a Alessandra, tá no grupo, porque agora eu vi ela falando aí na rádio.
0: É verdade, Alessandra, manda recadinho pra gente aqui. A Rita Maria quer ouvir sua voz, Alessandra. Alô, Edson, Edson em São Simão. É o menino do Salgado, é? Fala comigo, Edson.
4: Cadu Alves, bom dia. Como é que tá? Tá bom, né? Eu tô aqui no 12, viu? Arrochado. Serra Dourada é bom ouvir, Cadu. Põe uma moda pra mim aí de Reina em Raí pra mim aí, Cadu. Eu tô doido pra ouvir aqui. Fazendo essa quantidade de salgado. Um abraço pra todos aí, ouvinte da Serra Dourada, Cadu. Serra Dourada é bom vir. Um abraço pra Marcinha.
0: Valeu, Edson. Eu falei pra você que era o menino dos salgados, rapaz. Pensa no salgado bom aí do Edson. Eu já falei. Promessa é dívida, hein? E eu passando em São Simão, vou ter que dar uma paradinha lá pra saborear. Principalmente, sabe qual salgado que eu achei gostoso aí, Edson? Se não me engano, foi essa esfirra aí, ó. Rapaz, isso aí com a pimentinha é só o ouro, hein, amigo? Começa bem o dia, não começa? Uma esfirra, um cafezinho? Meu Deus do céu! Abraço pra Adriana Martins em Itaguaçu, a nossa queridíssima cantora. E tá aí recebendo o nosso abraço e o nosso beijo especial. É o nosso beijo estralado e gostoso do novo dia, né, Adriana? É Adri! Eita, beijo bom, hein, Adriana? Vamos que vamos, querida. Cindelei em Montevidio, abraçando todos aí do Supermercado Martins. Quem mais? Pessoal lá do restaurante Martins, né, de Montevidio. É a turma do Supermercado Martins e do restaurante Martins. Odair Ramos em São Simão, aquele abraço, Odair. Tem mais gente aqui, ó. Tem o Nizão, aí, já ia passar batido, não pode, né? Nizão em Itajá, lá do Bar do Violino. Só gente boa lá, hein? Anizão, Ulisses Soares em Cocalzinho, recebendo aí o nosso abraço, o nosso muito obrigado. Cairon em Paranaiguara, também ouvindo o nosso programa. É o Cairon Pedreiro, ó, tá precisando de um pedreiro aí, o pessoal da região de Paranaiguara. Chama o Cairon, que eu vou falar pra você, viu? O homem é bom de serviço, né, Cairon? Danilo e Davi, eu não sou terapia. Agora 7h51, bom dia Goiás, bom dia Brasil!
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0: Tá aí a música dos meninos Danilo e Davi, presença confirmadíssima nas principais paradas de sucesso de todo o Brasil. Mandam bem os meninos, né? Você tá doido, aí é Danilo e Davi, amigo. O negócio é diferenciado. É som, é pancada, é música boa. Eu não sou terapia. Gente, por hoje é só. A gente volta amanhã, ó, sexta-feira. Sexta-feira é dia do muro, né? Você tá em cima do muro, pulou, é fim de semana. Hoje é quinta, é curva pro fim de semana. Amanhã, sexta, é muro. Pulou, é sabadão. Então a gente volta amanhã, sexta-feira, a partir das 4 horas da manhã, ao vivo, pra gente comandar com alegria, com emoção, com união, né? Porque nós aqui da Serra Dourada, do programa Café com Leite, a gente é tudo unido, é ou não é? Então às 4 horas estaremos de volta, se Deus quiser e assim nos permitir, com esse programa delicioso e diferenciado. Vem aí, amiga querida Grazi Tavares, para comandar com alegria e alto astral e muita energia boa e positiva, o seu Manhã Show, que hoje, ó, tá incrível, tá intocável, tá daquele jeito, tá só o ouro, só o mijo boiado, só o amendoinzinho torrado gostosinho passado num salzinho fininho. Delícia, né? Para você, um grande abraço, beijo nesse coração, uma excelente, abençoadíssima quinta-feira. Fica com Deus, cuide-se bem e até lá. Tchau, tchau, valeu! Ricardo
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3: Oi, tudo bem? Excelente manhã de quinta-feira pra você, que seja maravilhosa. Nossa, manhã show tá começando, então vem comigo que aqui só tem coisa boa. Oh,

E aí, tudo bem com você? Começou bem essa manhã de quinta-feira? Espero que de verdade sim, viu? Desejo um dia maravilhoso, abençoado, cheio de coisas boas. Por acaso, tem alguma coisa aí que tá te perturbando? Vamos dar um jeito de dar uma animada, né? Que a gente não pode ficar pra baixo não, porque o final de semana tá quase chegando, gente. É, vamos dar um jeito de subir esse ânimo por aí, tá? Já convido você a participar. Graça desse programa, você sabe, eu gosto sempre de frisar isso, é você, a sua participação, a sua companhia. Sem você não tem porquê, Dona Grazi tá aqui do outro lado. Então capricha no recado até 30 segundos, manda seu bom dia, seu alô pra quem você mais gosta. Daqui a pouquinho eu conto pergunta do dia, você participa também deixando o seu recado. E eu fiquei sabendo que tem promoção nova no ar e você já vai poder cadastrar. Então daqui a pouquinho eu vou explicar pra pessoal que tá enfrentando um calorão aí, que a gente tá variando, é frio, é calor, é frio, é calor, é frio, é calor. Então, a gente vai presentear os ouvintes com uma... daqui a pouquinho eu conto, pode ser? 8:02, bom dia!

0: Bom dia para você, minha amiga. Bom dia para você, meu amigo. Quinta-feira, dia 10 de setembro. Estamos aqui com a graça de Deus, sempre agradecendo a sua audiência e o seu carinho, hein? A lua minguante continua no signo de Virgem, né? E a Camila Ravanelli sempre continua aqui ao meu lado para trazer agora o horóscopo do seu signo. Bom dia, Camila.
1: Bom dia, João. Quinta-feira, bom dia para o nosso querido ouvinte. Já estamos aí com um pezinho no final de semana, né? Quinta-feira já é um dia gostoso. Vamos saber o que os astros prepararam para a gente hoje? Vamos lá, então, com

0: horóscopo do João Bidu. Áries. Para você do signo de Áries, hoje você consegue resolver pendências no trabalho com facilidade, mas cuide para evitar ideias muito ousadas. Nos negócios, instintos afiados podem revelar novas formas de ampliar a sua renda, tá? No amor, desejos intensos e conversas sinceras podem transformar seu dia trazendo reconciliações. Hoje a sua cor é roxo e os palpites são 36, 39 e 54. Alô, Touro! Hoje oportunidades de fortalecer alianças e aliviar a rotina estão no ar. Surpresas financeiras podem surgir, especialmente com projetos criativos. O amor é um dia ideal para compromissos e passos mais sérios, mas ó, cuidado com o ciúme, tá? Aproveite o dia para transformar possibilidades em realidades. Hoje a sua cor é vermelho e os palpites são 30, 55 e 21. Gêmeos, o dia promete ser intenso e produtivo, com boas oportunidades para melhorar processos e fortalecer relações no trabalho. Aproveite para ajustar hábitos e cuidar da sua alimentação. Com o impulso de Mercúrio em Libra, à tarde, seu jeito de conquistar fica em alta, tornando as conexões mais especiais. Hoje a sua cor é salmão e os palpites são 18, 36 e 54.
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2: Já tá na hora da nossa pergunta do dia, então vem participar, responder aqui no 629-8480-8453. Quero convidar você a participar, responder, deixar a sua opinião. E outra, se você tiver alguma sugestão de pergunta do dia, envia pra gente, que pode ser a próxima, tá? Tem algum assunto que você quer que seja discutido? Alguma situação que aconteceu aí na família? Então conta pra gente que a gente faz a próxima pergunta do dia sobre esse assunto. Combinados? Então tá bom. Hoje a gente vai falar sobre coisa boa, pergunta leve, tranquila. Por aqui, um climinha mais fresco, choveu a noite quase que toda, amanheceu mais fresquinho, mais assim, sabe? Tudo mais legal. E quando o tempo esfria, pelo menos por aqui, eu já penso logo em comida, né? Coisas diferentes, uma pamonhinha, um negocinho. E eu quero saber de você, que tá aí me ouvindo. Qual que é a comida que, se você pudesse, você comeria todos os dias, que você nunca enjoaria? O que que é? Tem alguma comida ou não? Graças, se for alguma coisa que repete, eu vou enjoar, não tem jeito. Conta pra gente. Até 30 segundos. Se você quiser falar também sobre mudança de tempo, quando tá assim mais friozinho, qual que é a comida que você mais gosta pra ficar mais fácil, também pode falar, tá bom? Vem participar e responder até 30 segundos. Tô esperando seu recado. Bora pras mensagens que estão chegando aqui no nosso WhatsApp? Bom dia!
3: 39. Bom dia com alegria, graças.
2: Oi, Vanson, tudo bem?
3: Queria mandar um abraço pra todos os amigos do grupo da Serra Dourada. Grazi, se eu pudesse comer todo dia...
2: O quê?
3: Eu gosto de muita coisa, mas se eu pudesse mesmo comer todo dia, era mocotó, Grazi.
2: Mesmo? Gosta de
3: eu
2: verdade, então?
3: Eu amo mocotó, Grazi.
2: Eita!
3: Mocotó, sarapatel, adoro. Se eu pudesse, eu comia todo santo dia.
2: Não ia enjoar.
3: Serra Dourada, é bom, vi.
2: Um abraço pra você, meu amigo. Obrigada pela companhia. Eu não sei pra que eu fui inventar essa pergunta hoje. Eu tô vendo que eu vou passar à vontade nesse programa. Mas tá bom, né? Vamos vencendo. Um abraço pra você, Vandson. Heraldo.
4: Bom dia, Graça Tavares.
2: Opa.
4: Como é que você tá, Graça? Tudo bom?
2: Eu tô bem.
4: Fica tudo bom, graças a Deus. Dia abençoado pra todos nós. Quinta-feira, curva do final de semana, né, Grazi?
2: Né?
4: Solzinho,
2: tá chegando.
4: Tá firme, viu, Grazi?
2: Mesmo?
4: Grazi, quero mandar um alô lá para Silvinha, lá na Vila Andrade, também para Vanisa José, no bairro Rio de Janeiro, e também para Ângela Braga Itauã, na Chácara Olhos d'Água,
2: certo,
4: na 436. Tudo região cristalina, tá bom, Grazi?
2: Tá
4: Serra
2: bom.
4: Dourada. É bom ouvir.
2: Abraço, Heraldo. Bom dia pra você. Deixa eu dar um recado aqui, enquanto eu tô lembrando, que minha cabecinha hoje em dia não tá lembrando de muita coisa, não. Seguinte, nós temos o grupo Amigos da Serra Dourada, né? Você que não faz parte ainda, caso queira participar, pode mandar mensagem. Daqui a pouquinho eu vou colocar o link lá no nosso status pra você entrar também. Caso queira participar, só mandar mensagem aqui que a gente envia um link pra você também fazer parte. Ele é um grupo pra gente conhecer melhor quem faz parte aqui, quem ouve todos os dias da Serra Dourada, porque às vezes fica um tempo pequeno, né, pra gente participar. Então, através do grupo, a gente consegue conversar mais. Nem sempre Dona Grazi consegue aparecer por lá, por conta da correria, mas quando dá, eu apareço, tá, gente? Então, o que eu quero deixar esclarecido é o seguinte: eu não consigo acompanhar todos os áudios que rolam

0: Falam por lá, então você se atipa, viu, gente? Então, se você participar, tem que participar aqui pelo WhatsApp, mandar diretamente pro WhatsApp da Serra Dourada. Se você manda no grupo, eu não consigo ter acesso a essas mensagens, não, gente. Depois você fica brigando que Dona Grazi não passou o áudio. Mas lá no grupo eu não consigo acompanhar pra colocar no ar, não. Combinados? Então, se for participar da pergunta, mandar alô, manda direto aqui pro WhatsApp da Serra Dourada, que aí fica mais fácil, tá bom? Cláudio, bom dia!
1: Bom.

0: Viu só? Cláudio falou, tá falado, como diz meu amigo Zé Edson, né? Um abraço pra você, Cláudio. Obrigada pelo carinho comigo, viu? Bondade sua, menino. É porque a gente tem uma sintonia aqui muito maravilhosa nesse Manhã Show, né? Eu fico muito contente com a sua participação, com o seu carinho de sempre, tá? Seja sempre bem-vindo. Adriana Martins está em Itaguaçu, ligada com a gente. Bom dia pra nossa rainha do rádio. Sobre a pergunta, Grazi, eu comeria macarrão todos os dias, porque eu amo. Mas temos que controlar, né? Senão que a gente tem que fazer dieta. E é tanto que é difícil fazer dieta? Você tá doido? Um abraço pra você, Adriana. Bom dia, tá? Obrigada pelo carinho. Daqui a pouquinho eu venho com mais participações, pode ser? Vem participar e responder. Tem alguma comida que se você pudesse, você comeria todos os dias, sem enjoar? Conta pra gente o que é.
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0: 8h19, chegando Débora Vitória com o DNA do Goiás.

0: Apaixonada por Goiás, Gustavo Mioto com Murilo Ruf, Novo Sozinho, 8h26, bom dia.
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4: Olá, muito bom dia, chegando por aqui com a nossa primeira quentíssima do mundo das celebridades. A família de João Gomes teve um dia de muita festa. A esposa dele, Ária Mirelli, comemorou o primeiro aniversário do filho Joaquim, caçula aí do casal, com direito a festão e tema esportivo. Mas antes da comemoração principal, teve surpresa logo cedo. Café da manhã especial, cheio de bichinhos de pelúcia, um abraço fofo do irmão mais velho Jorge. Nas redes sociais, Ária se declarou aos dois filhos e disse que Joaquim chegou trazendo ainda mais amor e alegria para a família. Ela também compartilhou imagens do parto e falou sobre o quanto a maternidade transformou sua vida. É aniversário do pequeno, mas quem ganhou o presente mesmo foi toda a família. Vale lembrar que na mesma festa em comemoração ao primeiro aninho de Joaquim, os dois anunciaram que já estão aí tentando uma nova gravidez, ou seja, a espera da Maria Madalena, da menininha para completar a família. Será, hein, que vem mais uma mocinha por aí? A gente tá de olho no mundo das celebridades. Eu volto daqui a pouco com mais uma quentíssima.
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0: Acerte a hora, 8h27. Bom dia para você.
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6: Olá, apaixonados por pets! Será que eu posso dar banho no meu gatinho? O banho com água nos felinos só deve ser feito em ocasiões realmente necessárias, pois a língua dos gatos já serve como aliada, substituindo o banho, tirando sujeiras, pelos soltos e deixando sua pelagem bonita. Então, a menos que o seu amiguinho tenha algum problema de saúde ou que necessite de banhos para algum tratamento com shampoos específicos, ele pode passar a vida toda sem esse cuidado. Os banhos dados por humanos nos gatos, além de estressantes, podem trazer alguns problemas. Como eles ficam sem o seu cheiro natural, é comum que passem um longo período se lambendo após o banho. Por isso, sempre é bom ficar atento ao comportamento do seu gatinho, pois se lamber em excesso também pode ser sinal de que algo não está certo. Até a próxima dica!
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0: 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Bora de música? Ana Castela, é que eu não te esqueci. 8h35. Amor.

0: Quinta-feira, a nobreza do amor. Marta exige que Virgínia marque uma consulta com Nildo. Alica conta sua história verdadeira a Salma. Salma confirma a Alica que está gostando de Omar e sofre com a notícia da partida do Turco. Niara prepara Ana Maria para assumir seu lugar na escola. Xinua conta Dumi, aqui em Ladiza, sobre a negociação de Gendal com os franceses. E informa que Kenya já avisou a Campbell. Binta afronta Kenya e Gendal é duro com a esposa. Binta e Pascoal se beijam. Capítulo de hoje, de A Nobreza do Amor.
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2: Na pergunta do dia, a gente quer saber a sua resposta. É o seguinte: qual que é a comida que você poderia, assim, comer todos os dias que você nunca enjoaria? Tem alguma ou não? Você fala assim: não, Graça, se eu comer qualquer coisa todos os dias, eu vou enjoar. Eu acho que não, tem coisa aí que dá, viu? Conta pra gente, até 30 segundos, vem participar e vem responder. Bora ouvir os recados? Bom dia!
3: Bom dia, Graziella!
2: Oi, Wilton!
3: Tudo bom?
2: Tô bem, e você?
3: Graças a Deus! Sobre a pergunta do dia, Graziella. Ah. E com o tempinho fresquinho desse assim, um moinho de frango caipira com diabo.
2: Você tá doido?
3: Nossa Senhora, mas... Gente, como bom demais, hein?
2: Nossa, minha boca encheu d'água agora. Eu acho que frango caipira eu comeria todos os dias, tranquilamente. Ai, que delícia. Você tá doido. Marcelo, bom dia.
4: Bom dia, com alegria, minha amiga Graça Tavares. É isso aí. Bom dia pra você, minha locutora Nota Mil e todos os ouvintes, os melhores do Brasil, principalmente os amigos da Rádio Serra Dourada. Sobre essa pergunta de hoje, Graça, se eu pudesse comer todo dia...
2: O quê?
4: Era caldo. Caldo de mocotó.
2: Mesmo?
4: Caldo de peixe. Caldo. Todo dia aquela cerveja gelada.
2: Adoro.
4: Todo dia aquela cervejinha gelada. Chama que é pressão. Chama. Aqui é Marcelo do Vascão.
2: Abraço.
4: E hoje não vai ter o Mengão, não. Del Valle vai ganhar.
2: Vai, né?
4: E é isso aí. E também, né, aquele franguinho caipira.
2: Eu concordo, viu? Concordo com você. Da comida, né? Do Mengão não vai conseguir, não sei. Se sua torcida valesse alguma coisa, ô Marcelo, o Vasco não estaria na situação que tá, né, meu amigo? Tô brincando, brincadeira, viu? Vocês sabem que eu gosto de pegar no pé dele, né? Senão não tem graça.

0: Abraço, Marcela. Abraço para toda a família que tá sempre ligada com a gente. Cachorrão tá na Alta Elétrica Planalto, tá em Itapaci ligado com a gente. Graças, tô aqui todo dia ouvindo você com essa voz linda. Ô, gente, eu não dou conta de tanto carinho. Um beijo pra você, meu amigo. Marquinhos, São Simão, mandando alô pro pessoal lá da Arte Mídia, o Marcelo, pro Renis Bicalho, pro Fabão Vascaíno na Rossete e pra Leidiana também ligado. Um bom dia. Deus Ori de Leite em Montevidéu com a gente também. Um abraço. Adriane.
1: E Grazi, bom dia, tudo bem?
0: Bom
1: Adriane
0: dia.
1: Maria. Graças, sobre sua pergunta aí do dia. Ah, tem muitas coisas que eu gosto muito, muito de comer. É. Mas se eu pudesse comer todos os dias um peixinho, um filézinho de peixe, ah, eu comia todos os dias, Grazi.
0: Mesmo?
1: Adoro. Um abraço, bom dia, um bom trabalho, minha amiga.
0: Eu gosto frito, frito é tudo de bom, né não? Pérola, bom dia.
2: Oi, amiga Drago.
0: Oi, fofura.
2: Mando oi, arrojado. Sou eu, até no chat.
0: Adoro.
2: Mando oi, arrojado, pro meu vovô.
0: Gordurinha.
2: Elomar. Hoje ele tá trabalhando duro. Sou eu, a Pérola.
0: Fofinho.
2: De Trichado. Ele faz tudo pra mim.
0: Ah, gente. Não beijo. Dou conta. Eu não dou conta disso, não. Um beijo pra você, fofura. Um ótimo dia. Boca Fotógrafo.
3: Bom dia, Graça Tavares. Sou eu, Boca Fotógrafo da Seara. É, estamos aqui no açougue distribuidoras de bebida do nosso amigo Zé de Vito.
0: Oh.
3: Tá todo mundo aqui trabalhando aqui, Graça Tavares. 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
0: Oh, comercial, menino.
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0: Ai, meu Deus do céu. Abraço, Boca. Abraço, meu amigo Zé de Vito, pra toda a família que tá sempre ligada. A Núbia tá em Chaveslândia. Graças, bom dia. A comida que eu comeria todos os dias sem enjoar é arroz, feijão e carne moída. Carne moída eu amo de todas as formas possíveis. Aproveitando, quero mandar alô pra todos os amigos do grupo. Essa ideia de fazer o grupo foi excelente. Coisa boa, que bom que você tá curtindo, Nubia. Um abraço pra você e pra toda a família. Bora de música? Daqui a pouquinho vem com mais recado, você conta pra gente. Tem alguma comida que você comeria todos os dias sem enjoar? O que que seria? Conta pra gente. 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Chegando os dias, Giovanni, 8h46.

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1: Chegando recordação do ano de 1994 com Bon Jovi. 8h51, excelente dia para você. Obrigada pela companhia.

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3: Baculejo, pedreiro tava trabalhando lá no edifício, lá em cima, sabe? Aí, de repente, ele olhou lá embaixo. Parecia um formigueiro, tanto que tava alto. Ele olhou lá embaixo, tinha uma pessoa acenando a mão pra ele. Ele falou, uai, que será que é? E desceu. Desceu aqui tanto de andar, descendo de escada. Se o motivo for à toa, vai ser bom, hein? Chegou lá, era um mendigo, rapaz.
2: Ah, não.
3: O mendigo virou pra ele e falou assim, uma esmola, por favor, ou um prato de comida. O pedreiro falou pra ele, não, vamos subir lá em cima, vamos lá que nós resolve. O mendigo subiu junto com ele, os andar tudo.
2: Sei.
3: Chegou lá em cima, ele virou pro mendigo e falou assim, ih, rapaz, tem dinheiro não.
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1: 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Obrigada pela sua companhia, pelo rádio ligado. E vem comigo que aqui só tem coisa boa.

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1: Chegando informação para você que vai passar o final de semana aqui em Goiânia, tá chegando o show Boteco, vai ser nesse sábado, dia 12, com atrações como Gustavo Lima, João Bosco e Vinícius, Leonardo, Diego Vitor Hugo e Calcinha Preta, no estacionamento do Serra Dourada, em Goiânia. Para você de Nova Iguaçu e região, a 21ª Semana Ruralista de Nova Iguaçu de Goiás, de 10 a 12 de setembro, com atração especial da Nayara Azevedo. E tem mais informações, Caldas Novas e região tem matrículas abertas para aulas gratuitas de vários instrumentos musicais na Escola de Música, para pessoas a partir de 10 anos. Informações e matrículas pelo WhatsApp 64992267584.
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1: Chegando Ed Brito e Samuel, 98, bom dia.

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1: Existe uma teoria que se chama 90-10, onde uma pessoa tem 90% daquilo que você procura em alguém, só que você foca naqueles 10% que falta. Aí você sai pra rua, se aventura, e realmente você encontra aqueles 10%, mas não se deu conta que perdeu os 90%.

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1: Alô, alô, Câncer! Hoje a Lua em Virgem traz foco e praticidade para suas tarefas, ideal para organizar ideias, responder mensagens ou marcar encontros. No amor, Vênus traz surpresas românticas e reacende a paixão. Hoje sua cor é amarelo e os palpites são 21, 57 e 39. Leão, você ganha o poder de influenciar com charme e confiança, facilitando suas estratégias no trabalho. No amor, sua atenção aos detalhes pode conquistar e surpreender, enquanto mudanças sociais trazem reencontros e novas amizades. Pense bem antes de relembrar o passado, combinado? Sua cor é rosa. E os palpites para hoje são 14, 51 e 31. Virgem, sua confiança e competência brilham no trabalho com oportunidades para virar o jogo. Mudanças inesperadas à tarde trazem novas perspectivas. No financeiro, negocie com vantagem, aproveitando Mercúrio em Libra. No amor, sua essência desperta interesse, tornando o dia ainda mais especial. Sua cor é violeta e os palpites para hoje são 15, 41 e 31.

0: Tá na hora da nossa pergunta do dia. Entrou no estúdio, tem que responder a pergunta do dia. Ela nem sabe o que é que nós tá falando, mas eu vou pegar de surpresa, porque o povo adora quando você participa aqui, viu, Maia?
1: Oi, Grazi.
0: Seja bem-vinda.
1: Muito obrigada. Bom dia. Bom dia, ouvinte.
0: Eu falo que ela deveria estar aqui mais vezes, né, Chefudo? Então, ela deveria estar aqui mais presente no nosso programa. Mas, enfim, vamos pra pergunta. A gente quer saber, tem alguma comida que você comeria, assim, todos os dias sem enjoar? Tem alguma que você fala assim, acho que eu não enjoaria disso. Ou não, você acha que tudo você enjoaria? Tem alguma coisa?
1: Tem.
0: O quê? Conta pra gente.
1: Eu acho que eu não enjoaria de comer todos os dias macarrão.
0: É? Macarrão? Teve ouvinte que falou também.
1: Não, mas aí você
0: pensa. Eu pensei que você ia falar uma comidinha japonesa, alguma
1: não,
0: coisa.
1: Não, isso aí também. Mas acho que macarrão é meu prato preferido, assim.
0: É mesmo?
1: Ah, macarrão dá pra fazer tanto jeito,
0: dá
1: diferente.
0: Dá pra fazer de tudo quanto é jeito possível, né?
1: Ai, dá pra fazer sopa.
0: Macarronada. Dá pra fazer com molhudo, assim, ó.
1: Dá pra fazer quase como uma lasanha assada. Você bota uns queijos por cima.
0: Nossa, que delícia, gente. Pra que eu fui inventar um trem desse nessa hora?
1: Já
0: tô dando fome.
1: Eu já comi um molho de macarrão que era com abacate.
0: Ai, gente, nunca comi.
1: Aí é um molho de abacate que você coloca no macarrão e umas castanhazinhas, nozezinhas, assim.
0: Trem mais chique, hein? Não tem como ficar ruim. O abacate é
1: ruim,
0: bom. As castanhas é bom.
1: É
0: o macarrão é bom. Juntou
1: fica
0: tudo.
1: Fica bom.
0: Tá vendo, gente? Aí ela falou que comeria o macarrão. Eu tenho várias coisas, eu acho.
1: Molho vermelho, molho branco.
0: É.
1: Aí.
0: Carninha moída, assim, no meio.
1: A carninha picadinha com frango.
0: Com frango
1: salada
0: também.
1: Salada de macarrão, já comeu?
0: Nunca comi, mas já vi falar que é muito bom.
1: É uma
0: geladinho,
1: delícia,
0: né?
1: Aham.
0: Uhum. Meu esposo gosta muito quando eu faço com creme de leite, assim, ó. Com frango e creme de leite.
1: Tô falando.
0: Na panela de pressão, faz 5 minutinhos e você faz o macarrão dos deuses.
1: Viu? Dá pra comer de várias formas.
0: Aí ela tá até salivando ali.
1: Almoço, vamos comer.
0: Vamos pros ouvintes saber o que eles gostariam aí de comer todos os dias, que não enjoaria, vamos saber? A Cláudia tá em Pilar de Goiás. Ela perguntou da promoção. Tem que fazer o cadastro. Já começou a promoção, já tá rolando, viu? Já pode se cadastrar. E ela respondeu, Grazi, sobre a pergunta do dia, não tem nada específico pra não enjoar, não. Eu como de tudo. Tá certo, um beijo pra você, menino. Bom dia. Lindinal, você tá sumida.
2: Bom dia, Grazi.
0: Tá boa?
2: Que é Lindinal, setor oeste. São Miguel do Araguaia.
0: Tá boa, Lindinalva?
2: Sobre a pergunta de hoje, o que eu comeria todos os dias?
0: O quê? Conta pra gente.
2: Frango caipira.
0: Adoro.
2: Manguzinho, quiabo. Eu adoro. É tudo de bom. Um bom dia pra você.
0: Um beijo, Lindinalva. Um ótimo dia também. Obrigada pela companhia de sempre, tá? Jaime.
3: Bom dia, eu queria saber do Pimentinha.
0: Ô, meu amigo, nós estamos em período aí de eleição, né? Devido a esse período eleitoral, a gente não pode mencionar os candidatos, tá? Ele tá afastado por esse motivo. Em breve estará de volta nosso amigo. Bel Lavadeira, bom dia.
4: Bom dia, Graça, Bel Lavadeira, Serra Dourada, é bom ouvir.
0: Tá boa?
4: A pergunta do dia aí.
0: Ah.
4: Eu não posso ficar sem macarrão.
0: Mesmo
4: toda
0: aí?
4: Vez que eu faço,
0: do grupo
4: eu
0: da Maia.
4: Eu 15 pacotes e 15 copos de estrada.
0: Vai, credo.
4: É macarrão que eu não posso ficar sem ele. De jeito nenhum, viu?
0: Viu
4: tá
0: só?
4: Bom, um beijo, um abraço.
0: E a coquinha de lei, né, Bel? Um abraço, minha amiga. Deu vontade de comer um macarrãozinho.
5: Bom dia, minha amiga Graça.
0: Bom dia.
5: A pergunta do dia. A comida que eu não enjoaria.
0: Qual?
5: Era uma carninha assada com a mandioca. E um molhinho verde.
0: Não.
5: Uma coisa muito boa. Manda um alô pra nós.
0: Ai, ai.
5: Um abraço pra todo mundo aí, viu? Deus abençoe.
0: Amém. Manda a todos nós.
5: Mercado FG aqui.
0: Abraço pra você, pra todos os ouvintes. Tá mandando um abraço pra mãe, a Tenília. Tenília Ferreira, que faz aniversário amanhã. E pra esposa Hillary, pra filha Maria Eloá. E também para todos os ouvintes, um abraço, bom trabalho. A Alcinei Muniz, em São Simão, Grazi, eu comeria pastel todos os dias sem enjoar, porque dá para fazer vários sabores, né, menina? E você, o que você comeria todos os dias sem enjoar? Conta pra gente.
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0: 9h25, chegando Pedro e Benício, bom dia.

0: De volta por aqui, trazendo outra quentíssima. E olha ela, viu? A apresentadora Patrícia Poeta vai encarar um desafio diferente. Ela fará sua estreia como modelo durante a Semana de Moda de Nova York no próximo dia 15. E não pense que ela vai chegar lá só na base do improviso, não. Patrícia está há cerca de um mês fazendo aulas de passarela para se preparar. E tem um detalhe especial nessa história aí, viu? A trilha sonora do desfile ficará por conta do filho dela, Felipe Poeta, que é DJ e produtor musical. Ou seja, mãe na passarela e o filho comandando o som. Família em parceria, direto de Nova York. Seguimos de olho no mundo das celebridades. Eu volto já já com outra quentíssima. As notícias do
1: meio artístico. Acerte a hora, 9h31, bom dia.
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4: Copa Libertadores da América, hoje é dia de Flamengo em campo, último dos brasileiros atuando pelos confrontos de ida da fase quartas de final. Às 9h30 da noite, o rubro-negro carioca enfrenta no Estádio Olímpico Atahualpa, em Quito, no Equador, o Independiente del Valle. Flamengo, que na fase anterior venceu o Cruzeiro após um empate 1-1 em Minas e 2-1 vitória no Maracanã, enquanto que o Independiente del Valle passou pelo Tolima da Colômbia com duas vitórias, 1-0 na casa do Tolima e 3-1 em confronto que aconteceu em Guayaquil. Portanto, hoje, 9h30 da noite, Copa Libertadores da América, Independiente del Valle e Flamengo. Jogo de ida, na semana que vem, quinta-feira, a decisão da vaga para as semifinais no Maracanã. 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

0: Manhã Show de volta, 9h37, chegando informação em saúde com Bruno Carvalho.
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2: Nossa entrevistada da semana do Meu Médico, Meu Amigo é a doutora Rosemar Macedo, ela que é mastologista. Doutora Rosemar Macedo, o câncer de mama pode ser prevenido?
3: Sim, a gente acredita nisso porque existem alguns fatores que aumentam a chance para câncer de mama. Por exemplo, obesidade. A obesidade é um fator de risco para câncer de mama. Então, reduzir peso é uma forma de prevenção. Uma outra forma também é evitar o excesso de ingestão de bebida alcoólica. A outra é ter uma alimentação saudável com pouca gordura. É também importante que essa pessoa tenha o hábito de fazer atividade física com frequência e não só esporadicamente. Então, fazer exercício físico, ter uma boa alimentação e evitar a bebida alcoólica de uma forma excessiva são formas de prevenção do câncer de mama.
2: O câncer de mama tem cura, doutora Rosemar?
3: Tem sim. Câncer de mama é uma doença curável quando descoberta numa fase inicial. Por isso é tão importante a realização de mamografia.
2: Nossa entrevistada da semana é a doutora Rosemar Macedo, mastologista. Doutora, obrigado e até amanhã.
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0: 9h38, Guilherme Benuto e Panda, eu duvido. Vai.

0: Cobrar. Hoje suas habilidades de análise e negociação impulsionam o trabalho, mas evite perder boas oportunidades por distração. No bem-estar é bom sair e experimentar novidades, tá? No amor, a busca por profundidade pode intensificar paixão e ciúmes, então mantenha o equilíbrio e aproveite o momento. Hoje a sua cor é marrom e os palpites são 26, 53 e 17. Escorpião. Pra você do signo de Escorpião, hoje o seu talento e persistência podem gerar dinheiro extra, mas mudanças pedem atenção na gestão financeira. Seu bem-estar pede cuidado em momentos de descanso. O amor fica favorecido com Vênus no seu signo, aumentando seu poder de sedução e a vontade de inovar na intimidade. Sua cor é preto e os palpites para hoje são 23, 58 e 59. Sagitário. Sagitário, hoje suas ambições brilham com a lua no ponto alto do seu mapa, ajudando a organizar planos e mostrar o seu potencial. Cuidado com mudanças inesperadas à tarde e com sentimentos antigos que podem ressurgir. Aproveite o dia para equilibrar o coração e a mente, mantendo-se aberta a surpresas. Hoje a sua cor é pink e os palpites são 22, 59 e 23. Pergunta
1: do dia. Tá na hora da sua participação, seu recado aqui no 629-8480-8453. A gente quer saber de você qual comida que você poderia comer assim todos os dias, que você não ia enjoar. Conta pra gente. Vamos ouvir quem já tá por aqui participando. Bom dia. Oi.
2: Bom dia, Grazi. Eu comia todo dia carne de porco caipira.
1: Eita.
2: Ah, costelinha fritinha, suanzinha.
1: Não.
2: É bom demais, um.
1: Você tá doido? É o Marcos Vinícius em Palmas, no Tocantins, ouvindo a gente. Obrigada pela companhia, tá? Tem mais recados? Deixa eu ouvir.
3: Oi, Grazi. Oi. Dia. Pela pergunta do dia aí, Grazi.
1: Ah.
3: Se você pudesse comer todo dia...
1: O quê?
3: Era uma carninha de sol com arroz, um carreteiro, abobrinha dentro, tudo de bom.
1: Aí sim, hein?
3: Era que eu comia todo dia, era isso aí. Abraço aí, todo mundo, meu Deus.
1: Abraço. Obrigada, bom dia. Leidiane, em Caiapônia, Grazi, seria lasanha. Vou acrescentar um doce. Após a refeição... Doce de bolinha de queijo. Ah, Graça, essa pergunta é difícil, porque eu amo comer. Até difícil escolher uma coisa, né? Cleonice está em Chaveslândia. Quanta pergunta do dia. Comida que eu não enjoo é frango. Posso fazer de várias maneiras, mas não gosto muito de comida repetitiva. Com exceção de arroz e feijão, é claro. Desde que não seja frango caipira. Porque eu não gosto. Não, gente, o frango caipira é tão bom, Cleonice. Beijo para você. Bom dia, minha amiga. Mais recados? Vamos ouvir?
4: Bom dia, bom dia. Oi. Bom dia, Grazi, que é a Mel de Aliança do Tocantins.
1: Oi, Mel.
4: Do estado do Tocantins.
1: Tá boa?
4: Rapaz, é uma coisinha que ninguém tá lembrando do bichinho. Pra quem gosta, gosta, não vive sem, é o tal do feijão. Como desde que nasci, não enjoo, não. Não gosto de comer sem. Mas agora eu vou falar de um xambari também. Vou falar pra tu, xambari, um mocotó, bom demais.
1: Um abraço, bom dia. Nelita em São Miguel, arroz, feijão, pronto, uai. Mais mensagens? Vamos ouvir?
5: Graças aqui a Patrícia de São Miguel da Araguaia.
1: Oi, Patrícia.
5: Que Jesus abençoe muito o seu dia.
1: Amém.
5: E uma comida que eu não enjoaria era uma carninha com mandioca, todos os dias, e uma maionezinha.
1: Ai, eu gosto de maionese.
5: Que bom.
1: Tá me dando fome. Pra que eu fui inventar isso, gente? Você tá doido? Deixa eu ouvir mais mensagens por aqui. A Neide, Grazi, manda alô pro Hamilton, a Dona Tereza e a Marineide de Poeira. Passa a música aí, forró de luxo. Ulisses está em Cocalzinho, mandando bom dia pra tia Beth, que mora em Brasília, pra todos da família, pros amigos, pra nós aqui da rádio. Obrigada, um abraço pra você, Ulisses. Respondeu aí o clássico, né, o arroz e feijão. O Antônio em Campo Alegre, de Goiás. Grazi, abençoada quinta-feira pra você. Marcinha Pinheiro, Mônica Alves, professor Marcos Flamenguista, Jorge Tavares.

0: e para todo o grupo Amigos da Serra Dourada. Grazi, se eu pudesse e a diabetes deixasse, eu comeria todos os dias arroz e macarrão. Paulo Roberto tá em Crixás, ligado com a gente também. Um beijo, bom dia para você e mais mensagens.
1: Bom dia, Grazi.
0: Bom tudo dia.
1: Bem com você?
0: Tudo bem?
1: Espero que esteja tudo bem.
0: Tô ótima.
1: Grazi, uma comida que eu nunca deixaria de comer é cuscuz e frango.
0: Eu gosto. Bonitinha. Um beijo pra você, Francisca. Marcinha.
2: Bom dia, Grazi. Tudo bem?
0: Opa.
2: Deus abençoe a nossa quinta-feira. Abraço para todos os amigos do Grupo Serra Dourada. Ô, Grazi, o Wanderson respondeu aí pra mim. Eu, quando você falou, já tava pensando, se eu pudesse... Era mocotó todo dia. Você pega o mocotó, coloca uma pimentinha, toma uma dosinha. Grazi, não tem coisa melhor, viu?
0: A risada da Marcinha, campeã. Adoro. Um beijo, Marcinha. Antônia Moreira, em Correntina, na Bahia. Grazi, tudo bem por aí? Tudo ótimo. Manda um alô pra galera do grupo Amigos da Serra Dourada. E sobre pergunta, o que eu comeria todos os dias e não abusaria é galinha caipira. Amo! Ai, gente, só ouro. Maria Socorro, em Itaparci, Grazi, a comida que eu comeria todos os dias sem enjoar? Arroz, né? Esse não tem como. O resto tem que variar, não tem jeito. Tô por cá curtindo a folga na companhia da Serra Dourada. Ô, minha amiga, obrigada, um beijo pra você. Paulo Afonso, em Santa Terezinha, galinhada ou arroz carreteiro? Com a coquinha bem gelada. Aí sim, hein, Paulo? Bom dia pra você, meu amigo. Daqui a pouquinho mais mensagens, tá? Vem responder pra gente.
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0: O que, que é que você comeria todo dia que você não ia enjoar, hein? Mari Fernandes, telefone sem fio, 952.

0: Brasil, ao vivo em Fortaleza. Muito obrigado, galera.
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0: Rede Serra Dourada, apaixonada por Goiás. Que viagem no tempo, hein? Essa machuca o coração. Bryan Adams, chegando notícias direto da redação, intervalo comercial na sequência. Muito mais música pra você, não sai daí.
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3: Bom dia, aqui Lucílio Macedo, tô de volta da Central de Jornalismo da TV Serra Dourada. 10h45, a gente chega com SBT Notícias Goiás e os principais fatos das últimas 24 horas. Vamos até meio dia e 15, tá? A chuva chegou, com ela um problema que já foi notícia várias vezes no SBT Notícias Goiás, os acidentes provocados pelos jamelões nas avenidas da capital. Então, quando os frutos caem no asfalto, são amassados pelos veículos e deixam a pista muito escorregadia. E, claro, isso aumenta o risco de acidentes, né? Principalmente para os motociclistas. Então, a Comurg intensificou a poda das árvores no Jardim Marilisa. Cerca de 350 jamelões serão podados na Avenida Aristóteles. A ação também ocorre no Parque Amazônia, onde outras 170 árvores devem passar pelo serviço. Agora, nós não entendemos a apatia da Secretaria de Engenharia de Trânsito.

0: que já tem mapeado todo esse trajeto, que é risco por conta dos jamelões, e não fazem lá uma fiscalização preventiva, principalmente na hora da chuva. Isso tem que mudar. 10h45 a gente chega, você também pode participar no 62985197000 e também através do site tvsdnoticias.com.br, que é o portal de notícias da TV Serra Dourada, para você ficar bem informado 24 horas. Até 10h45.
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18: 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Obrigada pela sua companhia, pelo rádio ligado. E vem comigo que aqui só tem coisa.

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1: 10:06, Danilo e Davi, Eu Não Sou Terapia.
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0: Serra Dourada, Miguel Carlos, Amor Bandido, 10 e 16. Bom dia.
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2: Capricorniana, capricorniano, dia de equilíbrio no trabalho, com chance de abrir portas através de Mercúrio na Casa 10. Sua vida social se intensifica, fortalecendo amizades e novas conexões. No amor, surpresas e momentos de parceria podem surgir de onde menos espera, fortalecendo laços e lealdade. Hoje a sua cor é verde e os palpites são 15, 24 e 59.
1: Aquário.
2: Pra você do signo de Aquário, seu talento e influência crescem no trabalho, abrindo portas para oportunidades e reconhecimento sem precisar de bajulação. Novas chances financeiras e organização estão no radar. No amor, uma atração inesperada pode renovar a sua relação. Divirta-se a dois e aproveite o dia. Sua cor é verde esmeralda e os palpites para hoje são 51, 59 e 42. Pisciana, pisciano, hoje trabalhar em equipe traz melhores resultados e a negociação fica favorecida, tá? Mudanças inesperadas na família podem surgir à tarde pedindo calma e compreensão. No amor, seu jeito tímido atrai alguém especial e as conversas íntimas podem fortalecer vínculos. Aproveite o dia. Sua cor é verde claro e os palpites para hoje são 38, 61 e 7. E o horóscopo do João Bidu fica por aqui. A gente te aguarda amanhã, hein? Vamos estar juntos. Beijão, até amanhã. Tchau, tchau.
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0: A gente quer saber de você qual que é a comida que você comeria assim todos os dias, que você não ia enjoar. Tem alguma? Conta pra gente, quero ouvir. Vamos ouvir aqui os recados?
3: Bom dia, minha amiga Grazi.
0: Oi, Osvanília, bom dia.
3: Minha amiga, que eu como todos os dias, ovos fritos.
0: Adoro.
3: Não enjoo. Ovos cozidos, ovos fritos, eu não enjoo.
0: Adoro.
3: Mas também, macarrãozinho também.
0: É
3: macarrão
0: bom, né?
3: Também eu gosto de todas as formas. Um lindo, lindo, lindo, lindo dia para todos os seus ouvintes e para você, querida.
0: Obrigada, Osvanília. Um beijo para você e para toda a família. Agora você fala uma coisa que eu também não tinha me lembrado. Ovo frito. Eu como pão com ovo todos os dias. E amo, amo, amo, amo, amo. Cláudia Roberta em Itapaci. Bom dia, minha amiga Grazi. Difícil, viu? Mas seria uma comida japonesa. Pão com ovo, mas... Eita, amiga, do jeito que eu gosto de comer... É difícil até escolher, né, Claudinha? Um beijo. Nair também participando?
4: Oi, dona Graça.
0: Oi, dona Nair.
4: A princesinha do rádio.
0: Tudo bem?
4: Adorada. Olha, o que eu amo mesmo de comer todo dia é o arrozinho com feijão.
0: Não pode faltar,
4: uma carninha,
0: né?
4: Um ovinho frito. Esse eu não enjoo nunca. E um leitinho com café também, o dia todo. Manda aí pra mim, ou coloca eu aí, porque eu não sei colocar direito, tá? O link.
0: Pra participar da promoção, te mandei. Não sei se é do link do grupo que você quer ou da promoção, mas eu te mandei os dois aí, só você responder, tá? A Mari tá em Cristalina. Bom dia, minhas queridas amigas Grazi, Maria Vitória, Mai, todos da Serra Dourada. Manda um abraço carinhoso pra todos na Prefeitura Municipal de Cristalina, em especial Rose, Cleusa e Bete. A vocês da Serra Dourada, meu abraço carinhoso. Quanto à pergunta do dia, Grazi, eu comeria arroz, frango com pequi e pimenta todos os dias, que eu amo. E essas músicas aí estão sofrendo, hein? Que bom que você tá gostando. Nosso programador, seu Cidalcino, sempre arrasa. A Rose, bom dia.
5: Uma coisa que eu comeria todos os dias e não enjoaria era peixe.
0: Peixe? Gosta?
5: Ainda não é peixe.

0: peixinho frito.
1: Ok. Peixe saudável.
0: É, isso é verdade.
1: Eu amo comer peixe. Gosto muito de comer peixe.
0: Tá certo.
1: Peixe é tudo.

0: Bom trabalho aí, felicidade, sucesso, tudo de bom aí, tudo
1: Amém.
0: De melhor.
1: Pra nós. Beijo pra você, Kennedy, um ótimo dia. Gaúcho!
2: Bom dia!
1: Vamos?
2: Grazi! Eu acho que é o arroz, né? Arroz e feijão você come todinho e não enjoa.
1: É.
2: Mas as outras comidas, aí não enjoa.
1: Tá certo, um beijo pra você, Francisca!
3: Bom dia, Grazi, tudo bem com você?
1: Ui, eu acho que eu já coloquei o ar dela,
3: esteja,
1: né?
3: Tudo bem. Grazi, uma comida que eu nunca deixaria de comer é cuscuz e frango.
1: Um beijo, Francisca. Ivone?
4: Jesus abençoa você, Grazi, tudo bem? Ivone
1: Amém.
4: Oliveira de Caiapônia, eu amo, amo macarrão. Amo, amo de amar.
1: Bonitinha.
4: Um beijo pra você, Grazi.
1: Beijo.
4: Eu amo você.
1: Oh, meu Deus. Obrigada pelo carinho. Um abração aí pra toda a família. Adílio Matheus tá em São Simão. Manda alô pra mim, pro Lela. A comida que eu comeria todos os dias, galinha caipira, Grazi. Leiliane em Caiapônia. Amo comer de tudo, menos frango caipira. Não gosto de jeito nenhum. O resto eu comeria todos os dias sem enjoar. Não acredito, gente. Um beijo, Leiliane. Abração aí pra toda a família. Bora de música? Daqui a pouquinho eu venho com mais recados. Chegando uma música linda na voz de Carlos e Jade, Separados, 10h22.
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2: De volta por aqui com outra quentíssima do mundo das celebridades. Teve cantor anunciando despedida dos palcos, viu? Tô falando dele, do Fiuk, que decidiu dar uma pausa e daquelas. O cantor anunciou que cancelou praticamente toda a agenda de shows e vai encerrar por tempo indeterminado sua carreira na música. Mas calma, porque ainda tem o último encontro com os fãs. Ele vai manter a apresentação marcada para o dia 18 de setembro em Campinas, que será justamente a sua despedida dos palcos. Fiuk quer encerrar esse ciclo cantando as músicas que marcaram sua trajetória ao lado de quem sempre acompanhou seu trabalho. Depois disso, ele pretende seguir um novo caminho profissional. Agora fica a pergunta: será mesmo um adeus definitivo ou aquele famoso até logo? Seguimos daqui de olho nessa história, hein? Já já eu volto com a última quentíssima de hoje.
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3: Acerte a hora, 10h27. Bom dia pra você.
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4: O Atlético venceu ontem o Ceará e encostou no G6 do Campeonato Brasileiro da Série B. Jogando no estádio Antônio Ascioli, o Dragão conseguiu marcar 2 gols em menos de 20 minutos, com Guilherme Marques e Giovani Soares. Mas no segundo tempo, Netinho foi expulso e o Dragão atuou quase toda a segunda etapa com um atleta a menos. Melk descontou para o Ceará. 2-1 foi o placar final. E o Dragão completou 5 partidas de invencibilidade na Série B do Campeonato Brasileiro. Agora na tabela de classificação, o Atlético está em 7º, 43 pontos. Mesma pontuação do Operário Ferroviário, que é o 6º colocado. Na próxima rodada da Série B, o Atlético tem outro jogo em casa. Domingo, enfrenta o Criciúma no estádio Antônio Ascioli.
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12: Manhã Show de volta, 10h35, chegando Detalhes da Minha Vida com Bruno Carvalho.
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Bruno Carvalho, estava com 17 anos quando conheci o homem que eu acreditava ser o grande amor da minha vida. A gente se conheceu numa excursão que a minha igreja fez para os jovens, e desde o primeiro dia que o vi, não consegui tirá-lo da minha cabeça. Ele ficou sabendo do meu interesse por ele através de uma amiga que tínhamos em comum, e então ele me procurou. Começamos a namorar e eu me entreguei de corpo e alma a ele. Eu já tinha 4 anos que a gente namorava. Já tinha 4 anos que a gente namorava e ele acabou conhecendo uma colega minha de trabalho, que se tornou minha amiga. Ela passou a frequentar a minha casa, assim como eu também frequentava a casa dela. Tempos depois, comecei a perceber como ele mudou depois que conheceu essa minha amiga. E eu, que não deixava nada para depois, acabava brigando e questionava sempre o interesse que ele demonstrava ter por ela, e que não conseguia disfarçar. Pensei até em me afastar dela, mas não era justo. Ela não tinha nada a ver com as atitudes do meu namorado. Ele sempre dava uma desculpa e falava que eu estava ficando doida e que era a única mulher da vida dele. O tempo foi passando, Bruno, porém, a minha desconfiança não. Até que acabei descobrindo que, além de estar apaixonado por ela, ele a pediu em namoro, dentro da minha casa, e disse que terminaria comigo se ela aceitasse ficar com ele. Ela foi 10, Bruno, e mostrou quem realmente ela era. Por consideração a mim, ela disse não, e ainda me contou tudo o que tinha acontecido. Me disse também que nunca simpatizou com ele, mas em respeito aos meus sentimentos, não me dizia nada. Fiquei muito magoada, revoltada. A gente tinha um namoro tão legal, e eu jamais imaginava que ele poderia se apaixonar por outra mulher. Contudo, ele pelo menos foi sincero comigo e não negou a história. Disse que se apaixonou mesmo, mas estava disposto a esquecê-la e continuar comigo. A minha resposta, Bruno, foi que eu não nasci para ser segunda opção de ninguém, que tenho amor próprio e mesmo que eu não esquecesse, preferia mil vezes estar sozinha do que ficar com alguém sendo mal amada. Ele não se conformou com o término e não desistiu. Passou a me assediar dia e noite, mandava flores, pedindo perdão e disse até que estava equivocado, que na verdade ele descobriu que o que sentiu pela minha amiga foi somente atração, mas que já tinha passado. Joguei na cara dele que ele só não ficou com ela porque ela não quis. E minha resposta foi não e não. E mandei ele sumir definitivamente da minha vida. Um ano depois, quando eu estava mais recuperada, conheci um outro rapaz que me fez esquecer tudo o que vivi. Com sua alegria contagiante e com o amor que ele demonstrava sentir por mim, namoramos, casamos e estamos juntos, felizes, graças a Deus. Bruno Carvalho, aí está o detalhe da minha vida. Para terminar, eu gostaria que você tocasse uma música que eu gosto muito, que é com Simone e Simaria. Foi Pá Pum.

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2: Quarta-feira, quem ama cuida. Ademir parte para cima de André. Dora deixa claro a Ademir que não é mais sua mulher e o expulsa de sua casa. Pedro procura Ademir para tentar amenizar a situação entre o pai, Dora e André. Edivaldo sente ciúmes de Nicolau com Tilde. Yuri disfarça e diz para Adriana que não tem mais nada com Ingrid. É o capítulo de hoje, de Quem Ama Cuida.
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3: Qual que é a comida que, se você pudesse, comeria todos os dias, sem enjoar? Conta pra gente, bora ouvir? Oi? Divina.
4: Bom dia, Grazi. Você tá falando do franguinho caipira? Olha aqui, ó.
3: Nossa,
4: aqui é Divina, senhora, da Fazenda Água Fria. Tô aqui preparando um franguinho pra comer. Vem almoçar com a gente.
3: Ô, gente, esse é o tipo de convite que eu jamais recusaria, Divina, se eu tivesse aí pertinho, viu? Um bom almoço pra você. Ai, guarda a moela pra mim, por favor.
5: Bom dia, Grazi Tavares. É pros ouvintes da Serra Dourada.
3: Bom dia.
5: É o Gustavo, já tá aí em Goiás. Tô aqui no trabalho, na unidade, já é raiz. É uma comida que eu comeria todo dia e não enjoaria.
3: Qual?
5: Era frango com gueroba, frango com piqui, frango com quiabo, frango caipira. Frango caipira não tem como a pessoa enjoar, é bom demais.
3: Você tá doido. Beijo pra você, Gustavo, bom dia de trabalho. Chiquinho.
6: Olá, minha amiga, bom dia pra você, para o Dionísio, rei das panelas, Mazelé, Onísio, a esposa dele, e o Adão Dutra. E o Beto Caminhoneiro apaixonado, e valeu!
3: Valeu! Ismael em Cristalina, mandando alô pra toda a turma lá na Fazenda Rio Branco, acabando de tirar o leite, estão na sintonia, Dona Dice, professor Islê, Anezão Pereira, e os meninos da comitiva da FED Cristalina, tudo de bom pra vocês, viu? Fofura!
7: Oi, Graça, bom dia! Eu queria mandar um abraço pra... minha avó Marieta, minha avó Cotinha, meu avô Sebastião, todos que estão ouvindo o rádio, aqui em Quixas, Goiás.
3: Um beijo!
7: Aqui é o Davi Salomão.
3: Beijo pra você, Davi.
7: E eu queria mandar um abraço pro Keone e pro Danilo que tá trabalhando aqui pra nós.
3: Um beijo pra você, pra vovó, pra mamãe, pra toda a família.

0: Obrigada, viu, pela participação. Isaías?
1: Oi, bom dia.
0: Bom dia.
1: Para te fazer a pergunta,
0: ah.
1: É que eu não comeria... Eu posso comer todo dia, não enjoo.
0: O que que é?
1: É molho de peixe.
0: Molho de peixe?
1: Molho de peixe eu como todo dia, não enjoo, não. Aqui, Isaías de Casa Nova, da Lagoa Quente 2.
0: Um abraço para você, obrigada pela companhia, tá bom? Juliana, em Minas, uma comida que eu não enjoo, que eu comeria todo dia, carne. Essa não pode faltar, Grazi. Terezinha Cristalina, sobre a pergunta, eu comeria arroz doce todo dia. Amo tudo que tem doce. Mesmo, Terezinha, olha só, gente. Dayamerson, em Cristalina, sobre a pergunta do dia, eu comeria sempre, todos os dias, macarrão. Mano Teles está em Cristianópolis, sempre na escuta, né, meu amigo? Um abraço. Gilvan Daniel em Montevidio, cuscuz com sardinha, Grazi. Eu amo. Olha só, nunca comi cuscuz com sardinha, amo cuscuz também. Antônia Campos, minha amiga em Anciara. Grazi, tô com problema aqui no WhatsApp desde ontem. Avisei para todo mundo, por favor. Agora que tá começando a normalizar. Um beijo. Ó, respondendo a pergunta, eu gosto de tudo. Mas não pode faltar o de todo dia, né? O arroz, feijão, carne ou ovo. Tá certo, um beijo pra você, Antônia. Ah, dona Lúcia.
2: Bom dia, Grazi, minha amiga. Tudo
0: bom
2: bem?
0: Dia.
2: Como é que você está? Tudo bem com
0: tô
2: você?
0: Ótima.
2: Uma manhã abençoada de quinta-feira pra você, Grazi. Por favor, mande um alôzinho aqui pra toda a minha família. Pra Anitta, seu Josias, Bel Lavadeira,
0: certo.
2: Bandete, Boca Fotógrafo, Massinha Pinheiro. E para todos os ouvintes que estão ligados e ouvindo a Serra Dourada, tá? Grazi, sobre a pergunta do dia, olha, Grazi, é uma comida que eu como sempre, nunca enjoo, é o arroz, tá? Isso aí não tem jeito da gente enjoar, né, Grazi? Quando eu venho, tchau.
0: Beijo, a Luzia.
3: Dia, Grazi, o que eu não enjoaria é de arroz e feijão e uma mandioquinha.
0: O básico,
3: muito de uma,
0: né?
3: Uma mandioquinha. Tanto frita como cozida, eu adoro uma mandioca.
0: Você tá doido. Gleide.
4: Bom dia, coisinha.
0: Oi, coisinha.
4: Sobre a pergunta do dia,
0: ah.
4: Eu amo angu com caldo de qualquer coisa, até com caldo do feijão. Amo. Acho que eu comeria todos os dias, se não enjoaria.
0: Adoro.
4: Só mudar o caldo, mas o angu permanece.
0: Adoro. Rose, bom dia.
5: Bom dia, Grazi, tudo
0: Oi.
5: Bem? Estamos aqui ligadinha também na Serra. No seu programa, tá?
0: Seja bem-vinda.
5: Um abraço pra vocês e ofereço a próxima música pra todos vocês aí. E manda música aqui pra nós, Grazi, na Cantina da Rose, aqui em Cocalzinho.
0: Que legal.
5: Estamos aqui ligadinho com vocês aí da cantina aqui, tá bom?
0: Obrigada. Beijo pra vocês, pra todos aí na Cantina da Rose, em Cocalzinho, trabalhando e ouvindo. Daqui a pouquinho mais mensagens, pode ser? Amanhã a gente tem mais pergunta do dia e muita participação aqui, gente. Um beijo pra Zaida, tá em Cristalina, ligada com a gente também. Obrigada pela companhia, tá? Bora de música.
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0: 10h53, Hugo e Guilherme, bom dia.

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1: Vai cantar bonito assim lá longe.

0: Saudade.
1: Bora de recordação? Música simplesmente linda do ano de 1969, na voz de Elton John. É pra você. 11 em ponto, tudo de melhor.

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1: Muito bom dia, o melhor desta quinta-feira para você. Aqui, Lucílio Macedo, eu falo da Central de Jornalismo da TV Serra Dourada. Minha gente, o trânsito ficou complicado na AGO 020, com registro de longos congestionamentos nos acessos de entrada e saída de Goiânia, diante dos impactos provocados pelas obras. A Secretaria Municipal de Engenharia de Trânsito, a SET, orienta os motoristas sobre os desvios e as alternativas de circulação. A recomendação é que os condutores planejem o trajeto com antecedência e, sempre que possível, evitem os trechos mais afetados. A obra da GO 020 é de responsabilidade da Goinfra, já a SET atua na organização do trânsito dentro de Goiânia, com agentes nas áreas de maior movimento. E nesse trecho, aconteceu ontem, no final do dia, um acidente com vítima fatal, uma batida frontal entre um veículo de menor porte e um caminhão. A gente está apurando o que teria motivado este acidente. Um acidente muito grave, esse veículo pegou fogo. Populares chegaram tentando resgatar essa vítima antes da chegada do corpo de bombeiros. Mas, infelizmente, esse homem não resistiu aos ferimentos. 10h45 eu chego com o SBT Notícias Goiás, com os

principais fatos das últimas 24 horas. Claro, você também pode acessar o tvsdnoticias.com.br, ficar bem informado sobre o que acontece em Goiás, no Brasil e no mundo. Quer mandar um zap? A sua participação é importante. 62-985-19-7000. Até 10h45.

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0: pelo rádio ligado e vem comigo que aqui só tem coisa boa. E começa a partir de agora as as 12 músicas mais pedidas durante toda a programação. Preparadas especialmente, sabe pra quem? Pro melhor ouvinte do mundo, você!
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2: número 12.
0: Abrindo as mais com Kleber e Cauã, 11 e 11, bom dia!

0: Fortaleza. Muito obrigado, galera.
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2: Murilo Rufi, Saudade Estranha, 11 e 17.
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Como prometido, chegando por aqui com a última quentíssima. Olha só esse babado. Duda Freire, conhecida como Dudão, e melhor amiga de Virgínia Fonseca, ganhou uma nova fase aí no Carnaval de 2027, depois de estrear na Grande Rio em um carro alegórico. Ela foi confirmada como musa da escola para o Carnaval de 2027, isso mesmo. E agora tem novidade, Duda vai desfilar no chão, sambando diretamente na avenida. E olha que ela já vinha se preparando. A influenciadora começou a treinar samba e chegou a ensaiar ao lado da própria amiga Virgínia. Nas redes sociais, Duda também já deixou claro que não está muito preocupada com as críticas sobre o seu samba no pé, não. Agora é esperar fevereiro e chegar para ver se o treino deu resultado mesmo, porque na Sapucaí não tem ensaio que esconda o samba, não é mesmo? A gente tá de olho em tudo que acontece no mundo das celebridades. Por hoje é só. Amanhã tô de volta por aqui.

0: aqui com outras quentíssimas e você já sabe, hein? Espero por todos vocês. Beijinhos, até amanhã.
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2: Acerte a hora, 11h26. Bom dia pra você.
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4: Acabou que entrou pra escola do Mobral. Aí ele ficou todo convencido que tava aprendendo a ler. Aí ele achou o compadre dele lá e foi esnovar. O padre, você sabe quem foi Pedro Alves Cabral? Ele falou, não. Falei, ó, isso é que dá. Acabou que não estudar no Mobral.
5: Ih, é mesmo, né?
4: Compadre, você sabe quem foi Cristóvão Colombo? Também não. Aí, ó, tô falando pra você, isso é que dá. Acabou que não estudar no Mobral.
5: Não.
4: Aí o compadre apelou, falou, sabe quem é? João José? Falou, sei não, quem é? Ele falou, o caboclo que tá indo lá na sua casa, a hora que você vai pro Mobral.
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0: Olá, olá, queridíssimos ouvintes da Rede Serra Dourada. Vamos que vamos. Daqui a pouquinho, mais uma edição do Jornal do Meio Dia. É ao vivo, a partir do meio-dia 15. Comigo, Luciana Finrod, estou te esperando, hein? Conto com a sua audiência e participação. Trago aqui algumas das principais notícias. O motorista passa mal ao volante, o carro sai desgovernado pela avenida, bate em vários veículos, invade a contramão e só para depois de acertar um poste. Foram 3 dias de buscas até a Polícia Civil encontrar a menina de 13 anos dentro de um barracão abandonado em Anápolis. Um jovem de 19 anos estava com ela e acabou preso. E o que ele contou aos policiais chama a atenção. Uma menina de apenas 1 ano e 4 meses sofreu um afogamento em uma piscina. Foi socorrida às pressas e passou 3 dias internada em estado gravíssimo, mas não resistiu. E o Jornal do Meio-Dia continua recebendo os candidatos que disputam o cargo de governador por Goiás. Quais são as propostas de Daniel Vilela, do MDB? Ele é o nosso convidado de logo mais ao vivo, aqui no estúdio. Tem isso e tem muito mais para você. Meio-dia e 15, eu tô te esperando. Participe conosco, você é o nosso repórter cidadão. Manda sua bronca pelo 985197000. No Instagram, @TVSerraDourada e também @Luciana.jornaldomeiodia. Mande o seu recadinho pra gente, hein? Eu te espero logo mais na edição de hoje do Jornal do Meio Dia.
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0: de Serra Dourada, apaixonada por Goiás. Ana Castela, é que eu não te esqueci, a segunda mais pedida. Bora para os últimos recados antes de ir embora. Ai, gente, tanta mensagem chegando aqui. Como eu queria ter mais tempo pra gente poder conversar, viu? Beijo pra Ieda Pereira em Itapaci, um bom dia pra você. Antônia Campos em Aciara, fica com Deus também. Minha amiga Elizabeth tá em Montevidio, tô aqui te ouvindo, Grazi. Abraço e beijo no seu coração. Te amo. Abraço pra todos os ouvintes da Serra Dourada, os melhores do mundo. Concordo com você. Beijo. Ulisses em Cocalzinho, obrigado pelo carinho, tá? Gleide Vieira em Caiapônio, Reines Bicalho, Zé Carlos Bittencourt tá em Brumado, na Bahia, ouvindo a gente. Dona Gorete em Cristalina, Gessina em Caiapônia, Cleonice em Tapaci, também curtindo a Serra Dourada, um abraço, viu? O Rogério, é o Janjão da Saniágua em Cristalina, tá mandando alô pro amigo Ismael, na Fazenda Rio Branco. Um beijo pro Edivaldo em Tapaci, o Edson com as delícias do Salgado em São Simão. Meu amigo Boca, fotógrafo, mandando abraço pra Cleide, controladora da Prefeitura em Aciara, ligada também. José Roberto em Caldas Novas. Meu amigo Joel tá em Tapaci, ó, só mandar os seus dados pra concorrer aqui na promoção. Boa sorte pra todo mundo que tá se inscrevendo, viu? Deixa eu mandar um alô também pra quem participou aqui mandando mensagem de voz. José Davi, a esposa Vânia Tavares em Cristalino, Vitor também em Cristalina, lá na fazenda Nossa Senhora Salete, estão lá na colheita do tomate, né? Cleiton em Tapaci, o famoso cunhado, mandando alô para a esposa Vanusa, para a filha Débora, para a sobrinha Gabriele, Anne Gabriele, para todos os flamenguistas do Brasil. Um abraço. Adeilta Dalta tá em Itajá, ligada com a gente, um beijo. Em Crixás, ligado também, o Vitor Gabriel no Morada do Sol. Beijo pro Pedrinho do PA Rio Araguaia, Cintia Azulão do Reino Encantado. Meu amigo Leopoldo Xavier tá em Crixás, obrigada pelo carinho comigo, viu, meu amigo? Beijo pro Júlio César em Tarumã, enfim, todo mundo que participou, meu muito obrigado. Tá chegando a primeira posição das mais, na sequência, horário eleitoral gratuito, 12:25, tem Serra Dourada Esportes, uma tarde maravilhosa pra você. E ó, nunca se esqueça, você é do tamanho do seu sonho, você pode conquistar o que seu coração desejar, mas pra isso corra atrás e não desanime, que essa hora vai sim chegar. Beijo da Grazi, até amanhã, tchau! 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
1: Grazi Tavares. Primeira posição.

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Boa tarde! Seja bem-vindo, seja bem-vinda à Rede Serra Dourada. É bom ouvir! Quinta-feira, 10 de setembro de 2026. Peço licença para entrar na sua casa, no seu trabalho, no seu carro. Afinal, chegamos

A fase de liga, Barcelona e Paris Saint-Germain golearam. Liverpool e Arsenal venceram. Lembrando que por essa rodada, o Real Madrid já havia também conquistado uma vitória importante, além do Manchester City. Ainda falando de competições continentais, passando para Libertadores.

0: O Palmeiras venceu em casa, o Corinthians empatou fora e hoje tem o Flamengo. Ainda em partidas importantes no continente sul-americano, deu Santos no confronto brasileiro, hein? O Peixe bateu o Galo por 2-0 na Vila Belmiro. Série B do Campeonato Brasileiro, hoje tem Vila Nova e Goiás. E ontem o Atlético venceu, detalhe, com um jogador a menos durante grande parte do segundo tempo, e o Dragão encostou no G6. Na divisão de acesso, o Rio Verde retornou à liderança. E o Goiânia, hein? Perdeu em casa. O que acontece com o Galo? Quem está comigo é ele, que é o mais sensato. Evandro Gomes. Oi, Evandro Gomes. Um abraço para você. Boa tarde.
1: Alô, Rafael Bessa. Alô. Grande abraço a você. Abraço para o Helder Nasson. Um abraço à minha nobre família da Rede Serra Dourada. Que é bom ouvir. É proibido sonhar?
0: Não.
1: Não?
0: Jamais.
1: Então eu tô sonhando com o Santos campeão da Sul-Americana.
0: Sério?
1: Tenho dito.
0: E ontem, hein, na Vila Belmiro, o Neymar não jogou, mas ele é uma estrela mesmo fora de campo. Impressionante. As câmeras deixavam o jogo, deixavam a bola rolando. É, eu não assisti todo o jogo não, mas assisti uma parte. E aí o povo buscava o Neymar e a torcida do Atlético Mineiro falando: ah, você não vai jogar? Vem pro Atlético Mineiro. Daqui a pouquinho eu vou trazer detalhes. Foi muito legal ver a interação do Neymar ontem, todo animado na arquibancada, enquanto que o Santos venceu o Atlético Galo por 2-0. Meio dia e meia, quem também está comigo é ele. Ele é titularíssimo nesse horário aqui na Rede Serra Dourada há quase 20 anos. Oi, Helder Nasson, um abraço para você, boa tarde.
2: Um abraço, boa tarde, Rafael Bessa, Evandro Gomes e ouvintes do Serra Dourada Esportes.
0: Tudo bem?
2: Tudo tranquilo, tudo ótimo. Final de semana tá chegando, mas parece que tá começando a semana, né?
0: Por quê?
2: Movimentada.
0: Ah, muita coisa.
2: Muitos jogos, né? Muita animação. Times que não ganhavam ganhando.
0: Quem?
2: Times que ganhavam ganhando também.
0: É?
2: Aí tá indo e tá indo.
0: Tá
2: e
0: indo.
2: E hoje tem clássico.
0: Tem. Tá indo, indo e
2: indo. Vida que segue. Eu ia saindo de casa hoje com a camisa verde.
0: Aham.
2: Uhum. Porque não precisava passar, né? Uhum. Fácil. Falei, vou pegar essa aqui porque tá meio em cima da hora. Aí me lembrei.
0: Então, mas assim,
2: eu ia dirigir até mais tarde, uhum. Aí ia ter clássico e às vezes eu passo perto de uns torcedores vermelhos, falei, ixi, não tem nada a ver, mas os caras vão empombar. Aí eu troquei de camisa.
0: Mas assim, essa. Você hoje está pendendo pro lado verde da força?
2: Não, era porque era pra, não precisava passar mesmo, mais entendi. Prática. Ah, então vestir tá rápido. Tanto que eu tive que pegar essa aqui, ó, azulzinha. Que também não precisava passar.
0: Vestiu azul, a sua sorte então mudou. Meio-dia e 32. Nós ouvimos o Evandro Gomes, que está permitido sonhar. Ouvimos também o Helder Nasson, que hoje está atento com o extra-campo do clássico Vila Nova e Goiás pela Série B. E eu quero saber também da sua participação. Chega pra cá!
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0: Esse quadro aqui, ó, foi feito pra você participar, pra você mandar a sua mensagem, pra você interagir. É claro que nós temos aqui uma pergunta todos os dias, mas se você quiser falar da comida que você tá fazendo aí na sua casa agora, se você quiser falar do seu trabalho, se você quiser repercutir o que nós estamos falando por aqui, fique à vontade. Se quiser falar de outros assuntos, tá tudo bem também, desde que não fale de política, que é futebol, claro. Meio-dia e 33 minutos, e a CBF sorteou hoje os mandos de campo dos jogos das semifinais da Copa do Brasil. Os confrontos, você já sabe, já estão definidos há um bom tempo. São entre Grêmio e Atlético Mineiro, Palmeiras e Vasco. Nos confrontos de ida, Grêmio e Palmeiras serão os mandantes, enquanto que Atlético Mineiro e Vasco decidem em casa a decisão da vaga para a finalíssima da Copa do Brasil. Então vamos lá, os jogos vão ficar assim, ó: Grêmio e Atlético Mineiro e depois na volta Atlético Mineiro e Grêmio. O outro confronto, Palmeiras e Vasco, Vasco e Palmeiras. Os classificados desses confrontos fazem a decisão em jogo único da Copa do Brasil no dia 6 de dezembro. E a partida vai acontecer na Arena Mané Garrincha.

0: gente em Brasília. Alô, pessoal do entorno do DF. Você que me ouve nesse momento aqui na Rede Serra Dourada, vocês vão ter a final da Copa do Brasil aí, hein? Dia 6 de dezembro na Arena Mané Garrincha. E a partir dessa informação, eu quero saber de você. Quem se deu melhor nesse sorteio? Ficou melhor pra quem nesse sorteio da Copa do Brasil, hein? Pra quem vai começar jogando efetivamente os primeiros confrontos em casa, ou para quem decide, como são os casos de Atlético Mineiro e Vasco. Quem se deu melhor no sorteio da Copa do Brasil? Quero saber a sua opinião. Evandro, para você, quem se deu melhor?
1: Vamos lá em Brasília assistir a final, Rafael?
0: Bora!
1: Dia 6.
0: Bora!
1: Vamos.
0: Tô pronto.
1: Vamos. Quem se deu melhor foi o Atlético Mineiro.
0: Foi.
1: Que é favorito natural contra o Grêmio e vai decidir em casa, na sua arena. Então, acho que o Atlético Mineiro, porque o jogo do Vasco contra o Palmeiras é um jogo assim mais equilibrado, né? Mesmo o Vasco estando mal no Campeonato Brasileiro, mas está bem nessas competições de mata-mata e vai decidir em São Januário, né? Deve ser um problema maior para o Palmeiras. Como o Palmeiras está em baixa, né? Mas não sei até quando vai durar isso, né? De repente pode ser o Palmeiras... É favorito para passar, para ficar com a vaga? É um confronto muito equilibrado. Mas eu acho que o Atlético Mineiro também vai para a final.
0: Meio-dia e 35. Eu preciso ir para o intervalo, mas sem antes eu não posso deixar passar essa sua fala.
1: Você vê que a Copa do Brasil ela foi vendida já 4 bilhões de reais.
0: Foi.
1: Até 2030, né?
0: Sim.
1: Até 2030.
0: É uma competição muito rentável.
1: O tanque rende, né? Uhum. São 3 emissoras aí que compraram.
0: Você disse o seguinte, que o Palmeiras está em baixa. Por que, que o Palmeiras está em baixa?
1: Sentiu o golpe de perder a liderança do Campeonato Brasileiro há algum tempo.
0: Mas ontem já ganhou, recuperou, não?
1: Ganhou, mas não como deveria, né? 1-0 pode ser pouco para o Palmeiras, que vai ter que jogar no Equador.
0: Lá no Casablanca, onde tem inclusive altitude.
1: É difícil, não vai ser fácil a vida do Palmeiras. Porque o Palmeiras, o jogo com o Botafogo, empatou 0-0 quando perdeu a liderança do campeonato. Ontem teve trabalho para ganhar de 1-0. Não é aquele Palmeiras avassalador que a gente estava vendo aí até dias atrás.
0: Meio-dia e 35, esse é o Serra Dourada Esportes. Daqui a pouquinho, com muito mais para você ligado na Rede Serra Dourada. Você sabe, né? É bom não, é ótimo. Ótimo nada, é excelente, é espetacular ouvir! 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

Pra você, que bom ter a sua companhia aqui na Rede Serra Dourada. Um abraço pra você aí em Montevidil, você em Minaçu, em Crixás, em São Miguel do Araguaia, em Iaciara, em Cristalina, em Itajá, em São Simão, em Caiapônia, em Caldas Novas, Cocalzinho, Itapaci, Rio Quente. Você aí no entorno, que bom! Chega pra cá! Estamos comunicando para a Rede Serra Dourada, para todo o Centro-Oeste de Goiás, pra você! Para todo o Centro-Oeste do Brasil, em Goiás, no Mato Grosso do Sul, chegamos no Tocantins também.

0: Evandro, abra o seu coração. Eu sempre tenho cornetado aqui. Hoje o Helder Nasson não teve aquela intrepidez assim de ir pra cima, mas ele andou. É, teve gente que não ganhava que ganhou. Tava falando do Santos, ele não assumiu não, mas tava falando do Santos. Ontem o Santos ganhou assim, com autoridade, pisou no pescoço do Galo.
1: Busca aí na pesquisa, tem quantos jogos que o Santos não perde?
0: Ixi, que isso, calma.
1: Ezinho, 2-0, hein, Ezinho? Santão, como ele fala.
0: Sim.
1: Não, assim, eu não vi o jogo, te confesso, porque eu tava trabalhando na transmissão do jogo. Olha só, eu não estava no Santos, vendo Santos e Atlético Mineiro, eu estava em Goiânia e Goianésia, na A2 aqui, na série Divisão de Acesso.
0: Divisão de Acesso.
1: Do futebol goiano. E o Goiânia, hein? Ganhava por 2-0, deixou virar 3-2 Goianésia. Mas o Santos, quando eu cheguei em casa, porque o jogo do Goiânia foi mais cedo, eu estava assim, faltando um minuto para acabar o jogo. Foi justamente quando o Santos perdeu o terceiro gol. Eu ainda fiquei zangado. Foi porque o tal do Lianco falhou no lance, o Escobar foi pro fundo, bateu cruzado ali, e o Cabadeiro, quando pegou a bola, se ele bate primeiro, deixa passar, tinha dois jogadores do Santos de frente pra rede limpa lá. E o Cabadeiro, ao tentar o domínio da bola, perdeu, deu uma puxadinha, tentou dar uma puxada, perdeu o terceiro gol. Mas é um Santos com moral. O Rodinei marcou estreia, que jogador, hein? Que jogador o Rodinei. Teve uma hora lá que numa sequência ele enfiou a bola entre as pernas de dois jogadores do Atlético. E foi. Aí já tem Arthur, tem Lima que estão jogando, Cebolinha tá guardado para jogar contra o Cruzeiro no sábado no Campeonato Brasileiro. E assim, quando eu falei, deixar o Santos chegar, deixaram a gente sonhar. Agora é ver sonho realidade, porque o Santos vai ter que jogar semana que vem na Arena MRV. Pode perder por um gol de diferença. Se perder por dois gols de diferença, ainda terá pênaltis para poder cobrar. Enfim, acho que da forma como está jogando, a possibilidade do Santos chegar à semifinal é muito grande.
0: William Arão e Christian Oliva, os gols do Peixe ontem, 2-0.
1: Com duas assistências de Gabriel Barbosa ou Gabigol, como queiram.
0: Neymar não jogou, estava nas arquibancadas, nos camarotes da Vila Belmiro, foi uma atração, a torcida do Santos ali feliz, ele feliz também, a torcida do Atlético Mineiro falando que ele tem um joelho podre, aí deu pra ler lá na leitura labial, ele falou assim, ó, eu com meu joelho podre, eu sou melhor que todos os jogadores do seu time. Depois, outro torcedor do Atlético Mineiro falou assim, você não vai jogar não, ele virou e falou assim, eu não jogo contra time pequeno. Então assim, ontem o Neymar...
1: Isso é leitura labial, né?
0: Sim, não tem o áudio disso não.
1: Porque senão daqui a pouco vão falar, o Neymar não tem jeito mesmo, humilha os caras. Os caras hoje fazem leitura labial de tudo, né? Labial.
0: Mas os caras estavam xingando ele.
1: Sim, mas mesmo assim, eu acho que o Neymar não falaria isso, não sei.
0: Ah, pra torcedor, na resenha, leitura, ele fala. Neymar é malandro do futebol.
1: Mas os caras pegam isso, fazem de um pingo d'água uma lagoa, né?
0: Quase.
1: Uma tempestade. Mas o Neymar é sempre o destaque, né? O Santos ainda estava sem o Neymar, sem o Lucas Veríssimo, que é titular na zaga, e sem o Barreal.
0: Sim. Meio-dia e 47. Esse aqui, ó. O Evandro sempre reclama das entrevistas dele, que ele tá assim, falando baixinho.
1: Alex Estival.
0: Ele mesmo.
1: Alex Estival.
0: Vamos ouvir o que disse Cuca sobre a vitória do Peixe 2-0 sobre o Galo ontem na Vila Belmiro.
2: Foi uma partida em que o começo, ele foi muito complicado, porque o Atlético ele joga com os pontas, né? Fechando bem dentro, que é o Bernard, e no primeiro tempo o Alan Franco. Então eles ficam com o Fred no meio deles e mais os volantes. Eles ficam com cinco jogadores no meio campo e eles vão dominar esse setor, se você não entender o jogo. E aconteceu exatamente isso. Ele sempre tinha um homem livre para trabalhar a bola e a gente teve um desgaste, né? Até entender um pouco mais a partida e poder equilibrar as ações ali naquele setor. Depois a gente encaixou bem a marcação, controlamos bem o jogo, tivemos as grandes oportunidades da partida, fizemos os dois gols.

0: né? E que nos dá uma vantagem. Lógico que a gente fica muito feliz em saber que a gente fez um grande jogo, assim como a gente tinha feito com o Palmeiras também, mas não conseguimos ser felizes na execução, de fazer o gol. E abrimos uma vantagem de 2 a 0 que eu, sinceramente, eu não me iludo nem um pouquinho, porque eu sei bem o que é o Atlético, o que é a torcida do Atlético e a dificuldade que nós vamos encontrar lá na quarta-feira.
1: Que é isso, hein? Olha aí.
2: Levanta, levanta.
1: Só

0: Corintiano.
1: Esses dias eu coloquei o hino do Santos. Eu
2: falei, tira, tira.
1: E o Rafael falou assim: não tá merecendo, não, não tá merecendo. Aí, né, eu falei assim: vou, tô dando uma bola pro Santos pra ajudar a erguer. Agora que o time tá se erguendo, você viu que lá no começo ele tá querendo jogar a opinião do Evandro contra mim, dizendo que eu tô falando mal do Santos. Você tá vendo, né, Evandro? Você tá vendo.
3: Mas assim, sem querer.
0: O Helder sempre dá força.
3: Aqui. É 2-0, mas o próprio Cuca falou, ó, não tá tudo certo, não.
0: Não tá. Assim, porque o Atlético joga em casa. Isso é aquele tipo de jogo, se começa o jogo ali, o Atlético faz um gol, zanga tudo pro Santos.
3: A torcida entra em
0: empurra,
3: campo.
0: Empurra, mas o Santos tá um tipo consciente, tá jogando bem. É, eu tô igual jogador de bola, pezinho no chão, sandalinha da humildade.
3: Vamos jogar jogo?
0: É, vamos jogar jogo. Não tem nada ganho ainda.
3: 10 minutos faltando para 1 da tarde e esse jogo da volta acontece já na semana que vem. Alô, torcida do Galo! Cadê você que é de Minas aí, hein? Você de Unaí, você de Paracatu, você de Chaveslândia, outras cidades próximas em Minas. O Galo consegue reverter? Esse é o tema da Sul-Americana. Jogo da Sul-Americana é o confronto brasileiro da Sul-Americana. Lembrando que por essa competição o São Paulo perdeu para o Boca Juniors por 1-0. O Vasco empatou 0-0 com o Santa Fé. E ontem o Santos venceu 2-0 o Atlético Mineiro. Vamos continuar falando das competições continentais, só que agora indo para um andar de cima, saindo da Sul-Americana, indo para Libertadores da América. Agora há pouco o Evandro já falou o seguinte, ó, o Palmeiras venceu, mas não convenceu, não foi tudo isso. Ontem a equipe de Palestra Itália recebeu a LDU de Quito, em partida que aconteceu no Nubank Park. E 1-0 foi a vitória do Palmeiras. Foi ali na conta do chá, né? 1-0, o gol foi do Giai. E o Palmeiras tem a vantagem agora de poder até empatar o confronto da volta para chegar às semifinais da Copa Libertadores da América. O técnico Abel Ferreira já virou um personagem também, né? Ele não fala só do jogo, ele fala sobre vários assuntos.
0: E agora quer mudar a regra, né? O que nem tem que ser do jeito que ele gosta.
3: Mas ele é um multicampeão.
0: Não, nada assim, ó. Como técnico de futebol, tiro sempre o chapéu pra ele. Eu sou contra o comportamento dele, agressivo. Tudo tá ruim pra ele. É, assim, é difícil.
3: E ele não tá...
0: Imagina o cara ganhando aí quase 5 milhões por mês, tá tudo ruim pra ele.
3: Impressionante, não, né? É que ele fala que ele é competitivo demais. E ontem, o Abel Ferreira, além de se preocupar com o Palmeiras na Libertadores, além de se preocupar com o Palmeiras no Campeonato Brasileiro, além de se preocupar com o Palmeiras na Copa do Brasil, ele também estava preocupado, sabe com o quê, Evandro? Chuta!
0: Contratação de jogadores, calendário curto, janela, não sei o quê.
3: E mais, outra coisa, seleção brasileira. Um trem que não tem nada a ver com ele. Vamos ouvir o Abel Ferreira? Ele reclamou.
0: Ele deve ter que estar reclamando da data FIFA, né? Porque tira a data FIFA, o Palmeiras perde muitos jogadores.
3: Perde.
0: Porque tem são vários convocados, né? São convocados aqui.
3: Mas não é disso, não. Preste atenção no que disse o técnico do Palmeiras. Ele tá querendo dar opinião até na seleção brasileira. Oh, preste atenção.
4: Fico triste quando olho para a convocatória da seleção brasileira e não vejo nenhum jogador do Palmeiras, né? Mas vejo lá Vitor Reis, vejo lá o Estevão, vejo lá o Danilo, vejo lá o Hendrick. Podiam estar a jogar no Palmeiras. Em função daquilo que é a dinâmica desportiva e financeira do Palmeiras, na minha opinião, nós temos feito um trabalho extremamente consistente. Vou-te voltar a dizer, não te posso prometer a ti, nem aos nossos torcedores, nem à nossa direção, que vamos ganhar. O que te posso prometer a ti é que trabalhamos para competir e para lutar por títulos até o fim. E é isso que nós temos feito e é isso que nós vamos continuar a fazer. Porque certezas no futebol...

0: Ninguém tem. Portanto, o que te posso dizer é que vamos continuar a competir. E o que te posso dizer é que a equipa mais consistente ao longo dos últimos anos, ganhando e perdendo, mesmo sem títulos expressivos no ano passado, fomos 3 vezes vice, né? Por isso é que eu te falo muitas vezes que o nosso trabalho dentro de um clube organizado não pode ser só avaliado pelos resultados. É pelos resultados e pelos processos e por aquilo que é a valorização dos jogadores. Claro que fico, olho e disse, ia, não temos nenhum jogador na seleção. Podíamos ter o Alá, mas acabamos por o vender há meia dúzia de dias. Temos que ir à procura de outras soluções, de outros recursos, que é aquilo que nós também temos feito dentro de sempre desta dinâmica. É, em função daquilo que são as necessidades desportivas e financeiras, tentar equilibrar sempre a equipa por forma a não perder a competitividade. E é isso que o Palmeiras tem demonstrado ao longo dos últimos anos. É a única coisa que te posso dizer.
1: Abel Ferreira, ele tem a Libertadores, a Sul-Americana, o Campeonato Brasileiro, o Palmeiras e um monte de situações. Tem o gramado do Allianz Parque para se preocupar, mas ele quer dar opinião até na seleção brasileira.
2: Mas eu entendi que aí ele quis falar, quis valorizar o trabalho dele.
1: Foi.
2: Falar que jogadores como o Endrick, Estevão, o Jair e o Danilo passaram pelas mãos dele no Palmeiras, né? Isso aí foi um pouco querer colocar o trabalho dele lá em cima, para dizer que o Palmeiras é um time que não só ganha títulos, como ganha dinheiro. E isso é verdade, isso é verdade. Todos foram jogadores revelados por ele. Tem mais um que saiu agora que não foi para a seleção, que é o Alan. Que
1: é isso que ele falou, que foi negociado há meia dúzia de dias.
2: Há meia dúzia de dias, por muito dinheiro também.
1: Sim.
2: Se você pegar a venda do Endrick, do Estevão, do Jair, do Danilo e do Alan, Palmeiras faturou mais de 1,5 bilhão, né? Quase 2 bilhões de reais.
1: Meio-dia e 56. Eu vou fazer o seguinte, eu vou continuar com a Libertadores, até porque tem o Fernando Diniz também, e aí no próximo bloco, a partir da 1 da tarde, nós vamos falar da convocação da seleção brasileira, mas eu não poderia deixar de citar, porque me chamou muita atenção, assim, o Abel Ferreira, ele tá muito autoconfiante, assim, o cara vai ficando velho de casa, aí ele acha que manda, ó, quer dar opinião aqui, quer dar opinião ali, e ontem o Abel Ferreira lamentou que não teve nenhum jogador do Palmeiras na convocação da seleção brasileira, mas o Palmeiras do Abel venceu por 1-0 e agora joga pelo empate contra a LDU do Daverson. Daverson ontem, esse é outro artista também, né? Ele é jogador da LDU de Quito, diz que se ele marcar algum gol lá no jogo lá do estádio Casablanca, não pretende comemorar e ainda sabe o que ele fez? Cavou uma vaguinha no Palmeiras. Preste atenção, eu separei aqui uma falinha do Daverson. Vamos ouvir o atacante da LDU de Quito.
3: Eu falar com o clube, a gente entrar aqui num consenso. Na final de carreira eu poderia terminar aqui no Palmeiras, quem sabe, né, um dia isso se possa acontecer. Como o Zé Roberto teve a oportunidade de terminar aqui, né, eu também acho que é um sonho de todo jogador, onde você foi feliz, onde você ganhou o título, você terminar a carreira. É, mas eu fico muito feliz por esse carinho da torcida, cara. Eu nunca imaginei na minha vida, eu falo pra minha esposa sempre, irmão, nunca imaginei na minha vida ter esse carinho da torcida do Palmeiras, que é um grande clube, né? E hoje eu tenho. As pessoas me tratam com muito carinho, muito respeito. Eu falei com todo o pessoal gandula, falei com as pessoas que trabalham aqui, com todo mundo, porque eu tenho um carinho. E eu sempre fiz isso, não é porque agora, eu sempre fiz isso. Então eu fico muito acarinhado, muito feliz por isso. Espero um dia poder, se Deus quiser permitir, eu terminar minha carreira aqui, ficaria muito feliz. É porque é um clube onde eu fui muito feliz, onde eu depositei o 100% do Deus, né? Tanto nas loucuras, né, quanto nas coisas boas. E como eu falei para minhas filhas dentro de campo, falei, ó, todas as coisas que o papai fez de ruim não pega. Pega as coisas boas, positivas, porque eu tenho certeza que são coisas maravilhosas, onde as pessoas. Hoje eu vi pelo carinho que tem por mim, né, no estádio, e eu fiquei muito feliz por isso, de elas poderem estar vendo isso do pai dela.
1: Daverson, ele ali, ó, cavando a vaguinha, ó, já pensou em encerrar minha carreira no Palmeiras e tal?
2: Mas não vai dar, não. Sinto muito, Deivinho.
1: É da LDU pra outro.
2: Chega, tchau pro seu aí.
4: Se comparar com o Zé Roberto, nossa, que dia, nunca. Que dia.
2: Zé Roberto, se você ver fotos do Zé Roberto, parece agora que esses lutador, né?
1: MMA.
2: O cara tem, assim, a cintura de pilão.
1: Ele tá fazendo transição de carreira. Eu acho que daqui a pouco nós vamos ver ele como lutador, porque ele é um cara, assim, crossfiteiro, fitness. Era com mais de 40 anos de idade, o Zé Roberto cuidava da saúde e jogava no Palmeiras.
2: Não é o caso do David.

0: Jefferson, né?
1: Não, não, dá pra ver pelo rostinho dele, fez, ele tá com um rostinho inchadinho já.
0: Fez o papel dele, ganhou uma Libertadores, né? O Andrés Pereira deu aquela entregada na Andrés lá no Palmeiras.
1: Tá.
0: E ele fez o gol. Isso é natural que o torcedor vai sempre lembrar dele, né? Sempre lembrar dele. Mas daí a ele querer voltar, se eu sou pro time veteranos do Palmeiras, tudo bem que ele tenha gratidão, é natural. Mas vamos ver o que, que ele vai fazer lá no jogo do Equador, né?
1: É, e aí ele fala que conversa com o Gandula, conversa com o torcedor, conversa
0: quando,
1: com
0: quando
1: todo
0: acabou
1: mundo.
0: O jogo com o Mirassol, ele falou isso também.
1: Sim.
0: Falou, é porque o Mirassol, eu amo o Mirassol, sei lá. Não sei nem de onde ele tirou isso, essa paixão pelo Mirassol também.
1: Meio dia e
0: 59. Ele tá 59. Tirando assim... marcando uma vaguinha pra voltar pro Brasil.
1: Tipo assim, onde que, vão me aceitar, né? E ainda com esse tema aí da Libertadores, ontem teve o Corinthians e o Timão, hein? O Timão foi lá na Argentina, aguentou a pressão em La Plata e pontuou contra o Estudiantes. 1-1 foi o empate do Corinthians contra a equipe do Estudiantes. O Alexis Castro fez o gol para o Estudiantes, enquanto que o Caio César empatou para o Corinthians. Vamos ouvir o Fernando Diniz, treinador do Corinthians, e o empate 1-1 na Argentina.
2: Eu gostei do jogo todo. Eu achei que no primeiro tempo a gente faltou acreditar mais naquilo que a gente poderia produzir, mas pegando como um todo a marcação e a construção, defensivamente a gente foi muito bem. O plano, a gente é um time difícil jogar aqui contra eles. É um time que tem um jogo elaborado, interessante. Taticamente, os jogadores são bem distribuídos no campo, tem uma ideia muito clara de atacar, e a gente foi muito obediente na parte tática e com um comportamento muito diferente que a gente teve diante do Chapecoense, sistema defensivo. Todo mundo se dedicando muito. E no segundo tempo a gente fez algum ajuste, mas os jogadores tiveram mais agressividade e sentiram mais livres para jogar. Porque o jogo, ele já estava, o potencial existia da gente produzir no primeiro tempo. Faltava a gente soltar mais no jogo. A gente estava marcando muito bem, faltava um pouco mais de confiança na hora de jogar. De jogar o que eles podiam jogar. E se a gente mantém o ritmo, talvez a gente pudesse sair até com a vitória. Depois, acho que dos 30 minutos a gente começou a baixar um pouco o ritmo, a gente teve que trocar alguns jogadores, mas eu gostei do jogo do começo ao final.
1: Gostou, Fernando Diniz saiu satisfeito com 1-1, um novo empate leva para os pênaltis, mas aí eu me lembro, agora há pouco nós ouvimos o Abel Ferreira e ele fala o seguinte: 90 minutos no Allianz Parque, agora no Bank Park é muito tempo, é a mesma coisa, 90 minutos para esses Estudiantes lá na Neoquímica Arena vai ser tempo demais da conta.
0: Agora tem uma coisa, não duvide de nada de times argentinos. Eles têm personalidade, eles são capazes de chegar aqui e encarar qualquer estádio lotado.
1: É verdade.
0: Sem medo de ser feliz. Se o Corinthians ganhar, vai ter que ser na bola mesmo, porque tem um time bom, o time do Corinthians. Hein? Tá um pouco abaixo, principalmente nos dois últimos jogos em casa, quando perdeu para o Santos e para Chapecoense. Imagina só, esse jogo vai ter uma pressão também, porque os jogadores já vão entrar com aquela preocupação, será que hoje de novo, sabe que se não passar pelo Estudiantes dentro da arena, aí começa aquela pressão, aqueles recados de torcedor e tudo mais. E aquela torcida do Corinthians é o seguinte: apoia, apoia, mas quando eles querem cobrar, eles vão com tudo pra cima também.
1: 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Agora tem o jogo da volta, hein? Corinthians e Atlético Mineiro, partida que vai acontecer na Neoquímica Arena na semana que vem.
0: Corinthians e quem?
1: Corinthians e Estudiantes, eu falei o quê?
0: Atlético Mineiro.
1: Meu Deus, Corinthians e Estudiantes, quem vai jogar
0: com... Achei que era brasileiro.
1: Não, Corinthians e Estudiantes de La Plata. Se você ouviu aí,
0: apaga.
1: Desculpe, errado. Corinthians e Estudiantes, quarta-feira na Neoquímica Arena. Hoje tem o Flamengo, 9:30 PM, lá no Atahualpa, Estádio Olímpico Atahualpa, em Quito, contra o Independiente del Valle. Mas os brasileiros estão encaminhados para as semifinais, Evandro? Corinthians empatou.
0: Tem quatro, né?
1: É, um em cada chavinha.
0: É, tem cada rodada, tem um brasileiro.
1: O Fluminense venceu 2-0 Platense, o Palmeiras venceu 1-0 a LDU. E o Corinthians empatou 1-1 fora de casa.
0: Flamengo deve ganhar hoje.
1: Deve? É. Mesmo fora de casa?
0: O time do Flamengo é bom em qualquer lugar, né?
1: Pronto.
0: Eu acho sim, o Flamengo é muito mais time.

0: Pode até não ganhar, mas que é mais time é tendência para ganhar os dois jogos. Então nós vamos ter, cara, vamos ter uma semifinal pelos resultados aí, uma semifinal entre brasileiros.
1: Um campeonato brasileiro dentro da Libertadores. Uma da tarde, 2 minutos. A seguir tem a convocação da seleção brasileira. Gostou? Não? Quero saber a sua opinião.
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0: Hora 9 minutos, 1 em 9, este é o Serra Dourada Esportes, com Evandro Gomes, com Helder Nasson e com toda a nossa equipe. Ontem você acompanhou a convocação da seleção brasileira? Foi logo depois aqui do Serra Dourada Esportes. O programa terminou às 2, começou às 3, foi rapidinho ali. O Carlo Ancelotti já leu a lista, depois deu uma entrevista coletiva. Se não, não tá sabendo? Ah, não tô nem ligando pra seleção brasileira. O ciclo 2030 tá começando, tá bom? É a Copa do Mundo de 2030. O passo a passo da seleção brasileira está começando. Passa por jogos nesse mês de setembro. São 2 jogos contra a Austrália. A seleção brasileira também tem um jogo contra a Índia. Eu vi um comentário do Galvão, ele dando uma cornetada na CBF. Parabéns, CBF, pela besteira de armar uns amistosos que não tem relevância. Concordo com o Galvão, podia ter arrumado um amistoso assim, um pouquinho mais graduado. Já vamos começar a treinar esses moleques de verdade. E a seleção brasileira foi convocada, 26 jogadores para esses 3 jogos. Detalhe, os medalhões ficaram fora. Vamos ouvir o técnico Carlo Ancelotti explicando o porquê das várias ausências de caras conhecidas do futebol brasileiro, caras recentes agora da Copa do Mundo. Neymar não tá, Casimiro não tá, Alisson não tá, renovação assim em todos os setores da seleção brasileira. E o Ancelotti, ele foi um gentleman, agradeceu, mas também justificou porque não convocou os medalhões.
1: Primeiro agradecer aos jogadores que já tomaram a decisão de não estar com a seleção para o futuro. Agradecer eles para o compromisso que eles tiveram com nós quando estiveram assim. E por todos os outros, não há porta fechada. A porta está aberta para todos. É óbvio que agora eu prefiro focalizar meu trabalho sobre os jovens e acompanhar os jovens na progressão. Eu acho também que é importante dizer que às vezes o objetivo do clube não é o objetivo da seleção. Temos jogadores que podem, pensamos, vão a representar o futuro da seleção que não estão jogando, e nós temos que acompanhar esses jogadores. Também, se eles não jogam, temos que chamar e dar-lhe a oportunidade de jogar e progressar.
0: Carlo Ancelotti, técnico da seleção brasileira. Olha o tema aí, ó. Sobe o som aí da seleção do Brasil para nós aí, meu queridíssimo Helder Nasson. Até porque a seleção brasileira volta a ser assunto, volta a ser tema. E vou aqui já imediatamente com a convocação do Brasil.
2: Posso falar uma coisa para você, pelo que eu ouvi dele. Eu acho que ele tá absolutamente correto. Ora, se não testar amistosos agora, nesses amistosos, essa molecada, ele nunca vai saber se ele pode contar com esses meninos daqui 4 anos.
0: Sim.
2: Então são jogadores promissores, jogadores que estão jogando bem em seus clubes. E acho até legal, ao contrário do que muitos podem imaginar, inclusive você, Bessa, que jogar contra a Índia nunca jogou. Joga uma vez, para esses meninos aí que vão pela primeira vez. É bom começar um filezinho pra depois eles se acostumando com a carne de pescoço.
0: Ah, né? É?
2: É.
0: Ah, não, mas a gente tem que aprender a jogar contra os europeus, Evandro.
2: Não, mas tudo bem, vai jogar.
0: Mete uma Croácia aí na nossa
2: vai
0: cara.
2: Vai jogar, calma, muita calma nessa hora.
0: Ah.
2: É, mas eu acho sim, botar essa molecada aí, não vejo por que não. Poderia ser melhor, pegar a Austrália 2 vezes, que estava na Copa.
0: Tava.
2: Né?
0: Mas já. E a Índia?
2: Índia tem os cabelos nos ombros caídos.
0: A Índia, cara, que os caras vão jogar contra a Índia pra quê? A Índia nunca foi na Copa do Mundo. Nunca foi, nunca. Ah, vamos falar sério.
2: O que eu tô lembrando?
0: A Índia só vai na Copa do Mundo no dia que o Infantino colocar lá 84 times pra jogar a Copa.
2: Isso ele quer.
0: Quer,

0: quer.
1: É que ainda tem gente, não sei se tem jogador, tem muita gente lá, né?
2: Ixi, muita.
1: Pois é, eu lembrei do Tiririca cantando essa música índia.
2: Meu Deus.
1: Era atuada, era uma só. Índia tem os cabelos, Índia tem os cabelos.
2: Meu Deus.
1: Índia tem os cabelos, Índia. E vai por aí afora. Mas vamos lá na convocação?
2: Bora. Então vamos lá com os goleiros. E aí eu vou por posições aqui pra ficar mais fácil, né?
1: É.
2: Goleiros. Alisson. É.
1: Fora.
2: Eu achei que eu queria que você me corrigisse. É, Alisson fora, Neto fora, Ederson fora.
1: Não, fala dos três da Copa, uhum, fora, né?
2: Isso, goleiros convocados, de verdade, sem gracinha aqui agora. Hugo Souza, do Corinthians, Morisco, do Coritiba e Otávio, do Cruzeiro. Evandro.
1: Pra mim, esse, a melhor convocação.
2: Boa, né?
1: Tá jogando muito no time do Cruzeiro. O Pedro Morisco, pra quem não sabe, é goleiro do Coritiba.
2: Sim.
1: Né? Tá jogando um bom campeonato também. E o Otávio, eu acredito até que tem chance de entrar como titular.
2: Eu também.
1: Desses jogos aí.
2: Desses três, eu acho que é quem tá merecendo, tá jogando mais.
1: Tá jogando demais. Agora, é uma coisa, você jogar no time do Cruzeiro, aqui no Brasileiro, e pegar aquela camisa da seleção. Aí é que mostra se tem... Por isso é que é bom jogar contra a Índia, porque coloca ele. Pra ele vestir e se ambientar.
2: Uhum.
1: Certo?
2: Mas aí depois, quando tiver a Argentina pela
1: frente... Aí ele já tá à vontade.
2: Já?
1: O cara precisa...
2: Acostuma com a Índia e depois vem a Noruega. Não, mas
1: é um jogo só, Rafael. Só um jogo.
2: Tá bom. Tá bom. Vou pacificar o meu coração. É que eu tô revoltado ainda com a derrota pra Noruega. Vamos lá, defensores. Arthur Dias, do Atlético Paranaense. Douglas Santos, do Zenit. Gabriel Magalhães, do Arsenal. Jair, do Nottingham Forest. Marquinhos, do Paris Saint-Germain. Mateuzinho, do Corinthians. Mauro Júnior, do PSV Eindhoven, da Holanda. Vitor Reis, do Manchester City. E Wesley, da Roma. Wesley foi aquele convocado para a Copa, mas que acabou se machucando às vésperas do Mundial.
1: Menino maranhense. Sim. Seria o primeiro maranhense numa Copa do Mundo. Acabou não indo. Mas aqui, pelas posições, né? Laterais, nós temos. Douglas Santos estava, né? Na Copa.
2: Estava.
1: Mateuzinho não estava. Esse não. Jogador do Corinthians. Ele jogou no Flamengo, né? O Mateuzinho.
3: Ruim.
1: É.
3: Ruim. Que isso? Pra seleção, não.
1: Que Mauro Júnior é de quem?
2: Ele é do PSV Eindhoven, novidade.
1: PSV Eindhoven, na Holanda.
3: 10 anos de futebol holandês nas costas, tem 27 anos.
1: Por isso que é desconhecido aqui.
2: Sim.
1: E o Wesley, esse que a gente tá falando aí, que é maranhense, que joga na Roma.
2: Desses aqui que foram pra Copa, Douglas Santos, Gabriel Magalhães e Marquinhos. Wesley quase foi, mas não foi.
1: Então aqui os zagueiros, né? Vamos falar da zaga?
2: Bora.
1: O Arthur Dias é de...
2: Atlético Paranaense.
1: Atlético Paranaense. Gabriel Magalhães do Aço, Jair é aquele revelado pelo Santos.
2: Ele mesmo.
1: Foi pro Botafogo e depois saiu aqui do país. O Marquinhos e Gabriel Magalhães estão entre os melhores do mundo, concorrendo bola de ouro.
2: Estão.
1: E o Vitor Reis, o Abel falou sobre ele, revelado no Palmeiras e vendido pro futebol inglês.
2: Vamos lá com os meio-campistas. Andrei Santos, não foi pra Copa, mas sempre aparece nas convocações do técnico Carlo Ancelotti.
1: Atualmente está no Manchester United,
2: foi vendido, né? Da Inglaterra. Isso. Breno Bidon, do Corinthians. Bruno Guimarães, do Arsenal, esse esteve na Copa. Danilo Santos, do Botafogo, também esteve na Copa. Douglas Luiz, da Juventus. E aí, esse aqui, o Evandro tinha apontado, eu falei, será? E o Evandro cravou. Gabriel Bom Tempo do Santos está convocado.
1: É, já tem tempo que esse menino tem 21 anos de idade. Ele é um jogador assim, ele tem um porte físico bom, alto, né? Um magricelão assim, tipo o estilo Sócrates, aquele jeito de jogar. Não estou falando que joga como jogava o Sócrates, mas jogador de cabeça erguida. Ele gosta de pegar a bola e ir para cima dos adversários. É meia, que não fica enrolando na bola. Ele vai para cima... E é bom de lançamentos também. Então, uma convocação merecida. Agora, cabe a ele mostrar, né, que ele tem personalidade para jogar também na seleção brasileira.
2: Vamos com os atacantes convocados ontem pelo técnico da seleção brasileira para essa sequência. É a chamada Superdata FIFA. São 3 amistosos que o Brasil vai realizar no final do mês de setembro e 1 no início do mês de outubro. Endrick, do Real Madrid.
1: Esse estava na Copa.

0: Estava. Estevão.
1: Esteve, mas não foi.
0: É, ele machucou antes. Estevão do Chelsea. João Pedro, esse aqui foi uma judiação. Ele teve assim, até os 49 do segundo tempo, ele tava na lista de convocados, né?
1: E metendo gol lá no time do Chelsea agora.
0: Aí, bom. O Paul fala que o Ancelotti foi com a canetinha assim, no dia da convocação. Tipo,
1: riscou
0: e colocou o Neymar. Meu Deus do céu. É, João Pedro. Pedro, do Flamengo, está na convocação.
1: Tomara que não decepcione a gente, que eu acho que é quase uma unanimidade o Pedro, né? Todo mundo queria o Pedro na seleção brasileira, já na Copa. Vamos ver agora, porque ele já esteve na seleção também e não foi tão brilhante. Vamos ver.
0: O povo fala que ele não gosta de treinar. Tomara que treine e jogue e faça gols. Eu gosto muito do futebol do Pedro. Espero que ele possa desenvolver no Flamengo. Rafinha, do Barcelona.
1: Não joga na seleção, mas arrebenta no Barcelona.
0: Essa semana marcou 2 gols.
1: O homem tá voando no Barcelona.
0: Podia, assim, só um pouquinho daquela inspiração que ele tem no Barcelona, usar na seleção brasileira. Rafinha, esteve na Copa do Mundo. Outro que esteve foi o Rayan, do Burner Mouth, ex-Vasco.
1: O Rayan é um jogador jovem. Esse, pelas oportunidades que ele teve na Copa, evidente que ele iria convocado e vai continuar sendo convocado.
0: Merece estar no grupo, né?
1: Merece, sim, claro.
0: É, Samuel Lino, do Flamengo.
1: Não, super merecida. Convocação super merecida. Ele tá jogando demais, metendo gols decisivos aí. O Pedro sumiu, ele apareceu nos gols. Aí o Pedro faz aquele trabalhozinho ali de arrumar pra ele meter o gol.
0: Sim. Por fim, Vinícius Júnior, do Real Madrid.
1: É, não voltou pro Real Madrid como se esperava, né? Tá jogando, é titular, mas não com tanto brilho como esteve, inclusive, como teve brilho na Copa do Mundo.
0: 25 de setembro, hoje é que dia do mês? 10 aqui, 15 dias. 25 de setembro...
1: Você quer dia 10, porque eu tenho que pagar a conta dia 10.
0: Que é isso, hein? O homem é tão organizado, eu nem sei
1: tudo,
0: que dia que é.
1: Anota, é condomínio, é luz, é não sei, mas é água, é... Oh,
0: meu Deus. Eu pago as contas quando meu telefone toca. Ô, você não pagou isso.
1: Inclusive eu, telefone. Só falta o telefone,
0: não,
1: né?
0: Não, aí o telefone para de funcionar, aí o que que foi? Aí eu não, tá cortado.
2: Hoje é dia de ligar pro Bessa, Evandro?
0: Eu só pago as contas que o telefone toca. 25 de setembro, jogo contra a Austrália. É o primeiro. Depois, o segundo jogo contra a Austrália, é isso mesmo, viu, gente? São 2 jogos contra o mesmo adversário. No dia 29, também lá na Austrália. E aí depois, o Brasil, no dia 3 de outubro, joga contra a Índia, em Calcutá. São jogos da seleção brasileira na Oceania e também na Ásia.
1: Quem que era de famosa de Calcutá?
0: Madre Teresa.
1: Isso.
0: Que é isso? Mahatma Gandhi.
1: Isso.
0: Tem muita gente boa. Assim, Índia. Nós brincamos aqui que não tem futebol profissional, mas tem um futebol. Eu já tive amigos assim que foram trabalhar lá na Índia, mas é um país que não tem relevância. E aí eu tô...
1: Aquela a maior hora... população do mundo...
0: É, né, Índia ou China? Um dos dois.
1: É Índia. É trans desorganizado, que loucura, hein? Rapaz, tem uns atores bons indianos.
0: Eu tava vendo... Bollywood.
1: Eu tava vendo um ator desse fazendo um filme aí chamado Trunfo.
0: Uhum.
1: É um suspense jurídico.
0: Uhum.
1: Muito bom, muito bom. Achei maravilhoso. E o ator é fera demais.
0: Assisti 2 filmes...
1: Não lembro o nome dele, não.
0: Assisti 2 filmes indianos, assim, que me marcaram ao longo da minha trajetória. Um chama-se Aventuras de Pi, muito legal. E o outro, Quem Quer Ser um Milionário. Depois, inclusive, teve uma TV. Tem uma TV aqui no Brasil que adaptou o Quem Quer Ser um Milionário e passa na programação da TV no final de semana. Então, Quem Quer Ser um Milionário... Se você gosta, assim, de filme alternativo. Porque, às vezes, a gente fica assistindo só filme ali de Hollywood... Mas tem muita coisa boa na Índia, tem muita coisa boa na Turquia, por exemplo. Então, recomendo aqui, ó, Aventuras de Pi e Quem Quer Ser um Milionário. São 2 filmes que eu recomendo, pode ir pra toda a família, filmes indianos.
1: Onde eu vi indiano, mais indiano, foi na Austrália.
0: Ah, foi?
1: Nossa, mas lá sim.
0: Você já foi na Austrália, Evandro?
1: Já.
0: Você é chique mesmo, hein?
1: Fui em 2023 lá, ficou a Monara.
0: Que coisa maravilhosa.
1: Monara e
0: demorou muito a viagem, é longe, né?
1: São umas 26 horas, mais ou menos.
0: O que você faz no avião durante 26 horas?
1: Não é o voo 26 horas.
0: Ah, tá.
1: O trecho maior é porque eu fiz Goiânia, São Paulo, Santiago, Santiago, Auckland.
0: Foi ao contrário? Não foi pela Europa, não?
1: Não, porque assim, o que você gasta, esse é o voo mais curto, né?
0: Uhum.
1: Porque o que você faz, você vai pra Dubai,

0: por exemplo. Aí você gasta quase que o mesmo tempo, 16 horas de voo, mais 16 para lá. Fica mais longe.
1: Então
0: você pega.
1: Você sobrevoou o Oceano Pacífico.
0: Foi. Eu peguei aqui Goiânia, São Paulo, Santiago. Então você

0: vocês lá, são 2h23 da manhã.
1: Meu, do outro dia já.
0: É, já.
1: Lá já é quinta-feira.
0: Sim.
1: Sexta-feira. Hoje é quinta.
0: Eu fui lá, a Austrália é um país maravilhoso, lindo.
1: Você viu o canguru lá?
0: Foi, eu corri atrás de canguru lá.
1: Sempre... Pra quê?
0: Não, brincando com os canguru. Fui em tudo. Numa... Cara, eu fiz o que tinha direito lá. Eu fui naquela cidade lá onde é paraíso dos surfistas. É Gold Coast,
1: uhum.
0: Na Austrália.
1: Costa Dourada.
0: É que coisa linda, que coisa linda. Aproveitei, fui ver jogo, fui naquele estádio onde foram realizadas as Olimpíadas
1: de Sydney.
0: Uhum. Como é que é o nome do estádio? Eu tenho uma foto aqui, vou te mostrar. Mas assim, eu acho que não vou mais lá, não. É muito longe. A perna incha, tem que botar meia de compressão pra chegar. Mas assim, o voo de 16 horas é como se tivesse sentado aqui.
1: Rapaz, eu vou no máximo ali em Caldas Novas, ali o Evandro vai na Austrália, em Sydney. Diferente nossos companheiros aqui.
0: Sydney, Brisbane, Gold Coast, Adelaide.
1: Melbourne.
0: Melbourne não fomos.
1: Foi não?
2: Ultimamente, assim, não tô indo muito adentro, não, mas eu vou só até Paris ali.
1: Parecida de Goiânia
2: e volto. Mais do que isso, não tenho passado.
1: É isso, e a seleção brasileira vai passar.
0: Você foi na Rússia, eu não fui, eu não conheço.
1: Lixé é bom demais, hein?
0: A Monara foi.
1: Foi também. Ela foi
0: duas vezes. Ela foi pra organização da Copa e foi depois pra Copa, né?
1: Eu fui com ela nas duas.
0: Nas duas, né?
1: Nós fomos em março e depois nós fomos em maio. Aí eu fiquei lá de maio até julho. 2018, foi bom demais da conta.
0: Eita, maio, julho, boa, hein?
1: Na primeira viagem que ela foi, que nós fomos, além da Rússia, nós fomos pra Alemanha também. Lembra aquele jogo que o Gabriel Jesus fez?
0: Qual um cidade você foi da Alemanha?
1: Só Berlim mesmo.
0: Berlim.
1: Nós fomos
0: um jogo Brasil e Croácia em Berlim na Copa de 2006.
1: Nós fomos lá naquele...
0: Estádio bonito, aquele estádio.
1: Estádio Olímpico? Lá de Berlim. Lá tem a energia.
0: Uma entrada aberta, uhum, assim, bonita.
1: Mas lá tem a energia negativa, tem aquele trem do Holocausto.
0: Do muro, né?
1: Não, o muro até que caiu. Eu fui lá no.
0: a história do. Teve um homem lá que ganhou agora aquele partido dos nazistas. Ixi, lá
1: sai
0: ganhou.
1: Fora,
0: uma cidade daquelas lá.
1: O
0: governo lá.
1: O muro que você tá falando hoje só tem o portão, aonde antigamente era o muro. É o portão de Brandemburgo. É muito bonito. Eu tenho uma foto lá também, posso te mostrar, viu? Então.
0: Eu perdi minhas fotos na Alemanha quase tudo. Claudinho Pessoa fez a questão de sumir.
1: Sumiu as fotos. Pois é, a seleção brasileira venceu a Alemanha por 1-0. Foi o primeiro jogo depois do 7-1. Lembra daquele 7-1 em 2014? Aí o Brasil jogou em 2017. 2018 o Brasil jogou com a Alemanha lá e venceu por 1-0 com o gol do Gabriel Jesus. Eu estive lá em Berlim, eu tava falando que lá tem muita energia negativa por conta daquelas questões do Holocausto.
0: Imagina
1: da Segunda Guerra.
0: Imagina que eu fui lá em Munique, lá no centro, no campo de concentração.
1: Ah, não, e eu fico puxando esse trem pra mim, não gosto.
0: Ainda entrei naquela, assim, a cela, ela deve ter 1 metro, mais ou menos, de comprimento por 1 de largura, assim.
1: Credo.
0: O cara não levanta, né?
1: É o campo de concentração.
0: E o chicote era de aço.
1: Uhum, muita crueldade do ser humano. 1:28, é isso. Mas não tem nada a ver com a Alemanha, não. É a Austrália. Aí, ó, o Brasil podia pegar a Alemanha, jogar com a Alemanha, jogar com esse povo, assim, jogar com a Itália. Aqui, ó, arrumei um adversário bom. Não tá indo pra Copa. Tá remontando nesse momento, mas é europeu. Porque, ó, a gente pega, vamos lá. Seleção brasileira, depois que ganhou a Copa do Mundo da Alemanha, lá em 2002, toda vez que pega um alemão, apanha. 2006 apanhou para a França, caiu da Copa. 2010, perdeu para a Bélgica, saiu da Copa. 2014, pegou a Alemanha, caiu da Copa. 2018, enfrentou a Bélgica, saiu da Copa. 2022, pegou a Croácia, caiu da Copa. 2026, pegou a Noruega, caiu da Copa.
0: Mas você tem um detalhe. Você pra correr tem que aprender a andar.
1: Tem.
0: Aí você pega essa molecada toda aí, que o Brasil vai precisar de uma renovação. Isso é fato. Daqui 4 anos tem que ter uma outra seleção, até porque tem muitos jogadores dessa última Copa do Mundo que não tem mesmo mais nem condição, nem idade pra ir. É por isso que o Ancelotti está fazendo essa renovação na seleção. E se você pega esses meninos aí, joga logo nas mãos de uma Inglaterra, de uma Alemanha, de uma França, você vai liquidar os caras.
1: Não, mas Itália.
0: Mas tudo bem, daí é uma seleção. Então é por isso que você tem que pegar um filezinho pra aprender a comer primeiro.
1: Tá certo.
0: Né? Começa na mamadeira pra poder depois pegar o mais sólido, né?
1: Pra morder na costela. E aí, Helder Nasson, gostou da convocação? Você tá caladinho hoje? O que foi?
2: Uai, é porque...

0: Vocês dois já estão falando tudo. Eu vou falar mais o quê?
1: A gente fala mais que a boca, né?
0: Vou falar mais o quê? Já foi na Rússia, foi não sei na onde, não sei se... Já andou
2: na Índia.
0: Já andou de balão na Lua. E aí eu vou aqui em Paris e eu tenho que ficar calado. Eu só, mal conheço Paris. Você fala assim, já foi no Buriti Sereno? Eu falo, não fui. E é aqui em Paris, Cida.
1: Eu fui lado. Em Paris também, Buriti sabia?
2: Alegre.
1: Eu fui em Paris um dia depois da França ter ganhado a Copa do Mundo de 2018. Rapaz, o povo tava enjoado. Quando eles viam que a gente era brasileiro, aí que zoava mesmo. Nossa!
2: Bessa, do jeito que você é ligeirinho, assim, você já foi em muitos lugares aí.
1: Muito.
2: Já tem um álbum completo, né?
1: Tem, já fui em um monte de lugar. E tem uns que eu não conto também.
2: É.
1: Ai, claro. É,
2: não pode, não. Foi naqueles que o Marcelo Cabo foi?
1: Não, aí não. Meu Deus do céu, Evandro. Fala aí,
2: Alternato. Não, Cabo
0: pera
2: Frio.
0: Peraí, deixa eu desligar o microfone.
2: Marcelo
0: Evandro,
2: Cabo, peraí, Marcelo, Evandro, licença. Marcelo Cabo foi Cabo Frio.
1: É o Marcelo Cabo. Marcelo Cabo é ex-técnico do Atlético.
2: Ele sumiu é lá de Cabo Frio, né?
0: É, tá, vocês têm que ir em Cabo Verde, vocês dois, então, já que vocês falaram de Cabo, viu?
1: Encontrar o vozinho.
0: Vai lá ver onde que o vozinho começou a carreira. Olha, foi aqui que ele saiu das categorias de base, primeiro time profissional, né?
1: Uhum.
0: Então, já que vocês estão falando de Cabo.
2: Verdeano.
1: É isso, lá eles falam português foi legal, bom, assim, bacana, um português diferente.
2: Melhor do que esses estrangeiros que estão por aqui agora.
1: 1:31, depois de muita resenha, mas bom, seleção brasileira, vamos ficar disso, né?
2: Cadê porque o nosso povo aí? Não falou nada até agora?
1: A seleção brasileira sempre nos oferece assim, esse cardápio de assuntos. Mensagens pelo 629-8480-8453, Aldernato.
0: Boa tarde aqui, disse com esse sorteio, Vascão vai para a final. Perde a primeira por 1-0 e aí em São Januário ganha de 2-0.
1: Boa, valeu, um abraço pra você. É o Xará, é o Rafa?
0: É Rafa, né?
1: É, depois, Xará, manda, por favor, de onde você está falando. Você só mandou aqui o seu primeiro nome, o final do telefone do Rafa aqui. Só desce aqui um pouquinho, só pra eu ver aqui no WhatsApp. Desce um pouquinho lá pra mim.
0: Ah, você quer ver
1: o telefone dele final. É 09. Rafa, 09 final aqui, pra você saber que é você mesmo. Depois manda pra gente aqui, por favor, a cidade onde você tá falando.
0: Muito bem. É, Cleomar, né? A Cleomar de... Ou Cleomar de Cristalina. Cleomar, eu sempre confundo aqui, porque o nome é meio... Né? Vai pra um lado e vai pro outro. Tem que colocar o artigo, não colocou o artigo aqui na frente, então tudo bem.
1: Rapaz, que foto bonita que o Cleomar mandou da família dele. Ele cercado por... 1, 2, 3, 4 crianças. Abraço pra você, Cleomar. Gente que se cerca de criança assim, ó. Você já sabe que é gente do bem, assim. Que coisa boa.
0: Cleomar de Cristalina tá dizendo. Flamengo hoje 2-0, viu? Ah, com o Corinthians aí vai ser 4-1. E que é isso. Pedro, parabéns. Seleção Brasileira aí. Um abraço pra todos da Rádio Serra Dourada.
1: Abraço, Cleomar. Valeu. Valeu demais pela sua mensagem. O Pedro tá na Seleção Brasileira. Vamos ver se ele começou o ciclo. Vamos ver se vai terminar.
0: Um abraço aqui para o Marcelo da Arte Mídia, Reines Bicalho, Vabão, Vascaíno, quem está mandando o pessoal do Hospital das Bicicletas, o Marquinho e a Leidiana.
1: Abraço para vocês.
0: Vamos ouvir aqui a participação do nosso ouvinte, que ontem teve jogo do Santão, né?
1: Teve.
3: Ai, boa tarde, meu amigo Rafael Bessa, Aldernasso, meu amigão Evandro Gomes. Tô participando mais uma vez pela melhor rádio do Brasil. Manda um abraço para minha mãe, meu pai, meus irmãos, Marcelo Neto, Leandro José. E ontem nosso Santão ganhou, Evandro Gomes. E chama que é pressão. Aqui é o Mendinho do Vascão, do Santão, filho do Marcelão e amigo do Evandro Gomes.
1: Abraço.
3: Chama.
1: Chama o nosso Enzinho. Tudo de bom pra você, Enzinho.
2: Esse moleque é gente boa demais, Enzinho.
0: Boa tarde.
2: Eu sabia que hoje ele entraria no programa.
0: Sim, todo dia, não falta, né? Boa tarde aqui, Evandro. É, concorda também que o Gabriel Bom Tempo já tem um bom tempo que está jogando bem. É o Leandro de Montevidil.
2: Boa, Leandro. É isso mesmo.
0: Boa tarde, meninos. Ô, Evandro, fiquei curioso aqui, ó. Compartilha essas maravilhas com a gente. Posta uma foto aí da sua viagem na Serra Dourada aí depois. É top demais.
2: Cadê
0: o nome?
2: Sim.
0: É o Vandson de Caldas Novas que mandou.
2: É, coloca aí, eu vou colocar, pegar um dia desses aí, desses, como é que chama? Hashtag lá, aqueles TBT.
1: TBT, quinta-feira. Hoje é dia de TBT, por isso que eu tô falando das nossas viagens.
2: Não deu tempo eu armar. Mas eu vou colocar no meu também, aqui no meu. Vou colocar no da rádio e no meu aqui também. Evandro Gomes _. Aí você vai conhecer, tem muitas fotos também tiradas na Austrália.
1: Olha aí, coisa maravilhosa.
0: É, bom demais. O José Davi, a sua esposa Vânia Tavares, participando por aqui. Um abraço em Cristalina, dizendo Flamengo hoje 2-0.
1: Contra o Independiente del Valle, jogo que acontece lá em Quito. 26 minutos faltando, 26 não, 22, 20... 1h32.

0: 28 minutos faltando para as 2 horas da tarde. Vi mensagem ali da Marcinha Pinheiro. Abraço, Marcinha. Marcinha, toda promoção que tem aqui, ela participa e por isso que ela ganha, viu? Abraço, Marcinha. Sempre mandando sua participação, seu áudio para nós aqui também.
1: Boa tarde do Gil Gomes, em Cachoeira de Goiás. Estou firme aqui com vocês, viu? Ligadão aqui em Cachoeira de Goiás. Tá arrumando tempinho de chuva, tomara que vem, viu? O Gil Gomes tá ligado aqui. Vou deixar o critério de vocês, uma pra nós aí, fechou? Bom trabalho aí.
0: Valeu, valeu, fechado, abraço.
2: Fechado, fechado.
0: Gil Gomes, nome de artista.
2: É aquele que falava lá.
0: Aqui, agora. É. Aqui, agora. É, 1h33. Daqui a pouquinho nós vamos lá em Crixás. Até porque o Cláudio Santos está pedindo passagem e vamos falar também lá de São Miguel do Araguaia com o nosso comunicador Wesley. Daqui a pouquinho, para você ficar sabendo, por aqui é o seguinte, nós falamos desde a Liga dos Campeões, passamos pela Seleção Brasileira, Libertadores, Sul-Americana, vamos falar da Série B e vamos falar também do que acontece na sua cidade.
2: Goiás e Vila, Vila e Goiás.
0: E aí, 1h34 agora.

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0: Evandro, eu acho que esse negócio aí da leitura labial do Neymar vai zicar o Santos. O povo vai usar isso aí depois.
1: Ele não falou isso. Os caras hoje, cara, você tá do IA.
0: Não, não é IA.
1: Não é IA, não. Não, é o que eu tô falando. Mas o cara. Hoje você faz uma coisa. Como é que você pode comprovar que foi leitura labial? Você imagina que foi aquilo. É que você. A leitura mais que você fala é aquela. FDP, aquelas que não tem como não, né? Então, vai pro suco de caju, sei lá, aquela coisa assim. Alguma coisa. Mas, meu amigo...
0: E ele tava aqui, ó. É, eu tava ouvindo aqui, aí pra quem não entendeu, eu já voltei do bloco falando isso, pegando o pé do Evandro aqui, é por causa que...
1: Não, desde o começo do programa.
0: É por causa que eu sabia que eu ia mexer com você, ia tirar a sua estrutura emocional da vitória do 2-0. Mas é o seguinte... É, pra quem não entendeu nada, ontem o Neymar tava fora do jogo, né? Tava lá no camarote. E aí, a torcida do Atlético Mineiro, só na provocação, resenha. Cara, futebol, nem tudo é ignorância, nem tudo é aquelas brigas. E aí os caras ficaram tirando sarro do Neymar. Ô, vem jogar aqui no Atlético Mineiro. Aí ele falava assim, vocês não têm dinheiro pra me pagar. Pra me levar pra aí tem que ter muito dinheiro, mas muito dinheiro mesmo. Aí depois os caras começam a xingar, a provocar ele. Aí ele fala assim, eu não jogo em time pequeno. Aí depois viraram pra ele lá e falaram do joelho dele. Ele falou, ó, eu com esse meu
1: ele
0: joelho aqui.
1: Ele não falou, você tá falando. Meu Deus do céu, tá confirmando um
2: treco. Você tá falando que ele falou porque alguém fez falou, a fala que ele falou, que você tá falando que ele
0: que falou. Que falou que não falou nada. Então tá bom então, vamos ver. Ó, hoje nas
1: redes... Por que você não fala da estreia do Rodinei, que meteu bola entre as pernas de jogador?
0: Ah, não, mas é muito melhor falar do Neymar do que do Rodinei.
1: Ah, mas sem jogar, o Neymar não tá nem jogando. Aliás, falaram o seguinte, ó, Neymar, cuidado pra você não perceber que você não faz falta, pra diretoria não perceber que você não faz falta.
0: Mas aí, sabe o que ele respondeu? Ah. Ele falou assim, não, mas se eu tivesse jogando, aí era 4.
1: Não, é claro que o Neymar, hoje, com o time do Santos ajustado como estava, ele só somaria, mas o time tá dando conta de sobreviver sem ele.
2: É, e no jogo da volta, pra não ter esse problema aí, que você tá com medo, o Santos, que não é bobo, vai tacar essa cebola nos olhos dos atleticanos.
1: Ele nem vai Belo Horizonte, acho que nem vai.
2: Vai não.
0: É, quem que vai cheirar lá, né? Pra quê? Vai lá só pra criar problema? Não precisa também, né?
1: Já cria indo na vida, ué.
0: Agora imagina. Mas você pode ter certeza absoluta que, independente do resultado, vai ter algum story do Neymar sobre esse jogo aí depois.
1: Não, vai ter, tem, mas isso aí é... Tem jogador que vai acreditar que isso aí é mesmo. Ah, ele falou mesmo, tá? Assim, eu acho...
0: Sério que você não acredita que ele falou?
1: Não, mas eu acho que o cara pegasse um microfone e falasse isso, tudo bem. É, mas sério. Quando o cara te xinga na rua, você faz o quê? Você faz o que você depois não deveria fazer, né? Vai xingar, vai tudo. Briga de trânsito, aquela coisa. Aliás, gente, cuidado com briga de trânsito, hein?
0: Vixe.
1: Tá muito perigoso. Às vezes uma buzinada assim, aquela que você segura na buzina, aquilo irrita tanto quem tá na frente. Cuidado!
0: É, você não sabe como é que tá o dia da outra pessoa, né?
1: Exato, eu vi um filme sobre isso, que a mulher buzinou atrás do cara e segurou a buzina, né? Aí esse cara começou a perseguir essa mulher, cara, perseguir a família dela, tal, tal, tal. O filme, assim, mas é triste, assim, porque uma hora ele falou, ó, eu não tô num dia bom. Se você tivesse dado só um alerta,

0: Tudo bem, mas você... aí foi um inferno na vida dela até o fim do filme.
1: É, sobre essa situação que você está falando, uma vez aconteceu comigo o seguinte: eu estava com dois doentes dentro do carro. Dois. E por conta disso eu estava andando bem devagarzinho. E aí quem vem atrás não sabe. E o cara na buzina. Aí buzinou, no que ele encostou do meu lado, só virei pra ele e falei assim, ó, tem dois doentes aqui, ó. Ele, ô, meu irmão, pelo amor de Deus, desculpa, não sei o quê. Você não sabe quem tá ali na frente.
0: Se você tivesse xingado, aí era briga, certo?
1: Era. Né? Eu não falei nada. Aí na hora que ele encostou do lado, eu falei assim, ó, aqui, ó, e mostrei. Tem dois doentes aqui, eu tenho que andar devagarzinho. Aí pronto, acabou a conversa e o cara ainda veio me pedir desculpa. Mas isso assim, foi uma situação positiva, que eu reverti. Mas às vezes você buzina lá, tem um cara que acabou de ser traído pela mulher, acabou de ser demitido, ele vai querer descontar em você as frustrações. Então assim, se puder, evite.
0: Estado de espírito, né? O estado de quem vai na frente ali, como é que ele tá o dia dele e tudo. Sim. E o trânsito é muito complicado.
1: Muito.
0: É isso.
1: Ó, vamos dar uma passada aqui pelas nossas cidades do interior de Goiás. Primeiro eu vou lá pra São Miguel do Araguaia. Rapaz, tem cavalgada e tá chegando. É nesse final de semana. É o nosso locutor Wesley, direto de São Miguel do Araguaia, traz detalhes. Wesley, chega pra cá. Que cavalgada vai ser essa, hein?
2: Boa tarde ao trio mais top do esporte. Rafael Bessa, Helder Nasso e Evandro Gomes. Olha, acontece em São Miguel do Araguaia a quinta cavalgada do PA Rio Araguaia no dia 12 de setembro. Com aquele delicioso almoço ao meio-dia, música ao vivo e aquele dia de muita alegria, confraternização e uma festa que já é tradição. É a quinta cavalgada do PA Rio Araguaia que acontece no dia 12 de setembro de 2026. Com aquele almoço às 12 horas e a chegada na sede às 17 horas. Venha participar, você é o nosso convidado especial. Wesley Alves, da Serra Dourada FM, São Miguel do Araguaia, para o Serra Dourada Esportes. Apaixonada por Goiás.
1: É bom ouvir, valeu Wesley Alves. Um abraço a todos aí de São Miguel do Araguaia, essa cavalgada, hein? A partir do meio-dia, o melhor da cavalgada é os comes e bebes que o Wesley Alves falou, que vai ter um almoço antes ali, ao meio-dia.
0: Antes da cavalgada.
1: Que aí você vai...
0: Depois, né, não?
1: Depois?
0: É,
1: ué. Mas aí você vai fazendo aquilo ali em cima, ali, enquanto você vai cavalgando.
0: Aí é ruim, dá. Né?
1: Você ficou com medo de empanzinar?
0: Você trote, assim, você comer uma feijoada, montar pra um trote ali, não...
1: Não, mas ó...
0: Comida leve.
1: O segredo, né? Mas na roça, comida leve? Eu duvido. O segredo na hora de cavalgar, Ivan, você tem que prender as pernas assim, bem assim, na altura da coxa, assim, ó. Pra
0: vai,
1: você não ficar
0: vai
1: pulando.
0: Me dizer que você também já andou a cavalo.
1: Não, mas eu sou criado na roça.
0: Ah, então tá bom. Desculpa a vergonha que eu passei.
1: Sabia que eu uma vez, lá no interior, nós fomos fazer...
0: Na Hidrolândia.
1: Não. É isso aí, foi lá no interiorzinho do interiorzinho de São João da Paraúna. Você sabe o que é madrinhar gado? Madrinhar gado é o seguinte, você coloca o gado na estrada e aí tem que ir alguém madrinhando, tem que ir um cavalo experiente.
0: É um na frente,
1: e
0: o tocando.
1: Ou tocando, e uns dois ou três.
0: E o tocador.
1: Aí nós,
0: e os que cercam a boiada pra não sair.
1: E aí nós, na minha família tem uma galera que gosta de criar búfalo.
0: É?
1: E aí nós fomos madrinhando.
0: Búfalo aqui no Brasil, na Ilha de Marajó, no
1: tem
0: Pará.
1: Tem muito. É assim, lá é referência, mas em vários locais tem. E aí nós madrinhamos, assim, um rebanho de búfalos.
0: Queijo bom, queijo do leite de búfala.
1: Leite branquinho.
0: Branquinho, queijo caro, inclusive. Bom pra um vinhozinho.
1: Bom. 12 para as 2 horas. Ó, tem cavalgada lá em São Miguel do Araguaia e tem passeio ciclístico, sabe onde? Em Crixás. Detalhes com o nosso Cláudio Santos. Ô, Cláudio, chega pra cá, meu caro.
3: Alô, pessoal do Serra Dourada Esportes. Helder Nasso, Rafael Bessi, Evandro Gomes. Aqui, Cláudio Santos de Crixás, trazendo as informações. Teremos o segundo passeio ciclístico no dia 27 de setembro, com o café da manhã e um percurso de 47 km, com saída às 7h30 da manhã, do Clube Sim de Crixás, informou Cláudio Santos. Rede Serra Dourada, é bom ouvir!
1: É bom demais ouvir! É o segundo passeio ciclístico. Abraço para todos aí da cidade de Crixás, lá do Sim de Crixás. Saída 7h30 da manhã. Aqui, ó. Essa aqui é a cara do Evandro, ir de bicicleta e tal. Vamos fazer o seguinte. Você participa lá do passeio ciclístico em Crixás e eu vou pra cavalgada em São Miguel do Araguaia. Pode ser?
0: Pode. Tamo junto. Encontramos onde?
1: Não dá, não. Você vai estar de bicicleta. Né?

0: Vou estar de cavalo, vai estar longe um do outro. 11 minutos faltando para as 2 horas. Ó, pra terminar aqui em alto astral, hoje tem um jogo importante. Vila Nova e Goiás, Série B do Campeonato Brasileiro. 7:30 da noite é um jogo, Evandro, que coloca duas equipes extremamente rivais frente a frente e um jogo decisivo. Afinal, o Vila Nova joga em casa. Se perde, o negócio do acesso já começa a azedar. E pro Goiás, mais ainda. Se não vencer, não entra.
1: Pro Goiás já tá azedo.
0: Já tá?
1: Tá, porque o Goiás hoje tá a 7 pontos do sexto colocado.
0: Uhum.
1: Ele tem um jogo a menos que esse de hoje. Mas são 7 pontos atrás de Atlético e Operário. O Atlético ganhou ontem 2-1 do Ceará. Aqui no Acioli,
0: teve
1: jogador expulso.
0: Netinho, e ele pôs o dedo do meio pro companheiro.
1: Olha se pode. É, esse é o jogador que o Adson defende sempre.
0: Pois é.
1: Eu acho que não defende esse tipo de ação dele, defende o futebol dele.
0: O Adson chamou a atenção, falou assim, aqui a gente faz umas 500 palestras pra esses caras não fazer isso, e ele acabou fazendo. Expulsão merecida, e o Roger falou que vai punir ele. Eu tenho certeza que lá no Atlético, esse tipo de situação...
1: Ó. É igual a Comembol, te dá com a mão, tira com a outra, isso. Né?
0: Ele pois vai tomar multinha.
1: Então o Atlético ganhou, tá bem recuperado mesmo, vai em frente, eu acho que o Atlético briga por uma vaga entre os 6. O jogo de hoje, lá no Oba, primeiro turno, Vila perdeu por 1-0 para o Goiás, na Serrinha. Hoje é no Oba, 10 mil pessoas no Oba, a lotação está esgotada desde antes de ontem.
0: Foi.
1: Antes de ontem, os ingressos esgotados. Então serão 10 mil vozes vilanovenses empurrando esse time em busca de uma vitória hoje que vai reabilitar a equipe daquela goleada humilhante que sofreu para o Atlético por 5-0. Eu tava vendo hoje, você lembra de 2023? O Vitória levou de 6-0 do CRB.
0: Nossa.
1: E foi campeão.
0: Foi.
1: Depois. O Paysandu, ano passado, levou de 5-2 do Coritiba, né?
0: O Coritiba Paysandu, que tomou do Paysandu.
1: E o Coritiba foi campeão.
0: Foi.
1: Né? Não tô querendo fazer comparação que o Vila vai ser campeão. São coincidências. Mas o Vila hoje é o seguinte. Se perder, a coisa esquenta por lá. Pode perder uma vaga até entre os 6. E se ganhar, eu acho que melhora 100% aí e vai ficar entre os 6 tranquilamente. Se o Goiás perder, tchau até entre os 6, hein? Tá muito difícil pro Goiás.
0: Elton Leite, Rainer, Jonathan Costa, Douglas Mendes ou William Formiga e Igor. Dudu, João Vieira e Marquinhos Gabriel. Rian, André Luiz e Janderson é o provável Vila Nova para esse clássico volta contra o Goiás.
1: João Vieira, Dudu e o Rainer.
0: William Maranhão tá fora.
1: Não. O Rian.
0: William Maranhão tá fora, né?
1: Maranhão nunca teve dentro, é.
0: Tá deixando a desejar.
1: É, mas o tanto que ele falhou naquela... Né? Quem tá fora mesmo hoje que vai fazer falta, embora tenha jogado mal também, é o Pagnussá. O Vila tem um zagueiro que fez meia hora de jogo só, lá contra o Atlético na goleada. Pode voltar o Douglas, que tá parado há muito tempo, contundido, ou o Formiga, que é lento, pra jogar de quatro zagueiro.
0: Mas quem
1: aí clássico o Goiás pode ter um leão. Aproveito disso.
0: Goiás, Tadeu, Marcos Vinícius ou Ramon Menezes, Luizão, Lucas Ribeiro e Djalma, Felipe Machado, Lucas Rodrigues, Lourenço e Wellington Rato, Cadu Souza e Felipe Clemente.
1: Parece um pouco melhor escalado, né? Embora não tenha aí o Luiz Felipe que foi expulso, não tem o Nicolas que está machucado, não tem o Rodrigo Soares que está machucado também.
0: Sim.
1: Mas o meio campo aí do Goiás está melhor. A defesa mais segura, o meio campo melhor do time do Goiás.
0: Felipe Machado, Lucas Rodrigues, Lourenço e Wellington Rato. É um bom meio campo.
1: Excelente. Ainda tem o Lucas Lima no banco, pelo menos deve ir pro banco. No último jogo nem banco foi. O Vila tem o meio campo titular hoje, né, com dois atacantes, que o Janderson é o melhor atacante do Vila, é o artilheiro. O André Luiz é um cara que tá fazendo gols decisivos. Se botar o Rian, ganha velocidade. Mas cuidado que a defesa tá desmontada.
0: 6 minutos, 7 minutos para as 2 horas. Vila Nova e Goiás, para você quem vence?
1: Não tem, esse clássico não tem favorito não. Qualquer um que vencer normal, nem o fato do Vila jogar em casa com toda a sua torcida, com 10 mil pessoas, nem isso dá ao Vila Nova aquele favoritismo que muitos podem esperar. Muitos podem.
0: Apita o jogo o árbitro gaúcho Anderson Daronco. Assistentes, Alessandro Álvaro Rocha de Matos

0: e Luciane Rodrigues dos Santos. Equipe de arbitragem, assim, nível padrão CBF.
1: Daronco é o cara que mais usa VAR. Ele pode ter certeza que tem VAR no jogo.
0: É, tem mensagem ali, o Vanderson de Caldas Novas, ele tá mandando mensagem para o Evandro Gomes. O que, que ele tá querendo saber do Evandro Gomes aí, o Helder Nasson?
2: A mensagem do Vanderson aqui é pedindo para ele compartilhar as fotos das viagens aí. A gente já tinha até falado aqui, né, Evandro?
0: Ah, boa.
2: Que é para o Evandro compartilhar. Agora, quando o Evandro estiver passeando, vai ter que fazer umas imagens lá para mostrar aqui para os ouvintes da Rede Serra Dourada. Vamos colocar aqui o áudio do Marcelo. Que
0: agora, bora com o Marcelão.
3: Boa tarde, Evandro Gomes, Helder Nasson, Rafael Bessa. É isso aí. O Enzo ficou alegre, né, com a vitória do Santos 2-0. Podia ter saído aquele terceirinho no final, mas está feliz, né? O Santos não cai mais pelo futebol que está apresentando, né? Acho que 10 jogos invicto nas competições sul-americanas. Tá bom, tá, graças a Deus tá indo bem. E o Vasco, igual fala, né? O Vasco ainda tem uma transição, Richarlison não tem como empréstimo, né? Não tem possibilidade também dele rescindir, que ele estava pensando em rescindir porque foi repassado para o sub-21 do Tottenham. Mas o Richarlison, o Vasco está fazendo a força-tarefa para poder trazer Richarlison e fechar o elenco do Vasco. Lescano já apresentou, o Gabriel Pereira também já está apresentando o zagueiro, então o Vasco está formulando e o time vai ficar bom também. Chama que é pressão, que é Marcelo do Vascão. Chama que é pressão. O Atlético não dá conta de virar em Ribeirão Santo, não.
0: Boa demais. Valeu, meu queridíssimo Marcelo, aí de Iaciara. E aí ele mandou junto aí a mensagem também do Enzinho, que nós já ouvimos aqui. Ô Evandro.
1: Oi.
0: Trouxemos aí, para não deixar de passar a mensagem do Marcelo, mas estávamos aqui no nosso bloco local. E o Atlético, hein? Chegou.
1: Pois é, grande vitória ontem. Você fala do Atlético Goianiense, né?
0: Esse mesmo.
1: Grande vitória, 11 minutos, 2-0, travou. O time do Ceará teve 60% de posse de bola. O time do Ceará arrematou 8 vezes no gol contra 3 vezes do Atlético. Lances perigosos no alvo. O Atlético teve 2 gols, 100% de aproveitamento. O Ceará teve 5. Então o Ceará foi melhor, o Atlético venceu o jogo. Aquela atitude estúpida e ignorante, né, sem sentido do Netinho, que deve ser punido mesmo, mostrar o dedão para um jogador adversário, foi expulso, quase prejudica o time dele com 6 minutos de segundo tempo. Então o Atlético está numa crescente, pega o Criciúma aqui domingo, com chances de vitória, e segura o Dragão, porque tá vindo com tudo aí.
0: O Atlético tem 43 pontos, nesse momento já está a 1 ponto do Vila Nova, e mirando lá em cima, lá em Simão mesmo, já está a 7 pontos da liderança do Juventude, que tem 50 pontos. É o Atlético tem know-how, o Atlético costuma crescer nesses momentos decisivos na Série B do Campeonato Brasileiro. 2 minutos faltando para as 2 horas da tarde, Evandro. Flamengo hoje, o que dá contra o Independiente del
1: Valle? Flamengo.
0: Isso, Flamengo?
1: Flamengo é favorito.
0: Mesmo fora de casa?
1: É mesmo. É time, quando é bom, desconhece campo. Claro que vai ter mais trabalho do que o possível, né? Mas eu acho que o Flamengo, com o time que tem, ganha lá.
0: É isso, Flamengo que joga contra o Independiente del Valle. E aí, Helder Nasson, dá pra imaginar que lá tem um problema, que é o gramado lá do estádio Atahualpa, não é muito bom, não. Mas hoje tem o Flamengo em campo contra o Independiente del Valle.
2: Sim, e no elenco, 2 equatorianos, inclusive o Valencia recém-chegado, que foi revelado lá, né? Então vai enfrentar o time de formação dele e o Plata, que também está lá na equipe. Então já estão acostumados, já conhecem bem ali. Acho que vai dar Flamengo.
0: Provável Flamengo, do técnico Leonardo Jardim, com Rossi, Emerson Royal, Léo Pereira, Léo Ortiz e Ayrton Lucas. Pulgar, Jorginho, Arrascaeta ou Paquetá, Carrascal, Samuel Lino, Pedro ou Bruno Henrique. Nossa, o time do Flamengo é bom demais. Nossa,
1: né? Olha o que você falou aí. É Arrascaeta ou Paquetá.
0: Aí Pedro ou Bruno Henrique. Assim, as opções são boas demais. Assim.
1: Aí Pedro, né?
0: Tem muito elenco. Assim, são muitas opções. Você pode variar a jogada, você pode manter ou mudar a característica do time a partir de uma alteração.
1: Time reserva do

0: Flamengo hoje chegaria tranquilamente entre os quatro melhores aí do Campeonato Brasileiro.
1: O Flamengo B classificaria para Libertadores?
0: Tranquilo, quarto ou quinto lugar ali ele ficaria.
1: Vambora, Evandro.
0: Grande abraço, Rafael Bessa, estamos indo embora, até amanhã, se Deus quiser. Grande abraço aos amigos aqui da Rede Serra Dourada.
1: É bom ouvir.
0: Até amanhã, Helder Nasson. Até amanhã, Rafael Bessa.
1: Até.
0: Se Deus quiser, a gente volta amanhã, né?
1: Com certeza. E ele há de querer.
0: Tchau.
1: Tchau. Tchau pra você também, Helder Nasson. Tudo de bom?
2: Tchau, um abraço, Bessa, Evandro, ouvintes do Serra Dourada Esportes. Eu senti que o Evandro hoje não queria ir embora, você viu, né?
1: Sim.
2: Ele foi repetindo e voltava e repetindo e voltava. Rapaz. E vou, não quero ir. Mas tem que ir, Evandro, amanhã a gente se encontra por aqui. Valeu, aquele abraço.
1: Ele tem que se preparar psicologicamente, fisicamente, mentalmente e animicamente pro clássico Vila Nova e Goiás.
2: Vou trabalhar. Aliás, vou trabalhar. Vila Nova hoje. Favorito, mas quem ganha o jogo vai ser o Goiás hoje.
0: Hoje eu tô na CBN a partir das 6:30 PM.
1: Tô achando que vai dar um empatezinho lá. Uhum. 1-1. Um abraço, viu? Muito obrigado pela sua atenção, pela sua companhia. Fiquem todos com Deus. Tchau.

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Muito boa tarde para você, 2:05, Rede Serra Dourada, é bom ouvir. Está começando mais uma edição do Tocando Sucesso, muita música e informação no ar para você.

Vamos juntos por aqui na Rede Serra Dourada até as 16h. Hoje é quinta-feira, 10 de setembro de 2026. Edição de notícias, esporte, humor, super sequência, sua participação e muita música, começando com Gustavo Lima e Bala Alojada.

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0: 2h20.

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2: Tocando sucesso aqui na Serra Dourada, de novo sozinho, Gustavo Mioto. 2h27, um abração aqui pro Júlio César Correia de Tarumã, que tá sempre ligado conosco, né, Júlio César? Obrigado. Só alegria aqui, curtindo a Rede Serra Dourada, com os melhores ouvintes do Brasil. Obrigado, viu, Júlio César? Antônia Campos está mandando aqui um boa tarde, Helder. É uma abençoada quinta-feira para você. Ontem meu WhatsApp deu um pane, sumiu. Fui tentar trazer de volta, recuperando as conversas aí, tá? Deu trabalho, mas consegui, tá bom? Abraço, Helder. Curti muito aí. Quando eu amo, eu amo. Antônia Campos e a Ciara. Obrigado, Antônia. Aquele abraço para você também, tá? Ah, vamos trazendo agora a Loki com Work With My Love. Depois tem Serra Dourada Esportes e o boletim informativo do esporte para você.
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1: A CBF sorteou hoje os mandos de campo da fase semifinal da Copa do Brasil. Os confrontos já estão definidos entre Atlético Mineiro e Grêmio, Palmeiras e Vasco. As partidas vão acontecer entre os dias 1º e 8 do mês de novembro. Nos jogos de ida, Grêmio e Palmeiras serão os mandantes, enquanto que Atlético Mineiro e Vasco decidem em casa. Os jogos, portanto, ficaram assim: Grêmio e Atlético Mineiro, depois Atlético Mineiro e Grêmio, além de Palmeiras e Vasco, e depois Vasco e Palmeiras. Os classificados desses confrontos fazem a decisão em jogo único da Copa do Brasil, que vai acontecer no dia 6 de dezembro na Arena Mané Garrincha, em Brasília. 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

tocando sucesso na Serra Dourada. 12h39, Peão Todo Tatuado. Uma excelente tarde pra você aí, foi Geninho, né? Aqui na nossa programação, né? Continuamos com Tocando Sucesso, Israel Rodolfo e Batom de Cereja. Tocando

Muito bem, tocando sucesso aqui na Rede Serra Dourada, agora 2h58. E tivemos estranho aí com Rick Martin e Luan Santana. Tá chegando Mike Posner com I Took a Pill in Ibiza.

0: Mike Posner, Arthur Capil, Ibiza. Agora 3:01, chegando edição de notícias direto da redação da TV Serra Dourada e as manchetes do jornal Serra Dourada de hoje.
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1: Muito bem, Super Sequência aqui na rede Serra Dourada. Excelente tarde para você. Chegou a hora da sua sequência musical escolhida a dedo aqui na nossa programação. Começando com Rafa Júnior, Ama um Maloqueiro.

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Caso Indefinido e Ama um Maloqueiro. É o nosso Super Sequência que volta amanhã às 15h aqui dentro do Tocando Sucesso, hein? Por aqui tá chegando Henrique Juliano, Gordinho Saliente.

0: Muito bem, tocando sucesso. Eita, trazei, hein? Que é isso? Já que tô atrasado, então vou ter que tocar a última aqui com Harry Styles, né? E As It Was. Daqui a pouco, bom, depois do intervalo, vem com seu recadinho. Antes do intervalo, tem humor.
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0: 3h31.

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3: Caxambu, o guarda fragou um bêbado entrando numa casa, sabe?
4: Sei.
3: Aí lá achou que ele ia roubar e chamou e falou assim: ô, o que você tá fazendo aí, rapaz? Tá roubando? O bêbado falou: imagina, seu guarda, a casa é minha. O guarda virou pra ele: sua coisa nenhuma, rapaz. Vamos pra delegacia. O bêbado insistiu, sabe?
4: Sei.
3: Falou assim: não, seu guarda, eu moro aqui, a casa é minha e eu posso provar. O bebo foi entrando e mostrando os cômodos, falando: ali é a sala, ali é o quarto dos meninos, que está dormindo, no caso. Aqui é o meu quarto. Aí na cama, tava dormindo a mulher e um cara, sabe?
4: Sei.
3: E virou pro guarda e falou assim: aquela ali é a minha esposa e aquele deitado ali sou eu.
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Muito bem, tocando sucesso aqui na Rede Serra Dourada. Um abraço para a Laís Xavier, que está ligada conosco lá em Iaciara. Obrigado, viu, pela sua companhia e sua participação por aqui. A Maria Cristina de Itajá também está curtindo a nossa programação. Obrigado, Maria Cristina. Quem mais está por aqui? Sem nome, sem endereço. Tá bom. Ulisses de Cocalzinho, um abraço, Ulisses. Obrigado. É o Júlio César Correia de Telamã, continua conosco. Curtiu o Super Sequência, 5 mais tocadas. Valeu, Júlio César. Um abraço, hein? Obrigado pela sua participação. O Zé Bittencourt tá na Bahia, né? Um abraço pra você. Tá aqui mandando boa tarde, Helder. Tô ouvindo a Serra Dourada. Obrigado, Zé Carlos Bittencourt. Brumado, Bahia. Grande abraço. Muito bom ter sua participação conosco aqui na Rede Serra Dourada, tá? Antônia Campos e a senhora, boa tarde, Helder. Tamo juntos. Obrigado, Antônia. Aquele abraço pra você aí. Tudo de bom, tá? Aquele abraço também para o Marcelo Vascaíno e o Enzinho, toda a família, né, em Iaciara ligados conosco. Um grande abraço, uma ótima tarde, tudo de bom. Está chegando quem? Fred Fabrício Tiamar é meu talento.

Muito bem, tocando sucesso aqui na Rede Serra Dourada. E você curtiu Melzinho, né? Com Thalita Mel. Uma excelente tarde para você, tudo de bom, final de programa, tô indo embora. Abraçando você que esteve comigo, obrigado pelo carinho, pela companhia. Eu volto amanhã ao meio-dia com o esporte aqui na Rede Serra Dourada. Já já, depois do intervalo, tem Nélio Rodrigues dando sequência à nossa programação. Saideira com Coldplay, Paradise. Depois, edição de notícias, direto da redação da TV Serra Dourada e as manchetes do jornal Serra Dourada. Eu sou o Helder Naasson. Valeu, gente. Até amanhã. 2 faltando para as 4. Okay.

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1: Oi, gente, no Jornal Serra Dourada de hoje você vai ver que uma jovem de 24 anos foi presa em flagrante em Aparecida de Goiânia, suspeita de maus tratos contra os três filhos de 5, de 3 anos e um bebê de 9 meses, além de ameaçar a própria mãe de morte. O caso aconteceu na quarta-feira, dia 9, no setor Vale do Sol. Segundo a GCM, as crianças apresentavam cicatrizes e marcas de queimaduras que teriam sido provocadas com um ferro de passar roupa. A ocorrência começou após denúncia encaminhada pelo Conselho Tutelar. Ainda segundo a guarda, a mulher teria admitido as agressões e a avó confirmou que vinha sendo vítima de ameaças e agressões. A suspeita e as vítimas passaram por exames no ML e depois foram encaminhadas à Central de Flagrantes de Aparecida de Goiânia para os procedimentos legais. Mais detalhes você acompanha às 10 para 7 da noite no Jornal Serra Dourada e também no nosso perfil de notícias, o tvsdnoticias.com.br.

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Agora são 4:08, 4:08, nesta tarde linda, maravilhosa, tarde abençoada de quinta-feira, dia 10 de setembro de 2026. E vamos juntos por aqui até às 7, até às 6 com o nosso Tocando Sucesso. 6 horas tem o nosso Trio Sertanejo, às 6:15, as mais, segunda edição. Fique à vontade, sinta-se à vontade para você participar, mandar aquele beijo, aquele boa tarde, aquele feliz aniversário para quem hoje completa mais uma linda primavera. E também tem novidade aqui, ó. Tem novidade para você. É o seguinte, você vai participar aqui da nossa programação, mandar o seu alô, seu recado e também se inscrever na promoção novinha, promoção fresquinha aqui da Rede Serra Dourada, que é a promoção Entrando numa Fria com a Serra Dourada, hein? 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

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E aonde quer que você esteja ligado, muito obrigado pelo carinho, seja em casa, na rua, no seu trabalho, nos acompanhando através do nosso aplicativo, no site, na Parabólica. Você que nos ouve pela primeira vez, seja bem-vindo aqui à Rede Serra Dourada. Você que nos acompanha todos os dias, valeu pelo carinho de sempre. E o seguinte, agora tem aquela dica do nosso Trio Sertanejo. 6 horas tem Trio Sertanejo, aquele quadro especial que é sucesso aqui na Rede Serra Dourada, de segunda a sexta às 18 horas, sempre trazendo convidados especiais para cantar bonito aqui em nossa programação. E hoje quem vai cantar tem a ver com 3 dicas. Vou passar a primeira, depois a segunda e a terceira, e você vai ter que descobrir quem são eles, hein? Presta bem atenção, hein? A primeira dica é essa aqui, ó. Em 2002, lançaram uma música que gerou uma grande polêmica com outra dupla. Eles lançaram uma música que gerou uma grande polêmica com outra dupla. Que história é essa, hein? Lançaram uma música, a dupla lançou uma música que gerou uma grande polêmica na época com outra dupla. E aí, de quem eu tô falando, hein? De quem que eu tô falando? Essa é a primeira dica, hein? Lançaram uma música que gerou uma grande polêmica com outra dupla. E aí, tô falando de quem? Lançaram uma música, primeira dica, lançaram uma música que gerou uma grande polêmica com outra dupla. É a primeira dica aqui do nosso Trio Sertanejo, hein? Dê aí seu chute, responda e tente acertar quem vai cantar no Trio Sertanejo. 6 horas, eles vão subir aqui ao palco da Serra Dourada, do nosso Trio Sertanejo, para cantar bonito, hein? A primeira dica, hein? Lançaram uma música que gerou uma grande polêmica na época com outra dupla. A primeira dica. E agora tem aqui o som do Guilherme Benuto, participação do Panda. Eu duvido.

Apaixonada por Goiás, o som da Marília Mendonça, música bonita, né? Tudo vai ficar bem, com certeza, hein? Se a coisa realmente tá complicada, tenha certeza que tudo vai ficar bem. Antes, Bruno Marrone, cantou bonito aqui, Como Ficar Sem Você, Pedro Benício, Lembrança Boa, Matheus e Cauã, cantando bonito com Jorge Matheus, Quarta Cadeira, e a primeira aqui do nosso Tocando Sucesso, segunda parte, Eu Duvido, Guilherme Benuto e a participação do Panda. E vamos juntos por aqui até às 7, até às 6 com o nosso Tocando Sucesso, 6 horas tem o nosso trio sertanejo, e você tem que descobrir, você tem que matar essa charadinha, hein? A primeira dica foi essa aqui, ó. Lançaram uma música que gerou uma grande polêmica com outra dupla. Eles lançaram uma música que gerou uma grande polêmica com outra dupla. A primeira dica, hein? Já tem a segunda dica. A primeira é essa aqui. Que dupla que você acha que tem a ver com essa história, hein? Lançaram uma música que na época gerou uma grande polêmica com outra dupla. Lançaram uma música que gerou na época ali no comecinho dos anos 2000, uma polêmica com outra dupla. E aí, de quem que eu tô falando, hein? Manda sua mensagem, diz pra mim, Nelly, eu sei, eu conheço essa história, essa dupla aí é a dupla tal, eu sei muito bem de quem que você tá falando, então manda aí a sua mensagem, participe conosco aqui do nosso Tocando Sucesso, hein? 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

0: 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Fica aí, intervalo rapidinho e eu volto já já. Agora 4h32.
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7:37, tarde boa, tarde linda, tarde abençoada de quinta-feira, quinta-feira dia 10/9/10/2026, vamos juntos por aqui até as 6 com o nosso Tocando Sucesso, 6 horas tem o nosso trio sertanejo, às 6:15, as mais, segunda edição, hein? Fica à vontade para você participar, deixar aquele beijão, aquele boa tarde especial para quem você gosta, aquele feliz aniversário para quem hoje completa mais uma linda primavera e também se inscreva na promoção Entrando numa Fria. Quando o pessoal fala em Entrando numa Fria, o pessoal pensa assim, ah, rapaz, o cara entrou numa fria, né? 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Vamos mandar alô para a galera. Antes, porém, todavia, entretanto, tem aqui a dica, né? A primeira dica aqui, ó. Lançar uma música que gerou uma grande polêmica com outra dupla. Lançar uma música que, à época, gerou uma grande polêmica com outra dupla. Essa é a primeira dica. Agora a segunda dica aqui, ó, para você tentar matar essa charadinha e desvendar esse mistério, ó. Desde cedo, desde bem jovens, eram acostumados com a estrada, com a vida artística e com essas experiências desde novos, adquiriram aí bagagem e potencial artístico para a carreira musical. Então, desde novos, estavam ali acostumados com a estrada, com a vida artística e toda essa experiência, desde novinhos,

0: trouxe para os dois bagagem para a carreira artística. E aí, tô falando de quem? De quem que eu tô falando, hein? Que dupla é essa, hein? Manda sua mensagem, participe conosco e diz para mim de quem que eu tô falando. A história se refere a uma dupla. E que dupla é essa? Manda sua mensagem, participe conosco. E quem tá ligado conosco aqui é nosso amigo Júlio César Corrêa. Grande Júlio, gente boa, gente fina. Júlio, companheirão, hein? Abraço pro Júlio, pra mamãe Sinésia Nogueira, nosso amigão Raimundo Flamenguista, sua esposa Nilza. O Júlio tá mandando aqui abração pra todo mundo. E respondeu aqui, ó. Falou, Nélio Rodrigues, quem vai cantar são eles. Será que tem a ver com essa dupla, Júlio? Segundo o Júlio, tem, né? O Júlio, que é um cara experiente aqui no nosso trio, ele tá chutando aqui que a dupla é essa. Então tá registrado aqui, meu amigo Júlio. Marcelão Vascaíno, torcedor do Vascão, secador do Mengão. E o Marcelão respondeu aqui também, né? Deixou aqui algumas respostas. Tá certo, meu amigo Marcelão. Muito obrigado pelo carinho. Abraço pro Marcelão, Laudilene, Enzinho, Marcelo Neto, Leandro José, a turma toda nos acompanha ali todos os dias. Valeu, Marcelão, aquele abraço. Alessandra Rosa tá na Fazenda Cedro, região de Lusiânia. Alessandra respondeu aqui, falou, Nélio Rodrigues, eu acho que a dupla é essa. Colocou uma dupla aqui, hein? Será que tem a ver essa história com essa dupla? Ela falou que acha, hein? Falou, tomei em dúvida, mas deixou aqui o chute. Então, abraço para você, Alessandra, agradeço aí pela companhia. Abraço para ela, o esposo Edinaldo, os filhos a Julie e o Lucas Gabriel. A nossa amiga Vera Rodrigues está aqui também, né? Todo dia, né? Nossa amiga Vera, gente boa de Cocalzinho, acompanhando aqui a nossa programação. Alô, Vera, seja bem-vinda.
1: Meu amigo Neto Rodrigues, tudo Opa. Bem com você? Só não. Como que tá aí? Que aqui no Cocalzinho tem, tá?
0: Calorão?
1: Tá. Eita, quente, mas também, tá quente, hein? Meu amigo.
0: É, aqui também tá
1: e quente. E como tá aí, Goiânia? Tá dando umas nuvinhas aqui. Espero que Deus manda aquela Opa. Chuvinha maravilhosa que pra vinha, nós.
0: Chuvinha.
1: Tchau, obrigado.
0: Tchau, obrigado. Grande abraço pra você, minha amiga Vera. Aqui também tá quente, hein? Choveu aí na noite anterior. Deu aquela amenizada. Ontem caiu uma chuvinha, né? Aquela chuvinha mais branda. E hoje o calorão apareceu de novo, né? 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Promoção aqui da Serra Dourada. Valeu, Vera! Nossa amiga Antônia Campos. Antônia tá aqui, ó. Falou, Nélio Rodrigues, estou aqui firme e forte. Ontem não teve como participar, eu tava com um probleminha no celular. Fiquei só ouvindo a Serra Dourada e fiquei com o coração, né, partido de não poder participar do Trio Sertanejo, mas hoje eu tô aqui firme e forte, pronta para participar e responder quem vai cantar no trio. Então a nossa amiga Antônia Campos, ela tá aqui mandando abração para todo mundo, Marcelão Vascaíno, toda a sua família, para mim, Nélio Rodrigues, para todos os ouvintes. Grande abraço, amiga Antônia Campos, te agradeço pela companhia e pelo carinho. Antônia, que todo dia tá ligada, sempre acompanhando aqui a nossa programação. Grande abraço, amiga Antônia. A nossa amiga Aline. Aline tá ligada também, né? Tem Cocalzinho. Grande abraço para você, Aline. Excelente tarde. Agradeço aí pela companhia. A Marli tá em Rio Quente ouvindo a gente. Nossa amiga Marli, né? Curtindo as belezas de Rio Quente e ouvindo a Serra Dourada. Grande abraço, Marli. Agradeço aí pela companhia. Todo dia ligada conosco. Boca Fotógrafo tá aqui também, nosso amigo Boca, gente boa, gente fina. Alô, Boca!
2: Boa tarde, Nélio Rodrigues.
0: Boa tarde.
2: Sou o Boca Fotógrafo da Seara. Quero parabenizar a Serra Dourada aí, Nélio Rodrigues, por esses grandes sonhos que vem fazendo aí, realizando aí, ó, sorteando esses tantão de prêmios aí, só por cada um melhor do que o outro aí, para todos os clientes sortudos da Serra Dourada. E essa música eu quero oferecer para Elizabeth de Montevidil e também para minha amiga Marcia Pinheiro.
0: Opa, que música é? Ei, modão, hein? Bruno Marrone, hein? Ah, é, rapaz, moda boa. Meu coração só quer
2: você. Elizabeth que tá trabalhando uma hora dessa, né? A gente entende que todo mundo tem que trabalhar, né? Mas a vizinhança dela aí, na hora que ela chegar, vai todo mundo falar pra ela, viu? Obrigado, Nélio Rodrigues.
0: Valeu, Boca.
2: Tô aqui dando faxina na minha casa, na minha chácara, é o amor. Assinado Boca Fotógrafo.
0: Valeu, Boca. Abração pra você, meu amigo, né? Bom trabalho, boa faxina pra você aí que tá ralando aí na chácara, é o amor. Mandou um abração pra Elizabeth, pra Marcinha Pinheiro. Grande abraço, amigo Boca. Daqui a pouquinho tem mais participações. E agora tem Menos é Mais, é a participação do Pablo. Saudade Inconveniente.

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0: Pode confiar, esse ano já deu certo.
1: Maravilha, hein? Já deu certo. Música bonita, o som aí do Cleiton Romário. Chuva de bênçãos, teve ainda Menos é Mais e Pablo, Saudade Inconveniente. Agora faltando 9 para as 5 nessa tarde agradabilíssima de quinta-feira. Quinta-feira, dia 10 de setembro de 2026. E você curtindo aqui a nossa programação. Muito obrigado pelo carinho. Você em casa, na rua, no seu trabalho, nos ouvindo através do aplicativo, no site, na Parabólica. Você que nos ouve pela primeira vez, seja bem-vindo aqui à Rádio Que É Bom Ouvir. Você que nos acompanha todos os dias, agradeço pelo carinho. Motorista, valeu pela sua carona, hein? Tá aí no caminhão, na carreta, no ônibus, na van, no veículo de trabalho, de passeio, cruzando o Estadão de Goiás e ouvindo a Serra Dourada. Muito obrigado aí. Que Deus te abençoe e te conduza ao seu destino com muita paz, com muita alegria. Abração para os amigos aí que estão no volante, os cowboys do asfalto, os amigos, né, que estão aí nas andanças, cruzando as rodovias estaduais e federais e ouvindo a nossa programação. Muito obrigado aí pelo carinho. E você que está ouvindo a rádio pela primeira vez, conhecendo aqui a Serra Dourada, muito obrigado. Você que acompanha todos os dias, agradeço pelo carinho. Você comerciante, está aí com o som ambiente, curtindo aqui a nossa programação. Valeu demais! E aí, já descobriu quem vai cantar no nosso trio sertanejo? A dupla de hoje tem a ver aqui com essas dicas, hein? A primeira dica foi essa aqui, ó. Lançaram uma música que à época gerou uma polêmica com outra dupla. Lançaram uma música que à época gerou uma polêmica com outra dupla. E aí? Que dupla é essa, hein? E tem outra dica aqui, a segunda, né? Eles que, bem novos, se apresentavam em vários lugares, cantavam em rodeios, bailes e sempre foram acostumados desde cedo aos espetáculos e à estrada. Sempre tiveram aí essa experiência desde novo. E essa experiência foi importante para que eles ganhassem experiência na estrada, experiência musical, para seguir a carreira artística. E aí, que dupla é essa? Você sabe? Já descobriu? Deu seu chute, hein? Daqui a pouquinho a terceira dica para você matar de vez a charadinha, hein? Então fica à vontade, chuta aí, que dupla é essa? Você conhece alguma dupla que lançou uma música que esse lançamento gerou uma polêmica com outra dupla? Se você souber de alguma dupla que tem essa história, manda aqui a resposta para mim, hein? Manda aqui o seu chute. Alô aqui para nossa amiga que está ligada conosco, a Juliana, Juliana de Souza, está em Cocalzinho, grande abraço para você, Juliana. Marcelina Palmeira está aqui também, alô Marcelina Palmeira, aquele abraço, hein, alôzão para ele e para toda a família. Ela respondeu aqui, Flonelio Rodrigues, eu acho que essa dupla aí é, será que são eles? Será que tem a ver? Será? Nossa amiga Marcelina colocou aqui, né, então abraço para Marcelina. Curtindo aqui a nossa programação, nossa amiga Vani tá por aqui também. Alô, Vani! Gente boa, gente fina. A Vani que tá sempre ligada conosco. Ela falou, Nélio, não tô participando, mas tô todo dia ouvindo. Todo dia eu tô ligada, acompanhando a Serra Dourada. E ela respondeu aqui, deixou a resposta, hein? Será que a Vani tá certa? Ela falou que tá certa. Falou, Nélio, eu tenho certeza que são eles. A Vani colocou aqui, né? Então tá registrado aqui, Vani. Leidiane Tomás, está nos ouvindo também, está em Caiapônia, curtindo a rádio através do nosso aplicativo. Grande abraço, Leidiane, agradeço pela companhia de todos os dias, pelo carinho de sempre, e já já tem mais participações. Mande aí o seu recado, hein? E agora tem ela, Roberta Miranda. Vá com Deus! Agora faltando 5 para as 5.

0: 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Agora 5 horas e 1 minuto. Maurício Eduardo, solteira no mundo. E você curtindo aqui a nossa programação. Muito obrigado pelo carinho. 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Tá chegando o Serra Dourada Esporte e eu volto já já.
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2: Campeonato Goiano da divisão de acesso, o Rio Verde voltou a vencer e retoma a liderança da competição. Ontem aconteceram os 5 jogos da 11ª rodada. Em Trindade, o Rio Verde, que estreou o técnico Luan Carlos, venceu por 2-0. O Mineiros venceu o Bom Jesus por 1-0. Grêmio Anápolis e São Luís ficaram no 1-1. Tupi de Jussara 2, Morrinhos 1 em Jussara, além de Goiânia 2, Goianésia 3, partida que aconteceu no Aníbal Batista de Toledo. A liderança da Série B do Campeonato Goiano, a divisão de acesso tem Rio Verde líder, 23 pontos, em segundo Goianésia 22, terceiro Bom Jesus 21 pontos, em quarto Tupi de Jussara 16, o Morrinhos é o quinto com 15, em sexto Goiânia com 14, na sétima posição o Mineiros 13 pontos, o oitavo é o Grêmio Anápolis, 9 pontos conquistados. Na nona posição, São Luís com 8 e em décimo, Trindade com 5 pontos. E estas e outras informações esportivas você confere diariamente no Serra Dourada Esportes, aqui na Rede Serra Dourada, de segunda a sexta-feira, do meio-dia às 2 da tarde.
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Agora são 5h09, na sua tarde linda, agradabilíssima, tarde abençoada de quinta-feira, 10 de setembro de 2026, e vamos juntos por aqui até as 7, até as 6 com o nosso Tocando Sucesso. Daqui a pouco, 6 horas, tem o nosso trio sertanejo, e às 6h15, as Vais Mais, e você fica à vontade para participar, deixar aquele beijo, aquele alusão para quem você gosta, continue também se 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

0: aí e toda sorte pra você. E aí, já descobriu quem vai cantar nosso trio sertanejo? 6 horas, tem o trio sertanejo, esse quadro maravilhoso aqui da Serra Dourada, sempre trazendo aí um cantor, uma cantora, uma dupla, um trio pra cantar 3 músicas em nossa programação. E hoje a dupla tem a ver com essa história aqui, ó. Lançar uma música que gerou uma grande polêmica com outra dupla. Lançar uma música à época, ali no comecinho dos anos 2000, que gerou uma grande polêmica com outra dupla. A segunda dica é essa aqui, ó. Acostumados desde cedo com os espetáculos e a vida na estrada, logo adquiriram experiência para a carreira artística. Acostumados desde cedo com os espetáculos e a vida na estrada, logo adquiriram experiência para mostrar o potencial na música para seguir a carreira artística. E agora a terceira dica, hein? Agora a terceira dica para você matar de vez a charadinha. A participação como calouros no programa Raul Gil tornou a dupla conhecida em todo o Brasil. A participação como calouros no programa Raul Gil tornou a dupla conhecida em todo o Brasil. E aí, que dupla é essa, hein? Dê aí seu chute, hein? Fala nele, eu sei. Essa dupla aí, a dupla tal, né? Eu conheço a história. Então fica à vontade, dê aí o seu chute e participe aqui conosco. Abração aqui pro nosso amigo aqui, o Leonardo. Grande Leonardo, tá em Cocalzinho, tá participando conosco. Abração pro Leonardo e a turma toda aí de Cocalzinho de Goiás. Terra boa, né? Abração pros amigos de Cocalzinho. A nossa amiga, a Renildes, Kira, Lorenzo, Edmar, Daphne, todo mundo acompanhando a gente em Cocalzinho de Goiás, nosso amigo Luiz Abreu também nos ouvindo, professor Leone, nosso amigo Celmino Pé do Morro, Osmarzinho, grande Osmarzinho, Osmarzinho, gente fina, Ivo Marques, hein, ex-atleta do Vila Nova, também nos acompanha sempre, valeu Ivo, nosso amigo Gaspar da Patrola, companheirão, hein, grande Gaspar, tá aí na lida, trabalhando e ouvindo a gente, valeu pelo carinho, Gaspar. O nosso amigão que também todo dia tá nos ouvindo, é ele, rapaz, Nego da Paz, né? Nego da Paz, gente boa, gente fina, tá aí tomando a geladinha junto com a galera, batendo a sinuquinha e nos ouvindo, e ele tá aqui, ó.
1: Boa tarde, né, Rodrigo?
0: Boa tarde, tudo Nego bem? Da tranquilo. Paz.
1: Opa. Um abração pra vocês.
0: Valeu.
1: Aí, boa, tranquilo. Tamo aqui, curtindo a Serra Dourada aqui. Põinho, assim, barguinha, furador de costa, neguinho do fruteiro, tá tudo aqui curtindo a Serra Dourada.
0: Que beleza, hein?
1: Um abração pra você.
0: Valeu.
1: A próxima música oferece pra nós aí, se for possível aqui, Faixa Amarela com
0: André Andrade.
1: André Andrade, se for possível, tá? Um abração mesmo, de coração, nós estamos aqui. Coisa, minha esposa também, esqueci de minha esposa aqui, não, esqueci não, que ela tá ao lado aqui, tá de boa, tranquilo. A dona Anitta.
0: Anitta, tá? Né? Se esquecer da dona Anitta, vai dormir na casinha do cachorro, rapaz, não pode, né? Um abração, nosso amigo Nego da Paz, né? A turma toda aí tomando a geladinha, pediu uma moda boa aqui, agora eu passo pra você, Nego da Paz, muito obrigado pelo carinho de sempre, essa turma gente boa aí no Bar da Paz nos acompanhando. E falando em bar, nosso amigo Cleomar Moreira também tá nos ouvindo, hein? Tá lá no Moreiras Bar, grande Cleomar Moreira, nos acompanha todos os dias, abração pra Dalila Guedes, e a turma aí da Top Car, também nos acompanhando, Rubens Lopes e a netinha Yasmin. Alô, Yasmin, olha pra mim, então, um abração pra Yasmin, tá nos ouvindo, nossa amiga Vani Alves, tá em Corumbá de Goiás, ela e as netinhas, né, Aruna Gabriela e Amanda Gabriela, valeu minha amiga, gente boa, nossa amiga Vani Alves, quem também tá nos ouvindo, acompanhando a programação, é nossa amiga Marcinha Pinheiro, né, a Marcinha flamenguista, Marcinha sortuda também, rapaz, né, essa Marcinha, vou te contar, hein, Marcinha realmente... Se essa sorte aí, né, que a Marcinha teve, né, tiver com o Flamengo, né, o Mengão vai deslanchar na Libertadores, no Brasileirão, né, já passou o Palmeiras, né, a Marcinha falou, já passou o Palmeiras, agora vamos partir, né, pra ganhar essa Libertadores e voltar pro Mundial e ser campeão no Mundial. E a Marcinha tá animada, hein, a Marcinha tá animada, não é pra menos, né, Marcinha, né. Sorte grande, né? Sorte é pra quem tem, né, Marcinha? Com certeza, ela falou com certeza. Então, um abraço aí pra Marcinha Pierre, nossa companheirona, abração pra ela e a turma de Cristalina. Lucileide Amorim tá aqui também, né? Mandando abração pra Nação Rubro Negra, pro nosso amigo Zé Carlos Bittencourt, Zé Carlos Brumadense, que tá em Brumado, na Bahia. Ela falou, hoje tem Mengão, hein? Hoje tem Mengão, malvadão. Já tô aqui na expectativa, com o coração na mão. Então, um grande abraço, amiga Lucileide Amorim, agradeço pela companhia. a Marcelina.

0: Marcelina, a Marcelina mudou aqui, ela falou, Nelly, não é mais essa dupla não, vou mudar. Trocou de dupla aqui, será que ela tá certa, nossa amiga Marcelina Palmeira? Então, um abraço para você, Marcelina, agradeço pela sintonia, nossa amiga Dalila Guedes tá aqui, ó, dançando, né? Ó, aqui é só alegria, então tá certo, Dalila. Abraço para você, minha amiga. E ele tá aqui também, né? Deixou um áudio aqui pra gente, deixa eu pescar o áudio dele aqui. É o Zé Carlos Bittencourt, né? Deixa eu ver se ele deixou o áudio aqui, né? Deixa eu dar uma olhada aqui, ver se tem áudio. Tem aqui, né? Então vamos passar o áudio aqui do grande Zé Carlos Bittencourt.
1: Oi, Nélio Rodrigues.
0: Opa!
1: Boa tarde.
0: Aqui é Boa Zé tarde.
1: Carlos, tá fazendo lá de dentro, Prumado, Bahia. Gostaria de ouvir uma música aí, a sua escolha, e oferecer a você e para todos os ouvintes da Serra Dourada, em especial para o grupo dos amigos da Serra Dourada, e oferecer uma música também para Marcinha Pinheiro, Elizabeth Montevideo, Boca Fotógrafo, Marcelo Vascaíno e todos os ouvintes da Serra Dourada. Valeu, Nélio. Estou por cá ouvindo a Serra Dourada das 5 às 7 da noite.
0: Oh, boa tarde. Beleza, hein? Esse é nosso amigo Zé Carlos Bittencourt, Zé Carlos Brumadense, das 5 da manhã até as 7 da noite, hein? No 12 aí nos acompanhando. Grande abraço para vocês, Zé Carlos Bittencourt. Agradeço aí pela sua sintonia. E vamos de música. Agora tem Diego e Vitor Hugo. Moça pra casar.
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Caprichada toca aqui na Serra Dourada, em modão aí com André Andrade, Faixa Amarela, antes Diego Vitor Hugo, a música nova, Moça pra Casar. E você curtindo aqui o nosso Tocando Sucesso nessa tarde linda, maravilhosa de quinta-feira. Quinta-feira, dia 10 de setembro. Muito obrigado a todo mundo pelo carinho. E um alô especial pro nosso amigão Zé Bira, que tá no Vale de Jequitinhonha. Alô, Zé Bira, aquele abraço, hein? Todo dia nos ouvindo. Nossa amiga Sinésia Nogueira tá aqui também. Alô, Sinésia, muito obrigado pela sintonia, minha amiga. Laudilene. Laudilene respondeu aqui, hein? Laudilene, será que ela acertou? Laudilene que costuma acertar, ela não erra de jeito nenhum, né? Deixou aqui a resposta. Será que a Laudilene acertou? Será? A Laudilene que é campeã aqui do nosso trio sertanejo. Será que ela acertou mais uma vez? Será? Eu não tô lembrado aqui, né? Da última vez que a Laudilene errou. Todinha ela acerta. Vamos ver se hoje também. Então, um abraço para você, Laudilene. Agradeço pela companhia. Enzinho do Vascão tá aí também nos ouvindo. Marcelinho, Leandro José. E abraço para nossa amiga Fátima, a Fátima de Souza, ela tá acompanhando também, tá em posse. Grande abraço para você, Fátima. E falando em posse, nossa amiga Diva tá lá também ligada. Grande abraço, Diva, Ana Sônia, nossa amiga Vânia da Fazenda Brejinho. Alô, Vânia, aquele abraço. E a nossa amiga Edinalva Flamenguista, a irmã e a maninha, né, da Vânia, também ligada conosco, tá em Aciara. Quem também nos acompanha todos os dias é nosso amigão, gente fina, é o nosso amigo, o Cleomar Marques. Então, um abração pro Cleomar Marques, Cici Pintor, Bel Lavadeira, nosso amigão Zé de Vitor Sugueiro, a esposa Tia Cia, o filhão Leandro, também ligados, acompanhando aqui o nosso Tocando Sucesso. E o nosso amigo Dinho, tá em Penápolis, interior de São Paulo, também ligadão, hein? Grande Dinho, curtindo aqui o nosso Tocando Sucesso. Marcelão deixou um áudio aqui, vou passar daqui a pouquinho. Grande Marcelão, gente boa, gente fina. Marcelão, né? Torcedor do Vascão, e hoje o Marcelo tem uma função, a missão de secar o Flamengo. Então, um abraço, meu amigo Marcelão. E aí, quem vai cantar no nosso trio sertanejo, hein? Quem vai cantar? Abração também pro nosso amigo, o Caio, tá em Conceição da Barra, no Espírito Santo. Alô, Caio, gente boa, nos ouve todos os dias através do nosso aplicativo. Tá em Conceição da Barra, tá no Espírito Santo, hein? Companheirão aqui da Serra Dourada. E a dupla de hoje tem a ver com essas dicas aqui, ó. Lançaram uma música que gerou uma grande polêmica com outra dupla. Essa história eu lembro, hein? Lançaram a música e, na época, teve uma polêmica lá com outra dupla. E a outra dica é essa aqui, ó.

As apresentações em praças públicas, bares, rodeios, circos, e desde cedo eles foram acostumados com os espetáculos, com a vida na estrada, e logo adquiriram bagagem e experiência para a carreira musical. A segunda dica, e a terceira é essa aqui, ó. A participação como calouros no programa Raul Gil tornou a dupla conhecida.

Aí o som do Miguel Carlos aqui na programação Amor Bandido. Antes, João Paulo e Daniel. Ei, saudade boa, hein? Só dar você na minha vida e você curtindo aqui o nosso Tocando Sucesso. Muito obrigado pelo carinho, pela sua sintonia. Onde quer que você esteja captando o nosso sinal, sinta-se abraçado, hein? Descansando, trabalhando, nos ouvindo através do aplicativo, no site, na Parabólica. Você que tá aí com o tradicional radinho, o bom e velho radinho, né? Aquele radinho inseparável. Valeu pelo carinho aí, pela sua sintonia. Tá com o celular nos acompanhando com fone de ouvido. Agradeço também. Você que nos ouve pela primeira vez, conhecendo os trabalhos aqui da Rede Serra Dourada, seja bem-vindo. E você que já é aquele ouvinte carteirinha, ouvinte fiel aqui da nossa programação, muito obrigado pela sintonia de sempre. Fica à vontade para você participar, hein? Mandar o seu alô, seu recado, mandar aquele beijo e chutar, ou de repente, né, se você já sabe quem são os convidados aqui do nosso trio sertanejo, dê aí seu chute, responda para mim. Quem vai cantar hoje, hein? As apresentações em praças públicas, rodeios, bailes e circos, desde cedo foram acostumados com essa vida de espetáculos, né? Se apresentar ao público, a vida na estrada, e isso trouxe uma bagagem, uma experiência para a carreira musical desses dois. Em 2002, lançaram uma música que gerou polêmica com outra dupla. E a participação do programa Raul Gil tornou a dupla conhecida em todo o Brasil. E aí, tô falando de quem? Que dupla é essa, hein? Vamos cantar daqui a pouquinho no nosso trio sertanejo. Intervalo, eu volto já já. 5h33. Serra!

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Agora são 5 horas e 39 minutos. Essa tarde agradabilíssima, maravilhosa, tarde abençoada de quinta-feira. Aonde quer que você esteja ouvindo, muito obrigado pelo carinho e pela sua sintonia. 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E a nossa amiga Osimar Martins.

0: Aqui, ela falou, Ned, cheguei agora, hein? Cheguei agora, peguei o bonde andando, tô atrasada, mas eu vou participar. Eu vou acertar. Então, deixa eu repetir as dicas aqui para nossa amiga Zima. Ela falou, repete as dicas aí, que ela falou que vai acertar, ó. Em 2002, lançaram uma música que gerou polêmica com outra dupla. Acostumados desde cedo com as apresentações ao público, cantando em bares, rodeios, bailes, circos e a vida na estrada, logo adquiriram experiência para a carreira musical. E a participação como calouros no programa Raul Gil tornou a dupla conhecida em todo o Brasil. E aí, quem são eles, hein? Será que o Zimar vai acertar? Então, abraço pro nosso amigo Zimar. Júlio César Corrêa tá aqui. O Júlio falou que tá confuso, né? Eu tô confuso, rapaz. Eu coloquei uma dupla, não sei se é. Já mudei. Eu tô aqui entre duas duplas. Eu não sei qual que é, rapaz. Eu tomei aqui, né? Esses caras parecem, as histórias são parecidas. E eu tô aqui meio que, né? Meio que voando. Mas eu vou acertar. Segundo o Júlio, hein? Um abraço pro Júlio. Valeu aí pela sua sintonia. Grande abraço, Júlio César Corrêa. Quem também está nos ouvindo aqui, acompanhando a programação, curtindo a Serra Dourada de montão todos os dias, é o nosso amigão Olavo Marques. Está na Fazenda Moarama, no Mato Grosso, hein? Grande Olavo, muito obrigado pelo carinho, pela sua sintonia. Alusão também aqui para ele, né? Ele falou, Nélio, estou aqui também, rapaz, no QAP da Serra Dourada, ouvindo essa rádio maravilhosa. É o nosso amigo Maurício, que está em Salitre, no Ceará. Grande Maurício. E o Sebastião. Sebastião está na Bahia, hein? Grande Sebastião, muito obrigado. Nosso amigo Jovaldo Vieira está na Bahia também nos ouvindo. O Júlio decidiu aqui, falou, Nélio, eu estava confuso, mas eu vou colocar essa dupla aí. Mas eu estou aqui pensando, será que é ou não é? Então um abraço para você, meu amigo Júlio, quem também nos ouve todos os dias, sempre acompanha aqui a programação. É o nosso amigo Hermano que está em Itajá. Grande abraço para você, Hermano, agradecer pela companhia, pelo carinho, companheirão aqui da Serra Dourada. Gleibe do Guincho também tá ligado, hein? Alô, Gleibe do Guincho, nas estradas da vida acompanhando a gente, hein? Companheirão, gente finíssima. Pensa num cara, gente boa. É o Gleibe do Guincho, rapaz. Gente boa toda vida. E o Marcelão tá aqui, ó.
1: É isso aí, meu amigo Nélio Rodrigues. Estamos aí junto e misturado na melhor programação. Um abraço pra você, meu locutor nota mil.
0: Valeu, Marcelão.
1: E para todos os ouvintes, os melhores do Brasil, amigos Serra Dourada, né? Leiliane. Tem Zaida, tem Alessandra, Rosa, também tem Adriana, William, Marcinha Pinheiro, Elizabeth Montevidio, Miranda, Júlio César Corrêa, Zé Carlos Bintecu e todos os ouvintes. Não posso esquecer, né? Minha amiga Antônia Campos, Bel Lavadeira, bacana, Marcão do Vascão e todos os ouvintes, os melhores do Brasilzão. E chama que é pressão, aqui é Marcelo do Vascão. Meu celular, a internet tava ruim aqui, né? Essa dupla aí que eu coloquei 4:18, hein? E essa música, eu até te coloquei o nome da música, que deu polêmica. E com quem é a dupla, né? Chama que é pressão, aqui é Marcelo do Vascão.
0: Valeu, meu amigo Marcelão, gente boa, gente fina, né? Abraço pro Marcelão Vascaíno nos acompanhando, curtindo aqui o nosso Tocando Sucesso. E o nosso amigo Thales, o Thales Vieira tá aqui, ó, grande Thales, acompanhando, tá em Cocalzinho de Goiás, hein? Então abraço pro nosso amigo Thales, ligadão aqui na Serra Dourada. E daqui a pouquinho tem mais, hein? Daqui a pouquinho tem mais respostas. Ah, tem esse aqui também, o nosso amigo o Luiz Henrique. Luiz Henrique tá em Cocalzinho, falou, né, tô aqui ouvindo. E essa dupla aí, eu acho que são esses dois. Ele falou que conhece duas histórias e essas histórias são parecidas, então tô em dúvida. É nosso amigo Luiz Henrique, eu também ficaria em dúvida, rapaz, né? Histórias parecidas, em duas duplas que as histórias são meio parecidas, há diferenças, né? Mas assim, olhando, né, pro todo, né, da carreira, as histórias são meio que parecidas, né? Aí confunde mesmo, hein? Tem gente errando aqui, ó, tem uma galera que tá colocando tudo errado, né? Tem uma turma que acertou e tem uma turma que errou. Então daqui a pouquinho, vamos ver quem acertou e quem errou, hein? Agora tem Maiara e Maraíza, agora faltando 14 para as 6.
2: Existe uma teoria que se chama 90-10, onde uma pessoa tem 90% daquilo que você procura em alguém, só que você foca naqueles 10% que falta. 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

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E o som aí do Danilo e Davi, Eu Não Sou Terapia. E você já descobriu quem vai cantar nosso trio sertanejo? Será que é essa dupla que você tá pensando? Uma das dicas é essa aqui, ó. Daqui a pouquinho tem o trio sertanejo. E uma das dicas é essa, ó. Em 2002, lançaram uma música que gerou uma grande polêmica com outra dupla. Lançaram uma música em 2002, essa música foi lançada e aí a outra dupla iria lançar. E aí na época, né, teve um entreveiro, uma coisa ali, um mal-estar entre as duplas, né? Tudo foi resolvido, mas segundo um componente de uma dessas duplas, ele contou, né, em um programa que na época eles ficaram muito grilados, né, com essa história. E aí, você sabe que dupla é essa? Daqui a pouquinho vão cantar, hein? E a participação do programa Raul Gil tornou a dupla famosa em todo o Brasil. E as apresentações em bares, rodeios, bailes, circos, trouxe uma bagagem para que a dupla seguisse a carreira artística. E aí, tô falando de quem? Agora tem Zezé e Luciano. Essa moda é boa demais, hein? Ano 1993. Zezé e Luciano cantando bonito. Andorinha Machucada.

Terra Dourada, Rádio Que Bom Ouvir, agora 6:01, e o som aí da Débora Vitória, DNA do Goiás. E você curtindo aqui a melhor programação, o seu finalzinho de tarde, comecinho de noite. E vamos partir aqui pro nosso trio sertanejo.

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2: Muito bem, agora 6:01 no ar aqui o nosso Trio Sertanejo, o quadro que é sucesso em nossa programação de segunda a sexta às 18 horas, sempre trazendo convidados especiais para cantar bonito em nossa programação. Deixa eu mandar aqui um abraço para nossa amiga Sinira, né? Sinira, que tá em Itajá todo dia ouvindo, hein? Alô, Sinira, aquele abraço. A Sinira e a Franciele, né? As nossas companheiras da família Severo, curtindo a programação em Itajá. Muito obrigado pelo carinho e agora vamos desvendar o mistério aqui do nosso trio sertanejo. A dupla de hoje tem a ver com essa resenha aqui, ó. Em 2002, lançaram uma música que gerou uma polêmica com outra dupla. Que música foi essa, hein? A música Azul, né? Você lembra dessa história? Lançaram uma música que a outra dupla iria lançar. Imagina só, duas duplas no mesmo ano lançaram a mesma música. E na época deu um mal-estar entre as duplas, né? Edson e Hudson lançaram primeiro e a música já estava engatilhada para a dupla Guilherme e Santiago lançar. Aí eles lançaram primeiro. Aí o Guilherme Santiago falou, eita nóis, né? Lançou a música, e agora? E na época teve lá o mal-estar, depois foi tudo resolvido, mas na época lá ficou ali um clima ruim entre as duplas, né? Então a música Azul, tá desvendada aqui, essa primeira dica, né? E as apresentações nos circos, bares, rodeios, bailes, desde cedo acostumados aos espetáculos e à vida na estrada, adquiriram experiência para seguir a carreira musical, né? Desde novinhos ali, bem menininhos, né? Já cantando aí nos bares, rodeios, nos circos, e a dupla tinha lá um nome, né? O Júlio colocou aqui, falou, a dupla tinha o nome de Pepe Pup. E verdade, hein? Pepe Pup, né? Então, Pepe Pup era o nome da dupla. Depois foram participar do programa Raul Gil como Calouros, isso em 1990, e mudaram o nome, né? Chegaram lá falando, ah, esse nome de Pepe Pup aí vai funcionar, vamos trocar. Aí colocaram, que nome? Edson e Hudson. Então são eles, hein? Edson e Hudson, os convidados aqui do nosso Trio Sertanejo. E muitas pessoas colocaram aqui Guilherme Santiago, né? Tivemos algumas pessoas colocando aqui Guilherme Santiago, porque a história é meio que parecida, né? Bem ali, em alguns detalhes, a história, né? Ela toma um rumo diferente, mas é bem parecida aí com a história de Guilherme Santiago, que também foram calouros do programa Raul Gil. Então são eles, hein? Guilherme Santiago vão cantar bonito aqui no nosso Trio Sertanejo. E quem acertou aqui foi a primeira a acertar, a Laudilene, hein? Laudilene tá batendo o recorde, hein? A Laudilene tá acertando todas aqui. Foi a primeira a acertar às 4:12. Alessandra Rosa, a segunda, acertou às 4:15. Marcelão Vascaíno, terceiro colocado aqui às 4:16. Vani acertou às 4:26. Antônia Campos às 4:53. Leidiane Tomás às 4:56. E a nossa amiga Marcelina Palmeira acertou também aqui às 5:11. E o nosso amigo Júlio César Correia, o Júlio que colocou aqui, né, Pepe Pup, né, o Júlio também acertou, o Júlio colocou aqui a mensagem às 5:42, então o Júlio também acertou, grande Júlio, o Júlio que havia colocado Guilherme Santiago, né, depois mudou, então também acertou aqui, valeu Júlio, então são eles, hein, Guilherme Santiago, não, rapaz, quase que eu ia, né, até eu tô embarcando nessa, rapaz, Edson Hudson, né, quase que eu falo Guilherme Santiago, né, até eu tô meio tonto aqui. Mas é Edson e Hudson, vamos lá!
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0: Serra Dourada, a rádio que é apaixonada por Goiás. Foi então nosso trio sertanejo hoje com Edson e Hudson, cantar bonito aí, Bicho Bom e Mulher, Porta-Retrato e Não Vou Dar Moral. Trio sertanejo, volta amanhã, 18 horas, com muito mais aqui na Serra Dourada. Chegando aqui o nosso intervalo, daqui a pouquinho, as mais, segunda edição.
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1: 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Agora são 6h19, está começando aqui as mais, segunda edição, a contagem regressiva das melhores da Rede Serra Dourada, nessa noite linda, agradabilíssima de quinta-feira, dia 10 de setembro de 2026, e até às 7 tem.
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0: Fortaleza. Muito obrigado, galera.
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3: É inevitável.

0: Serra Dourada, a rádio que é bom ouvir. Aí o som do Panda, Eu Te Seguro. Onde quer que você esteja ouvindo, muito obrigado pelo carinho, pela sintonia. Agora tá chegando aqui o Serra Dourada Esporte. Já já a segunda parte das Mais Mais.
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2: Daqui a pouco tem o último Vila Nova e Goiás do ano. É a Série B do Campeonato Brasileiro. As duas equipes se enfrentam às 7:30 da noite pela 27ª rodada. O confronto é no estádio Onésio Brasileiro Alvarenga e o Goiás está invicto contra o Vila Nova nesse ano. As duas equipes jogaram duas vezes e o Goiás venceu as duas. Ambas por 1-0. Uma no Campeonato Goiano, o gol foi do Diego Caíto. E outra, já na Série B do Campeonato Brasileiro, oitava rodada, gol de Anselmo Ramon. Para o confronto de daqui a pouco, o técnico Guto Ferreira deve mandar o Vila Nova a campo com Elton Leite, Rainer, Jonathan Costa, Douglas Mendes. E tem uma dúvida entre o Igor e o William Formiga, Dudu, João Vieira e Marquinhos Gabriel, Rian, André Luiz e Janderson. Vila Nova que para essa partida não conta com o zagueiro Breno Bora, que está lesionado. E ainda não tem os suspensos Thiago Pagnussá e Nathan Camargo. Ah, no departamento médico do Vila também está o atacante Guilherme de la Torre. Já o Goiás também tem desfalques para esse confronto. O zagueiro Luiz Felipe está suspenso. E os laterais Nicolas e Rodrigo Soares estão lesionados, estão no departamento médico. O provável Goiás de...

0: Marcos dos Santos para esse clássico contra o Vila, Tadeu, Marcos Vinícius ou Ramon Menezes, Luizão, Lucas Ribeiro e Djalma, Felipe Machado, Lucas Rodrigues, Lourenço e Wellington Rato, Cadu Souza e Felipe Clemente. A bola rola no Oba às 7:30 para Vila e Goiás. 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
2: Agora são 6 horas e 38 minutos e você curtindo as mais. Muito obrigado pelo carinho, onde quer que você esteja ouvindo. Valeu pela sintonia.

Serra Dourada, rádio que é bom ouvir. Eduardo Costa, Imagina Eu. Agora faltando 14 para as 7. E você curtindo as mais. E agora tem Rick Martin, Luan Santana, Estranho.

0: 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É a música 2, Ana Castela, É Que Não Te Esqueci. Tá chegando aqui a número 1, que é o som do Gustavo Lima, Bala Alojada. Na sequência tem a Voz do Brasil, 8 horas tem muito mais aqui na Serra Dourada. Eu sou Nélio Rodrigues, estou indo nessa, te agradeço pelo carinho, pela companhia. Estarei de volta amanhã, se Deus assim me permitir, às 4 horas da tarde, nós tocando sucesso, às 6h15, mais uma edição das Mais Mais. Beijo no seu coração, fiquem todos com Deus e até amanhã às 4 horas. Tchau, tchau.
1: Primeira posição.

0: ajudam a construir um novo país. Direto dos estúdios da Empresa Brasil de Comunicação, em Brasília, vem aí a Voz do Brasil.
1: Em Brasília, 19 horas.
0: Está no ar a Voz do Brasil. As notícias do governo federal que movimentaram o país no dia de hoje.
2: Olá, boa noite.
1: Boa noite para você que nos acompanha em todo o país.
2: Quinta-feira, 10 de setembro de 2026.
1: Vamos aos destaques do dia.
2: Fim da taxa das blusinhas.
1: Sancionada a lei que acaba com a cobrança do imposto de 20% sobre compras de até 50 dólares. Luciana Colares de Holanda.
3: O fim da cobrança vale para o imposto federal. As compras internacionais continuam sujeitas ao ICMS, com alíquotas definidas pelos estados e Distrito Federal.
2: Nunca é tarde para aprender.
1: Cadastro da Educação de Jovens e Adultos orienta quem quer voltar a estudar. Luana Karen.
4: A plataforma é um auxílio para o aluno encontrar a oportunidade de matrícula mais adequada à sua realidade.
2: Segurança na hora das compras.
1: Do brinquedo ao eletrodoméstico, verifique o selo de conformidade do Inmetro que garante a segurança do produto.
2: Capacetes, cilindros de gás natural e extintores de incêndio contam ainda com selo digital. Quem explica é Márcio Oliveira, presidente do Instituto.
5: Ele vai pegar a câmera, fazer a foto no QR Code e imediatamente vai ser direcionado para nosso atendente virtual. Ato contínuo, ela vai dizer selo falso ou vai dizer produto aprovado.
1: Hoje, na apresentação da Voz do Brasil, Luciano Seixas e Mariana Jungmann.
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1: A chamada taxa das blusinhas agora foi zerada de forma definitiva.
2: O imposto de 20%

0: 20% era aplicado sobre importação de compras de até $50, ou seja, R$250.
1: E agora serão aplicadas apenas taxas estaduais, o que reduz o custo desses itens.
2: O texto aprovado pelo Congresso Nacional e sancionado nesta quinta-feira acaba com um imposto de 20% sobre compras internacionais de até $50, a chamada taxa das blusinhas. A cobrança já estava suspensa desde maio com a edição da medida provisória. Agora, com a sanção, se torna definitiva. O ministro da Fazenda, Dario Durigan, explica como funciona hoje o acompanhamento dessas mercadorias que vêm para o Brasil.
3: O desembaraço, ele é expresso. A gente recebe a informação do que vem das empresas desde antes de sair no porto de origem. Todas as empresas sentaram conosco e disseram: não, nós vamos padronizar a caixa. Então a gente sabe o que está dentro, de que empresa que vem, que está cumprindo com regra de proteção criança e adolescente.
2: O fim da cobrança vale apenas para o imposto federal. As compras internacionais continuam sujeitas ao Imposto sobre Circulação de Mercadorias e Serviços, o ICMS, com alíquotas definidas pelos estados e pelo Distrito Federal. Serão realizadas avaliações periódicas dos impactos econômicos da lei e, caso sejam identificadas consequências, medidas poderão ser adotadas. A lei também zera impostos de importação de medicamentos destinados a doenças raras e negligenciadas sem similar nacional. Reportagem Luciana Colares de Holanda.
0: Os vales do programa Gás do Povo referentes ao mês de setembro já estão disponíveis. O prazo começou hoje.
1: A informação é do Ministério do Desenvolvimento e Assistência Social, Família e Combate à Fome.
4: A frequência de recebimento do vale varia de acordo com a quantidade de pessoas que compõem a família. Por isso, a orientação é consultar os canais oficiais e verificar se há um vale disponível e até quando ele pode ser usado. Os canais oficiais são o aplicativo Meu Social, o portal Cidadão Caixa, o Disque Social 121 com ligação gratuita e o site gasdopovo.mds.gov.br. Repetindo, gasdopovo.mds.gov.br. Por estes canais, também é possível localizar as revendas credenciadas ao programa. A Secretária Nacional de Integração e Articulação de Plataformas Sociais Eletrônicas do MDS, Ana Lúcia Alonso, fala sobre a quantidade de vales disponíveis para cada tamanho de família.
5: O período é definido pela quantidade de pessoas na família. Famílias com mais de 4 pessoas, a cada 2 meses tem um novo vale. Família de 2 ou 3 pessoas, a cada 3 meses. E todo dia 10... tem vale novo. Então é só ficar atento com a data fim e receber a nova recarga do gás, garantindo assim a alimentação do dia a dia e a qualidade de vida, dignidade para as famílias brasileiras.
4: Os vales garantem a recarga do botijão de gás de cozinha de 13 quilos. Para fazer a recarga, a família deve levar o botijão vazio até a revenda credenciada. Para trocar o vale pela recarga, os beneficiários podem usar o cartão do Bolsa Família com chip, o cartão de débito da Caixa ou o CPF da pessoa responsável familiar. Neste caso do CPF, o responsável familiar vai receber um código enviado por SMS para o celular cadastrado na Caixa Econômica. O código recebido por SMS deve ser utilizado somente no momento da validação da recarga. O MDS orienta que o código não seja compartilhado por WhatsApp, telefone ou com outras pessoas. Acesse gov.br/mds e saiba quem pode ser beneficiário do Gás do Povo. Reportagem Érica Brás.
0: Nesta semana, comemora-se o Dia Mundial da Alfabetização, fase do ensino que é a base para o desenvolvimento de um indivíduo.
1: Ela garante o acesso a informações básicas e aos direitos fundamentais e abre portas para o futuro, mesmo quando ocorre depois da idade recomendada.
0: E é sobre a educação de jovens e adultos que vamos falar nessa reportagem, a partir da história de Nelma Maria, que nasceu no interior de Pernambuco.
1: Para que essa modalidade de ensino chegue a mais pessoas, foi criado um cadastro online, acessível a qualquer um que quer voltar ou começar a estudar.
6: Filha única.

0: Na infância, Neuma Maria não teve outra opção que não trabalhar para ajudar em casa. Uma fase da vida que ficou marcada na memória.
1: Eu nasci e me criei na roça, trabalhando. Com 7 anos, tomava conta de um monte de bicho. E dali não era para sair para lugar nenhum.
0: Foi na terceira idade, aos 65 anos, que Neuma conseguiu, enfim, sentar em uma sala de aula. Ela é aluna da Educação de Jovens e Adultos, no Centro de Ensino Médio 3 da Ceilândia, cidade que fica a cerca de 35 quilômetros do centro de Brasília.
1: Era o meu sonho estudar. E depois que eu vim para essa escola, pronto, foi a minha felicidade, foi a minha alegria. E quando eu entrei, eu não sabia de nada. Eu errava tudinho. Agora não, tá tudo mais fácil para mim. Prova de português, passei, ganhei 9,5, na outra ganhei 7. Matemática, eu só errei 3. Eu fiquei tão feliz que eu saí daqui, eu tava flutuando.
0: A educação de jovens e adultos atende pessoas dos mais diferentes níveis de alfabetização e é um direito garantido por lei. Como lembra a secretária de Educação Continuada, alfabetização de jovens e adultos, diversidade e inclusão do Ministério da Educação, Zara Figueiredo.
2: Quando a gente tem, por exemplo, na Constituição, o artigo 205, dizendo que a educação é um dever do Estado e um direito do indivíduo, esse direito é para todos aqueles que estão na idade educacional, mas também aqueles que não tiveram acesso na idade considerada recomendada. Portanto, a EJA está dentro desse bojo constitucional.
0: Segundo o Censo Escolar de 2025, o país tinha mais de 2 milhões e 200 mil estudantes matriculados na EJA em quase 30 mil instituições de ensino. Fernando Lourenço, diretor do Centro de Ensino Médio 3 da Ceilândia, onde estuda a Neuma Maria, que conhecemos no início desta reportagem, explica que a escola se preparou para acolher as diferentes realidades dos alunos. Mais da metade das 64 turmas da instituição de ensino são turmas da educação de jovens e adultos.
3: São dois mundos diferentes. O ensino médio regular é uma coisa e a educação de jovens e adultos é outra. O público é diferente, os professores são diferentes, todo o planejamento é diferente.
0: Professora da instituição, Etienne Melina, afirma que aprende todos os dias com os alunos da EJA. Ela diz que para manter o aluno dentro de sala de aula, a motivação precisa ser constante.
4: É um trabalho diário, porque todos os dias para eles vem alguma coisa diferente que acontece na vida deles, uma situação ou uma promoção no trabalho que modifica toda a rotina deles. Então é sempre um trabalho diário de manter aquele aluno ali.
0: Para facilitar o acesso de pessoas que não tiveram a oportunidade de concluir a educação básica na idade regular, foi criado o Cadastro da Educação de Jovens e Adultos. A plataforma é um auxílio para o aluno encontrar a oportunidade de matrícula mais adequada à sua realidade. O endereço é cadeja.mec.gov.br. Reportagem Luana Karen.
5: Uma solução inovadora para um problema grave e bastante comum, o chamado pé diabético.
6: Cientistas da Universidade de Brasília uniram látex natural e luz de LED em uma tecnologia que acelera a cicatrização de feridas causadas pela doença.
5: Os curativos desenvolvidos pelos pesquisadores prometem reduzir o caminho da recuperação dos pacientes.
6: Saiba mais no quadro Ciência na Prática.
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8: Uma tecnologia desenvolvida no coração do Brasil promete transformar o tratamento de feridas crônicas. Uma combinação de látex e luz de LED acelera a cicatrização do chamado pé diabético.
9: Eu sou o professor Átila da Rocha, professor e pesquisador da Universidade de Brasília e coordenador adjunto do projeto RAFA, desenvolvido especialmente para auxiliar no tratamento de feridas associadas ao pé diabético. O projeto RAFA nasceu a partir da experiência e das pesquisas voltadas para o tratamento de feridas de difícil cicatrização. A ideia fundamental foi combinar dois elementos que já são reconhecidos por seu potencial de favorecer o processo de cicatrização. O primeiro é uma película produzida a partir do látex natural e o segundo é a luz vermelha emitida por LED. No projeto Rafa, esses dois elementos são utilizados de maneira combinada.
8: A pesquisa alia o poder regenerativo da borracha natural e a capacidade de recuperação de tecidos pela luz de LED. O

0: projeto caminha para se tornar um tratamento disponível para toda a população.
1: Os resultados obtidos até agora foram bastante positivos. Nesses estudos, nós observamos uma melhora significativa no processo de cicatrização e uma redução de tempo necessário para a cura das feridas quando comparado ao tratamento convencional. Atualmente, a tecnologia passou já por testes clínicos, né? E ele foi licenciado para uma empresa. A expectativa é que, concluídas essas etapas regulatórias necessárias, essa tecnologia possa chegar à população e tornar-se mais uma alternativa para o tratamento das complicações do pé diabético.
0: Acompanhe a pesquisa na página da Universidade de Brasília. E esse foi o Ciência na Prática, com produção de Warby Kalil e edição de Edinaldo Júnior. E nosso encontro com o Saber Científico volta na próxima semana. Até lá!
2: Só em 2025, a Polícia Rodoviária Federal registrou mais de 22.700 infrações por motoristas não estarem usando cadeirinha e equipamentos de retenção, como o Bebê Conforto.
3: O Bebê Conforto é um dos primeiros equipamentos onde a criança fica e é colocada após o nascimento. Por isso, deve oferecer segurança aos pequenos.
2: Na hora de comprar, é importante ficar de olho se o equipamento está dentro das regras e possui o selo do Inmetro, o Instituto Nacional de Metrologia, Qualidade e Tecnologia.
4: Na hora de comprar o Bebê Conforto, segurança deve vir antes do preço ou da aparência. Para escolher o modelo certo, pais e responsáveis precisam observar as características da criança e as orientações do fabricante. Um dos primeiros itens a conferir é o selo de identificação da conformidade do Inmetro. No Brasil, os dispositivos de retenção para crianças têm certificação obrigatória e precisam atender os requisitos técnicos definidos pelo Instituto. O chefe de divisão de regulamentação e qualidade regulatória do Inmetro, Hércules Souza, explica que o selo significa que o produto passou por todos os testes de segurança.
5: O selo do Inmetro, né? Ele é a evidência de que, de fato, esse objeto, componente, esse equipamento, o e-conforto, de fato, passou pelos ensaios, né, estabelecidos pelos requisitos técnicos do Inmetro e atendem, portanto, a esse requisito estabelecido de maneira compulsória no país. Então, dispositivo de retenção para criança, incluindo aí Bebê Conforto, é um produto que tem que ser certificado compulsoriamente no Brasil.
4: Também é preciso conferir no produto e no manual os limites de peso e altura indicados pelo fabricante. As informações são importantes para saber se aquele modelo é adequado para a criança. A Diana Carajá, empresária de uma loja de bebês em Brasília, destaca que os pais precisam ficar atentos à segurança e o conforto dos aparelhos.
6: É um dos primeiros ambientes que o recém-nascido vai ter que se adaptar. Segurança, conforto são prioridade. A marca é algo que você pode considerar como um ponto mais secundário.
4: Para bebês de até um ano ou com até 13 quilos, dentro do limite definido pelo fabricante, o Bebê Conforto deve ser usado no banco traseiro e de costas para o movimento do veículo. Em caso de dúvida ou irregularidade, o consumidor pode procurar os canais oficiais do Inmetro. Reportagem Pablo Mundim.
3: Não são só os bebês conforto que precisam de selo de conformidade. São 600 produtos que passaram a receber o selo do Inmetro, que atesta a qualidade e a confiabilidade do produto.
2: E para reformar a segurança, capacete, gás veicular e extintor de incêndio contam também com um QR Code, onde o consumidor pode checar na palma da mão se o selo é verdadeiro ou se houve falsificação.
3: Nós conversamos com Márcio Oliveira, presidente do Instituto, sobre essas inovações e o trabalho de testagem e garantia realizado pelo Inmetro. Acompanhe.
2: Presidente, bem-vindo à Voz do Brasil, um prazer ter o senhor com a gente aqui. Vamos falar sobre essa nova exigência dos capacetes para motociclistas, que agora eles têm que ter o selo de conformidade do Inmetro, né? O que esse selo garante em relação aos capacetes?
7: Obrigado pelo convite, é uma grande satisfação poder falar um pouco das ações do Inmetro a toda a população, a todos os consumidores. Bom, na verdade, o capacete, ele é um dos 600 produtos regulamentados pelo Inmetro. Isso significa que capacete, brinquedo, gás natural veicular, cilindro, só pode ser fabricado ou comercializado no Brasil se for certificado. Nós criamos uma plataforma chamada

0: em metro na palma da mão. E no primeira, na primeira etapa, nós envolvemos os capacetes, daí a nova exigência, capacetes, cilindros de gás natural veicular e extintores de incêndio. Esses três produtos foram escolhidos face às grandes denúncias e às grandes notificações de acidentes. Nós criamos essa nova marca, que é o selo digital do Inmetro, onde possui 5 itens de segurança que o consumidor pode identificar na hora, no simples fato de movimentar o capacete. Então, quando o consumidor movimenta o capacete, o selo aparece aprovado, ou então aparece a marca do Inmetro. Se não aparecer nessa logomarca, já é um indício de reprovação. Mas o item de maior segurança é exatamente o QR Code. Então, o consumidor, por meio de um aplicativo chamado Inmetro na palma da mão, que pode ser baixado no Android e iOS, de forma muito simples, sem muitas etapas, ele vai pegar a câmera, fazer a foto no QR Code e imediatamente vai ser direcionado para a nossa atendente virtual, chamada A Medida. A Medida, com uma linguagem muito simples, vai perguntar: está com dúvida na compra desse capacete? O consumidor vai falar sim. Ato contínuo, ela vai dizer: selo falso. Ou vai dizer: produto aprovado.
1: O Inmetro realiza testes que atestam a segurança. A gente está falando aqui dos capacetes, mas a gente poderia estar falando, por exemplo, de brinquedos, ou o senhor falou dos cilindros de gás natural, ou seja, coisas muito sensíveis do ponto de vista do estrago, né, que podem causar. Então, eu queria que o senhor falasse um pouco mais sobre esses testes de segurança, como que eles são feitos, como que o Inmetro atesta a segurança dos produtos.
0: Além do fortalecimento da economia do nosso país, porque deixa a concorrência de forma competitiva, eliminando exatamente a pirataria, a concorrência desleal, mas além de toda essa questão econômica, existe o principal, que é a segurança. Nós temos, nos anos anteriores, registros de acidente doméstico com brinquedo, por exemplo. Brinquedo que, ao cair de uma altura pequena, solta a parte pequena. É muito comum uma criança até 3 anos de idade colocar na boca e causar um sufocamento. Então, são situações que jamais esse brinquedo seria aprovado pelo Inmetro. Nós temos ensaios em nossos laboratórios que simulam a garganta da criança. Então, são realizados vários ensaios. Nós identificamos material tóxico na tinta. Também é comum a criança colocar o brinquedo na boca e ali estaria sendo contaminada. Brinquedos elásticos, já aconteceram casos de sufocamento, de enforcamento. Então, são riscos que são eliminados quando existe a marca do Inmetro. Daí a grande relevância desse projeto. O consumidor levar para casa um produto certificado achando que está aprovado e, na verdade, o selo é falso, é um risco realmente em potencial. Mariana, são 600 produtos regulamentados pelo Inmetro, fora os instrumentos de pesar e medir, como a balança, que você paga em função do peso, os radares no Brasil, que você paga em função da velocidade que foi medida. O radar está mostrando que você está a limite da via 80 km. E você recebe uma multa dizendo que você ultrapassou essa velocidade. Será que esse radar está verificado pelo Inmetro? Isso é a população que tem que tomar conhecimento. Solicitar do órgão de trânsito as informações ou visitar o nosso site do Inmetro. Então, lá existem todas as informações. Ao abastecer seu veículo, aparece na bomba 20 litros. Será se saiu esses 20 litros, foi colocado no seu tanque? Então, nós temos toda essa infraestrutura da qualidade no país. São mais de 12 mil técnicos realizando de forma preventiva esse trabalho em todo o país.
1: Muito bem. Nós conversamos com Márcio André Oliveira, presidente do Inmetro. Muito obrigada, presidente, pela sua entrevista à Voz do Brasil.
0: Mais uma vez, agradecemos muito a oportunidade. E no caso de dúvidas, reclamações, denúncias, também nós temos à disposição da população a nossa ouvidoria. O número é o 0800-285-1818. 0800-285-1818. Muito obrigado.
1: E o Inmetro? Metro alerta sobre uma mensagem falsa que vem sendo enviada em nome

0: da instituição.
1: O comunicado tem como alvo empresas e cidadãos e simula uma comunicação oficial relacionada a uma suposta inspeção.
0: A mensagem apresenta dados como número de processo, data de fiscalização, possíveis penalidades e prazo para regularização.
1: E inclui um botão com a indicação acessar notificação. O recurso pode ser utilizado para induzir o destinatário a clicar em links maliciosos ou fornecer informações.
0: O Inmetro esclarece que não emitiu o documento e reforça que a mensagem não deve ser considerada uma comunicação oficial.
1: Qualquer dúvida, a ouvidoria do Instituto pode ser acionada pelo site gov.br/inmetro ou pelo telefone 0800-285-1818.
0: Uma operação do Ministério do Trabalho e Emprego resgatou mais de 400 trabalhadores de condições análogas à escravidão.
1: Desse total, mais da metade foram registrados apenas em Minas Gerais.
2: A operação resgatou 479 trabalhadores de condições análogas à escravidão. Entre os resgatados estavam 75 mulheres, 13 crianças e adolescentes e 66 migrantes, vindos de países como Argentina, Uruguai, Venezuela e Guiné-Bissau. Para realizar esse resgate, foram feitas 231 ações de fiscalização. As ações se concentraram principalmente no meio rural, no cultivo de café, cebola e batata inglesa. Houve resgate também no meio urbano, sobretudo nas construções. Há ainda casos de trabalho doméstico forçado. Em uma das situações, uma mulher de 51 anos era mantida trabalhando para uma família desde os 10 anos de idade, sem salário regular. Os empregadores foram notificados a rescindir os contratos de trabalho e a pagar aos trabalhadores um total de mais de R$1.400.000 em verbas trabalhistas e rescisórias. Os resgatados também receberão um seguro-desemprego especial. Se você desconfia de alguma ação de trabalho forçado, faça sua denúncia de forma sigilosa pela internet no sistema IP, no site ip.cit.trabalho.gov.br. Márcia Fernandes, para a Voz do Brasil.
0: E o Ministério do Trabalho e Emprego estabeleceu prazo de 60 dias para que todos os nutricionistas, empresas beneficiárias, empresas fornecedoras e empresas facilitadoras realizem o recadastramento integral no PAT, o Programa de Alimentação do Trabalhador.
1: O prazo termina em 9 de novembro e o não cumprimento resulta na exclusão automática do cadastro no programa.
0: O recadastramento deve ser realizado em novopat.trabalho.gov.br.
1: E essas foram as informações, as notícias do governo federal.
0: Uma realização da Secretaria de Comunicação Social da Presidência da República.
1: Com produção da empresa Brasil de Comunicação.
0: Fique agora com as notícias do Poder Judiciário e do Congresso Nacional. Boa noite.
1: Boa noite, até amanhã.
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5: Ministro Flávio Dino, do Supremo Tribunal Federal, o STF, retira sigilo da investigação de repasse de emendas ao filme em homenagem ao ex-presidente Jair Bolsonaro.
6: Terceira turma do Superior Tribunal de Justiça, o STJ, veda a interrupção repentina de cobertura de tratamento a paciente com TDAH após encerramento de contrato.
5: Justiça do Trabalho reforça a campanha Setembro Amarelo sobre a saúde mental nas empresas.
6: Boa noite, eu sou o Arthur Filho.
5: E eu sou Walter Lima.
6: O ministro Flávio Dino, do Supremo Tribunal Federal, retirou o sigilo da decisão proferida que autorizou a operação da Polícia Federal realizada nesta quinta-feira no âmbito de ação que investiga o repasse de emendas parlamentares para empresas ligadas ao filme Dark Horse, que retrata a trajetória do ex-presidente Jair Bolsonaro.
5: De acordo com a Polícia Federal, as investigações apontam a existência de uma organização criminosa formada por agentes públicos e privados, suspeita de direcionar verbas públicas para empresas subcontratadas de forma irregular, sem comprovação da efetiva prestação dos serviços contratados.
6: Entre os alvos dos mandados de busca e apreensão da operação estão o deputado federal Mário Frias e a da produtora de Dark Horse, Karina Gama.
5: Na decisão, o ministro Flávio Dino destacou que, por envolver a autoridade conforme por prerrogativa de função, impõe-se a...

0: remessa imediata ao Supremo Tribunal Federal.
1: A terceira turma do Superior Tribunal de Justiça, o STJ, decidiu que o plano de saúde não pode interromper de forma repentina o tratamento multidisciplinar de um paciente com TDAH.
0: Essa regra se aplica mesmo quando a operadora tenha exercido regularmente o direito de rescindir um contrato coletivo.

0: de acompanhamento integral de pessoas com TDAH, inclusive com equipe multidisciplinar. Ela ressaltou que a proteção não significa assistência vitalícia, mas a cobertura deve durar por tempo razoável até alta médica, estabilização clínica ou uma alternativa que garanta a continuidade do tratamento.
1: A campanha Setembro Amarelo reforça a importância de falar sobre saúde mental também nas empresas.
2: A Justiça do Trabalho tem acompanhado de perto essa realidade. Larissa Batista.
3: Em 2025, mais de 546 mil benefícios por incapacidade temporária foram concedidos pela Previdência Social, relacionados a transtornos mentais e comportamentais. Em um caso recente, o TST determinou indenização a um bancário após reconhecer que a pressão por metas, os anos em cargos de chefia e os afastamentos médicos contribuíram para agravar o seu quadro depressivo. Atenta a esse cenário, a Justiça do Trabalho promove ações em defesa da saúde mental por meio do programa Trabalho Seguro. Se precisar de ajuda, ligue 188.
1: Ministério Público Federal fecha acordo que destina mais de R$1,8 milhão ao Sistema Único de Saúde, o SUS, no Rio Grande do Sul.
2: O acordo prevê ainda 12 meses de prestação de serviços à comunidade. Vanessa Pereira.
4: O acordo de não persecução penal foi firmado entre o Ministério Público Federal e duas investigadas, a sócia proprietária e a supervisora comercial de uma empresa fornecedora de materiais médico-hospitalares por corrupção ativa e associação criminosa em esquema de pagamento de propina a médicos do SUS no município de Passo Fundo, no Rio Grande do Sul. Segundo o acordo, os mais de R$1,8 milhão serão repassados ao SUS, além das obrigações financeiras, Além das obrigações financeiras, cada investigada deverá prestar. Segundo o acordo, os mais de 1,8 milhão de reais serão repassados ao SUS. Além das obrigações financeiras, cada investigação

0: A deverá prestar. Segundo o acordo, os mais de 1,8 milhão de reais serão repassados ao SUS. Além das obrigações financeiras, cada investigada deverá prestar. Segundo o acordo, os mais de 1,8 milhão de reais serão repassados ao SUS. Além das obrigações financeiras, cada investigada deverá prestar. Segundo o acordo, os mais de 1,8 milhão de reais serão repassados ao SUS. Além das obrigações financeiras, cada investigada deverá prestar. Segundo o acordo, os mais de 1,8 milhão de reais serão repassados ao SUS. Além das obrigações financeiras, cada investigada deverá prestar. Segundo o acordo, os mais de 1,8 milhão de reais serão repassados ao SUS. Além das obrigações financeiras, cada investigada deverá prestar. Segundo o acordo, os mais de 1,8 milhão de reais serão repassados ao SUS. Além das obrigações financeiras, cada investigada deverá prestar 4 horas semanais de serviços à comunidade durante um ano.
1: De pagar. O fundo teve origem em projeto de lei aprovado no Senado e de iniciativa da própria Defensoria. Entre as fontes de recursos estão dotações do orçamento e 5% das custas recolhidas na Justiça da União. Em plenário, o senador Eduardo Gomes, do PL de Tocantins, destacou que o fundo deve aumentar a capacidade de atendimento à população,
2: contribuindo para ampliação e qualificação do acesso à justiça e para a promoção dos direitos fundamentais, especialmente das pessoas em situação de vulnerabilidade.
1: A nova lei também determina que a execução dos recursos do fundo seja divulgada em um portal público de transparência. A lei entrará em vigor em outubro, 45 dias após a publicação.
3: E as futuras polícias municipais poderão ter mais autonomia para serem criadas. O Senado analisa uma mudança na PEC da Segurança Pública que retira a exigência do aval dos conselhos estaduais para a criação dessas corporações.
4: A emenda será analisada na próxima reunião da Comissão de Constituição e Justiça. Repórter Bruno Lourenço.
5: A PEC da Segurança diz que os municípios poderão constituir polícias para o policiamento ostensivo e comunitário e que essas corporações passarão por uma certificação periódica pelo Conselho Estadual de Segurança Pública e Defesa Social. O senador Alessandro Vieira, do MDB de Sergipe, apresentou um pedido para retirar o dispositivo.
6: Ao criar uma nova instância política de controle e fiscalização, de um ente federado por outro, porque observe, esse conselho estadual, ele vai interferir na autonomia de um órgão municipal. E isso não faz sentido do seu ponto de vista jurídico.
5: O relator Rogério Carvalho, do PT de Sergipe, defende a chamada acreditação para buscar padronização e qualidade.
7: É para garantir que as normas federais únicas, ou seja, um sistema de referência, uma norma federal, se aquelas normas estão ou não sendo aplicadas por aquela corporação que está nascendo.
5: A emenda que retira a acreditação das polícias municipais por um conselho estadual deve ser analisada na próxima reunião da CCJ.
3: O silêncio também pode ser um sinal de alerta quando o assunto for depressão e ansiedade. No Setembro Amarelo, a Comissão de Direitos Humanos debateu formas de prevenir o suicídio e de fortalecer a valorização da vida.
4: Especialistas destacaram a importância de identificar situações de fragilidade emocional e apresentaram redes de apoio que podem ajudar quem enfrenta momentos de crise. Repórter Douglas Castilho.
8: Amarelo é a cor que representa um sinal de alerta. São 720 mil pessoas no mundo todo ano, segundo a OMS, vítimas de uma dor às vezes visível só para quem sofre. A presidente da Comissão de Direitos Humanos, senadora Damares Alves, do Republicanos do Distrito Federal, destacou que a questão é mais complexa do que a depressão e precisa de uma abordagem também complexa.
9: Prevenir significa, portanto, atuar também nas escolas, nas famílias, nas comunidades. Enfrentar o bullying, o cyberbullying e as violências. Promover competências socioemocionais e identificar precocemente sinais de sofrimento e garantir acesso oportuno ao cuidado.
8: O representante do Centro de Valorização da Vida, CVV, Alan Teixeira Lima, apresentou o trabalho da instituição, que é referência internacional no tema.
10: Nós somos mais conhecidos pelo telefone 188. No último ano, a gente fez 2 milhões de apoios emocionais. Uma pessoa pode ligar quantas quantas vezes quiser para o CVV.
8: Outro canal de apoio é a Rede Pode Falar, voltada ao apoio a jovens que tenham de 13 a 25 anos, período

0: período em que o suicídio figura entre as principais causas de morte. Se precisar, peça ajuda.
1: Com edição de Paula Groba e trabalhos técnicos de Eliseu Caires, o Jornal do Senado fica por aqui. Acompanhe agora as notícias da Câmara dos Deputados. Boa noite.
2: Boa noite e até amanhã.
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4: Câmara pode incluir sardinha em lata na lista de produtos da cesta básica.
5: Proposta prorroga bolsas de ensino superior por nascimento de um filho.
4: Projeto cria política para acompanhar tecnologias criadas pela sociedade.
6: Boa noite. Avança na Câmara a proposta que institui uma política nacional para o acompanhamento de tecnologias desenvolvidas pela sociedade. A repórter Mônica Tati tem os detalhes.
7: Proposta em análise na Câmara institui a Política Nacional de Tecnologia Social. O projeto, apresentado pela deputada Jandira Fegali, do PCdoB do Rio de Janeiro, define a tecnologia social como o conjunto de processos coletivos, colaborativos e interdisciplinares que priorizam a inovação tecnológica voltada à democratização do desenvolvimento. Jandira Fegali fala sobre a importância de criar uma política para o setor, aproveitando a criatividade da sociedade.
8: Por exemplo, nas comunidades, nas favelas, em todo canto, período da enchente semiárido, que tecnologia o povo usa para dar suas soluções. A moeda complementar foi uma solução popular que começou no Ceará. E muitas outras soluções, inclusive medicinais. Então, a tecnologia social é aquela que vem inovado pelo povo e que precisa estar regulamentado em lei para que seja valorizada, reconhecida, fomentada e que a gente consiga, inclusive, dar a propriedade intelectual, que para eles é coletiva, para que essa inovação seja, de fato, respeitada.
7: As iniciativas previstas na proposta incluem áreas como água, alimentação, educação, energia, habitação, saúde, meio ambiente, inclusão digital e de assistência para pessoas com deficiência. A proposta prevê a prioridade na análise de pedidos de patente ou de registro dessas tecnologias no INPI, o Instituto Nacional da Propriedade Industrial. A titularidade dos direitos de invenção será decidida nos próprios contratos de fomento, garantindo que as comunidades que ajudaram a criar a solução também participem dos benefícios. Também estão previstos mecanismos que permitem que estados e municípios possam aderir às ações e que recebam apoio técnico do governo federal. A deputada Jandira Fegali explica que a construção do projeto envolveu vários setores da sociedade e governamentais.
8: Fizemos uma construção com o Ministério de Ciência, Tecnologia e Inovação e com os movimentos que representam essas várias tecnologias que surgiram no mundo, inclusive com alguns bancos de fomento, como o Banco do Brasil, como a Embrapa, Caixa Econômica, também participaram dessa construção. E, finalmente, a gente aprovou um projeto que identifica esse conjunto de contribuições, essa comunhão de contribuições que nós fizemos aqui na Comissão de Ciência, Tecnologia e Inovação.
7: O texto aprovado pela Comissão de Ciência, Tecnologia e Inovação da Câmara retirou o repasse de recursos do Fundo Nacional de Desenvolvimento Científico e Tecnológico para a Política, mas manteve a possibilidade de apoio através de dotações orçamentárias e por instrumentos de fomento já existentes. O projeto que institui a Política Nacional de Tecnologia Social ainda será analisado pelas comissões de Finanças e Tributação e de Constituição e Justiça. E se for aprovado, pode seguir direto para a votação no Senado. Da Rádio Câmara de Brasília, Mônica Tati.
3: Desenvolvimento Regional.
4: A Comissão da Amazônia aprovou o projeto que prevê a criação de cooperativas têxteis comunitárias. Relator do texto no colegiado, Zezinho Barbari, do PP do Acre, acredita que com a medida, famílias vulneráveis financeiramente terão mais renda e trabalho nas regiões Norte e Nordeste.
6: Zezinho Barbari informa que os órgãos federais vão dar preferência à compra de uniformes feitos por essas associações locais. Além disso, o deputado acrescenta que o programa incentiva o reaproveitamento ecológico de tecidos.
4: Proposta de Paulo Alexandre Barbosa, do PSD, quer o reconhecimento de Ibirá, cidade do noroeste de São Paulo, como capital nacional das águas medicinais. Em sua justificativa, ele afirma que o poder terapêutico das águas termais do município é conhecido desde

0: 1909.
1: Segundo Paulo Alexandre Barbosa, as condições geológicas locais determinam os altos índices de vanádio, de ação antioxidante e controle glicêmico e o pH alcalino das águas. Para ele, a concessão do título busca também estimular o turismo e a preservação do patrimônio natural.
2: Consumidor.
0: Saulo Pedroso, do PSD de São Paulo, defende a criação de um sistema para rastrear e autenticar bebidas alcoólicas importadas. A medida prevê selos físicos e digitais com informações sobre origem, produtor, importador e lote, além de um aplicativo para que o consumidor possa verificar a autenticidade do produto.
1: Para Saulo Pedroso, a proposta ajuda no combate à falsificação de bebidas e aumenta a segurança dos consumidores. O sistema também deverá integrar informações com os órgãos de fiscalização e permitir a identificação de irregularidades ao longo de toda a cadeia de distribuição.
2: Direitos Humanos.
0: Eros Biondini, do PL de Minas Gerais, apresentou o projeto para assegurar a livre manifestação de crenças religiosas, incluindo pregações e citações de textos sagrados. A proposta determina que a simples expressão de dogmas ou convicções religiosas não seja enquadrada como crime.
1: O texto de Eros Biondini também pede que plataformas digitais retirem conteúdos exclusivamente por reproduzirem textos sagrados ou ensinamentos religiosos. A remoção poderá ocorrer por ordem judicial quando houver intenção comprovada de incentivar a prática de crimes violentos.
2: Educação.
0: Avança na Câmara a proposta que permite a prorrogação de bolsas de ensino superior por nascimento de um filho. A repórter Silvia Munhato tem os detalhes.
3: A Comissão de Educação da Câmara dos Deputados aprovou o projeto de lei que garante a pesquisadores e estudantes do ensino superior o direito de prorrogar o prazo de suas bolsas de estudo em caso de nascimento de filho. Pelo texto, bolsas de estudo com duração mínima de 12 meses poderão ter seus prazos estendidos por até 180 dias se houver comprovação de afastamento por nascimento, adoção ou obtenção de guarda judicial. A legislação atual já permitia a prorrogação dos prazos de vigência das bolsas de estudo em caso de adoção. A proposta também permite que dois bolsistas usufruam do benefício simultaneamente, pelo mesmo evento de adoção ou guarda. O relator, deputado professor Alcides, do PSDB de Goiás, diz que o texto é do interesse do sistema educacional.
4: Do ponto de vista educacional, a proposição é meritória, uma vez que apresenta medidas concretas para favorecer, de um lado, a participação dos pais no cuidado dos filhos, desde o nascimento ou adoção, ao mesmo tempo em que favorece a continuidade e conclusão de estudos e pesquisa dos estudantes pai. Ademais, na hipótese de ambos os pais da criança, nascida ou adotada, serem bolsistas, a matéria tem o mérito de assegurar aos dois o direito do afastamento das atividades acadêmicas e a prorrogação da bolsa de estudos.
3: O projeto que permite a prorrogação de bolsas de estudo do ensino superior pelo nascimento de filhos dos estudantes será analisado agora pelas comissões de Previdência, Assistência Social, Infância, Adolescência e Família e de Constituição, Justiça e de Cidadania. Da Rádio Câmara de Brasília, Silvia Minhato.
1: Tarcísio Mota, do PSOL do Rio de Janeiro, apresentou o projeto que garante tempo de planejamento para professores da educação básica. O texto estabelece que, quando a jornada for organizada por horas-aula, o limite de atividades em sala deve ser calculado pelo mesmo critério.
5: Tempo de planejamento para professor é decisivo para que a educação de qualidade aconteça. E nós não podemos deixar a covardia que alguns governos estão fazendo de contar o tempo de forma a obrigar o professor a pegar mais turmas sem receber um centavo a mais por isso. Esse projeto, portanto, garante a proporcionalidade. 3 aulas dadas, 1 aula de planejamento.
0: Tarcísio Mota sustenta que a regra mínima de proporcionalidade permite ao professor preparar aulas, elaborar provas e cuidar da saúde mental. Ele reforça que condições mais justas de trabalho para docentes asseguram melhor qualidade aos estudantes.
2: Trabalho.
1: Bibo Nunes, do PL do Rio Grande do Sul, é favorável ao projeto que amplia a licença paternidade para pais de recém-nascidos prematuros ou que precisem de internação hospitalar após o parto. O

0: estado explica que a prorrogação seria equivalente ao período de internação do bebê.
1: Ele acrescenta que para ter direito ao benefício, será necessário comprovar a prematuridade ou a internação por meio de documentação hospitalar. Bibo Nunes explica que a ideia é garantir a presença do pai ao lado da mãe e do bebê durante um período de maior vulnerabilidade.
2: Um prematuro tem que ter uma necessidade reconhecida de atenção especial. E o pai tem que estar junto com a mãe nesses momentos difíceis. Não é fácil ter filho prematuro. Imagine gêmeos que normalmente são prematuros. E como é que ficam os pais se não tem o pai ao lado da mãe o tempo todo? Se o recém-nascido precisa de um mês, 2 meses, 3, 4, o tempo que for. Isso é fundamental, isso não é regalia nenhuma, é simplesmente reconhecer a parte humana de quem está vindo ao mundo, que é o nascituro.
0: Fábio Garcia, do União de Mato Grosso, propõe criar uma política nacional de gestão de desempenho e eficiência para o serviço público. O projeto prevê avaliações periódicas dos servidores com base em critérios objetivos, como produtividade, qualidade do trabalho e atendimento ao público.
1: A proposta também reconhece o bom desempenho com bônus, capacitação e prioridade para ocupar funções de confiança. Fábio Garcia afirma que a intenção é melhorar a qualidade dos serviços públicos sem alterar os planos de carreira dos servidores.
3: Economia.
0: O plenário da Câmara pode votar projeto que inclui a sardinha em lata na lista de produtos da cesta básica isentos de impostos. Quem explica os detalhes é o repórter Antônio Vital.
4: Ganhou o regime de urgência e pode ser votado a qualquer momento no plenário da Câmara projeto que inclui a sardinha em lata na lista de produtos da cesta básica. Se a proposta virar lei, a sardinha passa a ter alíquota zero no pagamento de dois novos impostos criados pela reforma tributária e que passam a ser cobrados no ano que vem: o Imposto sobre Bens e Serviços, o IBS, e a Contribuição sobre Bens e Serviços, a CBS. O IBS será distribuído a estados e municípios. Já a CBS será um imposto federal. Eles vão incidir sobre mercadorias e serviços, inclusive importados. A reforma criou ainda outro tributo, o imposto seletivo, que será cobrado sobre produtos que fazem mal à saúde. Esses tributos vão substituir o PIS, a COFINS, o IPI, o ICMS e o ISS. A reforma tributária, aprovada no ano passado, isentou da cobrança do IBS e da CBS os artigos da cesta básica, inclusive carnes, o que não estava no texto e foi acrescentado durante a votação. Outros produtos com alíquota zero são alimentos como arroz, leite, manteiga e queijos. O projeto que ganhou o regime de urgência foi apresentado pelo deputado Luiz Nishimori, do PSD do Paraná, presidente da Frente Parlamentar da Pesca. A proposta será analisada junto com outra, parecida, apresentada pela deputada Ana Paula Lima, do PT de Santa Catarina. Ainda será designado um relator para apresentar um texto único. A justificativa dos autores é que a sardinha em lata é uma fonte de proteína importante para pessoas com menor renda, além de relevante para o setor pesqueiro nacional, que por ano produz mais de 100 mil toneladas do produto. O deputado Pedro Lupion, do Republicanos do Paraná, coordenador da Frente Parlamentar da Agropecuária, defendeu o regime de urgência para a proposta.
5: No dia da votação da reforma tributária, nesse plenário, a questão da sardinha estava no texto. Nós trabalhamos isso junto com as carnes, da mesma maneira que foi feita em relação às outras carnes, com a inclusão na cesta básica, e uma questão de texto prejudicou o setor inteiro pesqueiro, justamente nessa questão da sardinha.
4: Com o regime de urgência, o projeto pode ser votado diretamente no plenário, sem passar pela análise das comissões permanentes da Câmara. Mas a medida não foi unânime no plenário. O deputado Hildo Rocha, do MDB do Maranhão, criticou a urgência, que pode acelerar a análise do projeto e alterar a reforma tributária.
6: Essa matéria, além de não tramitar nas comissões, o que já está errado, essa proposta de lei complementar, ela altera uma regulamentação da reforma tributária que fizemos recentemente. Reforma tributária que entra em vigor a partir do ano que vem, de 2027. Ou seja, ainda nem entrou em vigor e já estamos mudando para beneficiar interesses particulares, não interesses da nação brasileira.
4: Ainda não há data para votação no plenário da Câmara do projeto que inclui a sardinha em lata na lista de produtos da cesta básica. Da Rádio Câmara de Brasília, Antônio Vital.
3: Segurança Pública.
1: Delegado Palumbo, do Podemos de São Paulo, defende criminalizar a transmissão intencional de treinamento operacional a organizações criminosas. O deputado explica que a proposta também alcança agentes públicos que repassarem esse tipo de conhecimento.
0: Delegado Palumbo argumenta que facções têm atuado de forma cada vez mais profissional com o apoio de agentes que se corrompem. Essa prática, segundo ele,

0: Ele eleva o grau de letalidade das ações criminosas, comprometendo a efetividade das políticas públicas de segurança.
1: O indivíduo que faz isso tem que ficar preso. A pena é estipulada em 12 anos e tem que ficar preso mesmo. Todos aqueles que se corrompem, sejam policiais, agentes públicos, se corrompem e ensinam criminosos a matarem usando um fuzil, que é uma arma de guerra, tem que ficar preso sem benefício. Nós estamos lutando com o apoio do meu partido, que é o Podemos, para que esse projeto vire lei. Porque hoje os criminosos não estão mais agindo de forma amadora, não. Eles estão treinando e com a ajuda, infelizmente, de agentes que se corrompem.
2: Luiziane Lins, da Rede do Ceará, defende aumentar a pena para quem submeter trabalhadores a condições semelhantes à escravidão. Ela explica que a punição passaria a ser de 10 a 20 anos de prisão, além de multa, e o crime seria considerado hediondo e inafiançável.
0: Luiziane Lins também propõe detalhar na lei as situações que caracterizam esse crime, como trabalho forçado, jornada exaustiva, condições degradantes e restrição da liberdade por dívida. Pela proposta, a pena deve ser aumentada quando a vítima for criança ou adolescente.
2: Kiko Seleguin, do PT de São Paulo, quer proibir que pessoas que cometeram crimes hediondos recebam pagamento pela divulgação de seus delitos. A proposta prevê nulidade de contratos com produtoras, editoras e plataformas de streaming para livros, séries, filmes ou entrevistas sobre os crimes.
0: Pelo texto de Kiko Seleguin, os valores pagos aos criminosos ou a seus herdeiros deverão ser revertidos ao Fundo Penitenciário Nacional ou ao Fundo Nacional de Segurança Pública. Segundo o deputado, o objetivo é evitar que condenados lucrem com a violência e com a dor das vítimas.
2: Projeto de Pedro Lucas Fernandes, do União do Maranhão, determina que as unidades da Casa da Mulher Brasileira ofereçam acesso facilitado à perícia médico-legal para as vítimas de violência doméstica. O deputado explica que o exame poderá ser feito na própria unidade.
0: A ideia, segundo Pedro Lucas Fernandes, é evitar que a vítima se desloque para diferentes órgãos e enfrente novos constrangimentos, além de reduzir o risco da perda de provas. O texto também prevê atendimento humanizado e cooperação entre União, estados, Distrito Federal e municípios.
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4: Justiça.
2: Marcelo Crivella, do Republicanos do Rio de Janeiro, destaca a promulgação de lei que responsabiliza civilmente pais ou mães por abandono afetivo dos filhos. O parlamentar afirma que o pagamento de pensão não substitui a presença familiar na rotina da criança.
5: Não basta pagar a pensão para o filho. É preciso que o pai ou a mãe participem da vida dele. Uma criança adoece, então o pai não vai estar lá para dar apoio a ela. Uma criança passa numa prova ou fica reprovada, ela não vai ter o carinho do pai. E uma criança que vai disputar uma competição na escola, os pais dos outros estão presentes e o dela ausente. Essa lei do abandono afetivo tornou um ilícito civil. Eu gostaria que fosse crime, mas o Congresso assim não aprovou. Ficou apenas o ilícito. Portanto, terá que pagar indenização pelo abandono afetivo.
0: Marcelo Crivella avalia que a nova lei pode reeducar responsáveis que cumprem obrigações financeiras, mas se afastam da vida dos filhos. Ele observa que a indenização passa a ser aplicada quando a ausência afetiva causar prejuízo à criança ou ao adolescente.
2: Termina agora o jornal Câmara dos Deputados, produzido pela Rádio Câmara, com trabalhos técnicos de Wellington Teles e apresentação de Luciana Vieira e Val Monteiro. Boa noite.
0: A Voz do Brasil está de volta amanhã. Uma boa noite para você.

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1: Olá, apaixonados por pets. Será que eu posso dar banho no meu gatinho? O banho com água nos felinos só deve ser feito em ocasiões realmente necessárias, pois a língua dos gatos já serve como aliada, substituindo o banho, tirando sujeiras, pelos soltos e deixando sua pelagem bonita. Então, a menos que o seu amiguinho tenha algum problema de saúde ou que necessite de banhos para algum tratamento com shampoos específicos, ele pode passar a vida toda sem esse cuidado. Os banhos dados por humanos nos gatos, além de estressantes, podem trazer alguns problemas. Como eles ficam sem o seu cheiro natural, é comum que passem um longo período se lambendo após o banho. Por isso, sempre é bom ficar atento ao comportamento do seu gatinho, pois se lamber em excesso também pode ser sinal de que algo não está certo. Até a próxima dica!
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